0: Sim.
1: Da mesma forma, quando o homem se desconecta de Deus, ele morre. Porque Deus é o nosso ambiente natural. Fomos criados para viver na presença dele e sob os propósitos dele.

0: 2-1, mas tinha que ganhar demais.
1: Tinha que ganhar demais,
0: mas,
1: né?
0: Mas tá bom, tá
1: ganhou,
0: ótimo.
1: Né?
0: Ganhou, mas acho que tá fora da Libertadores, mas tá bom, pode
1: e
0: continuar.
1: E tá mandando abraço também pro Antônio Nunes, pra Ellen Couto, Benício, Alberina e também para a Geralda lá em Riacho de Santana, na Bahia.
0: Opa! Bom demais, obrigado. Tem...

É, se puder, toca a música Obrigado Deus, do Henrique Juliano, oferecendo para todos que estão no programa, Hélio Jardim, ele aqui de Brasília, mandando um abraço especial lá para Itapiratins, no estado do Tocantins. Ele está dizendo que a internet dele está...

21h07, meu querido amigo Ailton, da 703 Norte, aqui em Brasília, da Top Clean Lavanderia. Tá dizendo Maurício Rabelo, estou ligado aqui no Eu de Cá, Você de Lá, no melhor programa de rádio do Brasil, na Rádio Nacional. Obrigado, forte abraço para você.

Eu quero também mandar uma saudação aqui para o meu querido amigo Clênio Tombado, lá na Fazenda Capão e Retiro, em Presidente Olegário, Minas Gerais. Alô, Clênio Tombado! Aquela leitor que você me deu há 22 anos atrás, acabou, rapaz.

o, né, o primo dele é o Lazinho do Coelho, Lazinho do Coelho, Lazinho do Coelho. Junto com ele está também o vereador Evailton, do Raio X, o vereador do Raio X. Alô, Evailton, grande abraço para você, um abraço para todos aí na Fazenda Capão e Retiro, Presidente Olegário Minas.

0: Miriam Noronha, vamos ouvir.
1: Alô,
0: Maurício.
1: Miriam Noronha.
2: Olá, comunicador Maurício. Oh, boa noite, Fátima. Oh, boa noite, Celso. Boa noite a todos. Tempo. Estou aqui na sintonia do seu programa.
1: Olha,
2: dedicar
1: que legal.
2: Você de lá.
1: Aham.
2: Se possível, quero ouvir uma música com René e Raí. Encontro.

Então, muito obrigado, Miriam Noronha. Aí em Benjamin, constando o estado do Amazonas, pedindo encontros imprevistos, né? Encontros imprevistos com Renan e Raí. Imperfeito, encontros imperfeitos. Obrigado, Miriam Noronha.

rápido dizer que tá todo mundo escutando na casa dele lá. Obrigado, Luciano Belarmino, aí em Nova Orleans, com saudades de Goiás, né? Saudade, aquela música, vou mandar, Saudade de Goiás, do Belmonte e Maraí, para eles lá, viu? A turma toda, quase toda lá é de Goiás, né? Tem...

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amigo Padre Armando Rosário de Magalhães, também para o primo o Lazinho do Coelho, muito obrigado. A moda é essa, Aurora do Mundo, cantando Belmonte Amaraí. Depois é a música para Miriam Noronha, lá no Amazonas, em Benjamin Constant, Encontros Imperfeitos com Renan.

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vem. São 21 horas e 35 minutos, direto de Tocantins, Leandro Silva. Alô, alô, Leandro Silva, como vai você? Tudo bom? Tranquilo? Ele dizendo boa noite, meu grande amigo Maurício Rabelo, eu sou Leandro Silva. É uma honra falar com você. Tem... Quem...

Também um abraço para toda a galera sintonizada na Rádio Nacional de Brasília e da Amazônia. Valeu demais, Maurício Rabelo. Fica com Deus, uma excelente noite. Vamos ouvir a moda dele aqui, é rapidinho. É a música do meu querido amigo Leandro Silva, lá de Palmas, do Tocantins, né? Leandro.

0: do Tocantins. Sonho lindo! Agora 21h40. Essa é boa!
1: Ora, meu bem, nunca vai me deixar.
0: Essa é do Guilherme Silva. É, conterrâneo do Anderson lá de Braslândia. Uma moda dos filhos de Goiás.

0: Você, Fatinha, escuta aí.
1: Boa noite, Anso. Boa noite, Fatinha.
2: Boa noite,
1: Clem. Mandei um abraço pra ele aqui, tá respondendo.
0: Ah, é o Celso, né?
1: Boa noite, Mauro Saber.

0: Clênio, tudo de bom pra você aí na Serra da Mesa. Deve estar gostoso lá, hein? O calorzinho.
1: Bom demais, né?
0: Pois é.
1: Fala, pode falar.
0: E a Inês Cabral, lá em Fortaleza, no Ceará, tá mandando um abraço pra todos. Inês, tá ligadinha, Cabral. Não ia ficar você de lá.
1: Aham.
0: E tá pedindo pra

é aniversário, é festa lá em Uruaçu, Goiás. É o seu Geraldinho, eu acho. Quer ver? Opa! Cadê os parabéns aí? Tô vendo só as palmas aqui. Opa!

Tem aqui também Cleide dizendo: boa noite, meu amigo Maurício Rabelo. Hoje eu quero que você cante os parabéns também para minha amiga maravilhosa, que é a doutora Morgana, minha dentista, nota 10. Feliz aniversário para ela. Que Deus dê para ela muitos anos de vida. Ela mora no Distrito Federal. É a doutora Morgana.

0: cabelo. Para Fatinho, para o Anderson, para o Celso.
1: Aham.
0: Saúde para o Celso. Hoje ele não pode trabalhar. Ótimo serviço para vocês. É o Francisco Luna de Goiânia, Goiás.
1: Beleza pura, muito obrigado, Francisco Luna, Goiânia, Goiás. Eu acho que a Rafaelinha lá de Palmas falou lá de cima da serra.

Vou gravar aqui, vou gravar para ela aqui, nesse momento, né? Eu quero... Iranet, cadê Iranet aqui? Iranet já tá dizendo. Então, eu vou gravar, vou imitar você, viu, Rafa? Boa noite, minha amiguinha Rafaela, tudo bem? Tudo jóia? Bom demais, né? Eu quero que você cante os parabéns aí pro meu super...

0: Vamos ouvir aqui a mensagem da Vânia, Maurício.
1: Pois não, Vânia.
2: Boa noite, Maurício Rabelo. E aí, pra você ver aí, ó. A nossa rocha, o nosso trabalho.
3: Eu te dei, eu vou mandar tudo.

0: Olha aqui, Maria do Rosário. Você bota mandioca nisso. Ué, doido, rapaz, fazendo farinha, né? É, a Vânia lá do Amazonas, ela falou assim, fala aí, Vânia, pode falar.
1: Opa, meu amigo Maurício Rabelo. Aqui é assim, ó. Aqui

0: para ligar para esse número,
1: Tá
0: tá
1: bom.
0: bom?
1: Vamos ver o que que ela falou mais.
0: Boa noite, Maurício Rabelo. Olha aí, para você ver aí, ó, a nossa roça, o nosso trabalho, tá para o
1: ar. Essa mandioca aqui, ela deve pesar mais ou menos uns

0: Carioca, né, Anderson? É, conhece. Você prefere mais as brancas, né? Mas tem as amarelas também.
1: Tem as amarelas,
0: né?
1: Tem as curtinhas, tem as compridas.
0: Ah, é. Fátima. Olha, tem. Deixa eu falar. É, quando eu.

Caxiringa, não. É pinga de mandioca, né? Ave Maria! Isso lá do Maranhão, rapaz. Isso é lá do Maranhão. É, como é que chama? É tequila. Tequila fugou, não é tequila, né? A tequila do México, não. A tequila fugou. É uma pinga azul, rapaz. Ela é branquinha, fica meio azulada, mas tem uma tontura tão grande. Ave Maria!

e o nome completo da Raide, viu? Eu vou passar o número do seu telefone, o nome dela é diferente. Quem conhecer uma Raide, pergunta se ela é amazonense. É, aqui a Vânia, ela é enteada, então é a madrasta dela que está pedindo para ela entrar em contato, viu? Eles estão lá na beira do rio...

Vânia, no Amazonas. É, lá no Rio Tapauá, é, lá na beira do Tapauá, né? O número do telefone dela é 92, o DDD 92, depois 9-8515-6828. Repetindo, 92, o DDD, depois 9-8515-6828.

Hã? Kid Show lá! Ah, Botucatu no estado de São Paulo! Bom demais! Segura aí um minutinho só, Diana, só um minutinho.

0: hein, moço? Nossa senhora!
1: Cabelo, nem te conto, tanta coisa aconteceu.
0: Eu achei que você virou, foi prefeita da cidade, viu? Essa moça virou prefeita da cidade de Peixoto de Azevedo e esqueceu nós, né?
1: Vai, tô no caminho, né? Já trabalho na Câmara, né?
0: Pois é.

0: Diana, uma pessoa perguntou por você. Aí eu falei, pelo amor de Deus, não vou falar onde eu tô, não.
1: Você não queria.
0: Aí ela, não, é o Gil. Aí eu falei, meu Deus, o Gil.
1: Pois é, o
0: Gil, um
1: Gil
0: abraço para você.
1: tá
0: Certeza ele tá
1: sempre
0: na, escutando, né?
1: participando, sempre.

0: trama do Rabelo.
1: E não é só você, não, nós aqui, os ouvintes também, o Gil sempre lembrando da moça assessora da Câmara Municipal, falei, deve ter virado vereadora, que agora não liga mais para nós, né? Mas, ó, saúde para sua mãe.
0: Não, continua.
1: Né?

0: recuperando, já recuperou a voz, né?
1: Ah, que bom.
0: É,
1: Que
0: aí
1: idade ela
0: recuperou, tá
1: tem?
0: recuperando agora
1: Que idade?
0: 7,3.
1: 7,3, tá nova demais
0: É,
1: ainda, é
0: fez em
1: nova.
0: janeiro.
1: Em janeiro. E
0: Nova, minha mãe é tão alegre, gosta de
1: como
0: passear.
1: é o nome
0: Aí
1: dela?
0: agora nós já. Maria Alice.
1: Maria

0: Pois é, quando eu cheguei, eu tinha saído o Edelson Moura e a Márcia Ferreira, eles tinham saído naquele
1: dia.
0: Foi
1: um chororô naquela época, meu Deus.
0: Aí eu cheguei, sobrou um programinha de meia hora para mim, 5:30 da manhã, pé na estrada, eu comecei, daí um tempinho nós já fomos pro Bom Dia.

0: licença nas horas vagas?
1: Dá licença, né? Tá certo, você é multitalento.
0: Aí, então, assim,
1: né?
0: Coloco o celular aqui do lado, venho pra cá pro meu cantinho, né, do bordado. Sim. Aí coloco o celular aqui falando, gente, preciso ouvir o Maurício essa semana, e os dias vai passando, passando, falei, não,

0: histórias pra contar, né, minha amiga? Olha, eu tô lembrando um dia que eu fui aí em Peixoto, em 1994. Eu estava aí, mas foi tão bom.
1: Mais de 30 anos,
0: 94. Eita. Aí, já tem 32 anos, quase 30 anos.

0: pessoas gostavam e tal, e me anunciava. Opa, segura aí, só um minutinho.
1: Aquela época
0: era tão... Só um minutinho.
1: O chapéu que tu ganhou do Parruda.
0: Esse meu chapéu aqui, rapaz. Lá em Alta Flórida. O Maurício Rabelo, aí ele me anunciava, disse que eu era um homem feio, um homem não sei o quê, não sei o quê. Mas que as pessoas gostavam e tal, e me anunciava.
1: Oh, meu Deus.
0: Opa, segura aí, só um minutinho.

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0: Pois é, gente, boa do Brasil, Brasil.
1: 2 horas e 2 minutos. E minha amiga Diana Leandro, lá de Mato Grosso, de Peixoto de Azevedo, Diana Leandro, da sua
0: Pois é, gente boa do Brasil, 2 horas e 2 minutos. E minha amiga Diana Leandro, lá de Mato Grosso, de Peixoto de Azevedo, Diana Leandro da Silva, está dizendo:
1: o show que eu fiz, eu não fiz show, eu apresentei. O Maurício, foi o Lázaro da Damasco que me convidou para apresentar. Você conheceu o Lázaro?
2: Lázaro da Damasco, conheci o Lázaro.
1: É, meu compadre. Lázaro
3: faleceu. Também finalista do Prêmio Jabuti. Em 2020, publicou mais uma biografia.
1: Nossa Senhora. Foi lá em Cana Brava do Norte, eu participei da campanha
2: dele. Aquela região tem essas violências, meu Deus.
4: Tudo bem, obrigado, viu? Obrigado pelo convite.
1: Isso não é possível, né? Era uma violência.
2: Mas ainda aquela região ainda tem, Maurício. Tem, meu Deus. Maria. Que não me ouça o povo de lá. Mas não, não, pensa numa tristeza, né?
1: Só o carinho do Leandro do Vale do Araguaia para
2: Mato Grosso. Mas aquela região alta é uma
1: coisa. Acho que hoje eu acredito que tem acabado isso. Não é possível. Era uma violência.
2: Mas ainda aquela região ainda tem, Maurício. Que não me ouça o povo de lá no chapéu.
1: Não, ele... show lá, e aí o Maurício Fares fez um sinal para mim, me coloca junto, me coloca dentro, aí eu falei, ó, vamos levar o Maurício Fares? Vamos, aí foi a primeira que eu fui, aí cheguei lá, Maurício cantou e eu apresentei o show dele, né, aí o Maurício, ele tinha um sanfoneiro muito bom, e ele, isso foi no sábado, aí no domingo, aí eu tava sem chapéu, no domingo, aí teve de novo, não, vai ter amanhã, vai ter de novo, entro, aí eu falei, vamos levar o Maurício Fares? Vamos,
0: na festa de rodeio.
1: Foi a primeira que eu fui, aí cheguei lá, no segundo dia, Maurício Cantoninho, que é marido da Lucimeira, filha do Lázaro da Damasco, tava com chapéu, isso foi no sábado, aí no domingo, aí eu usei chapéu, no domingo, aí botei o chapéu, seguinte, tão bem com o chapéu, eu falei, rapaz, é aqui que eu vou, né, é aqui que eu vou, fiquei tão alegre com o chapéu. Aí entreguei para ele o chapéu no final, mas eu gostei demais, me senti muito mais eu, assim, muito mais autêntico, porque eu sou oriundo da roça. Aí, aí eu.
2: Capelinha do chumba.
1: Capelinha do chumba, tu tá ligada mesmo, hein, moça? tá ligada. Aí o Parruda vai me dar um chapéu de presente muito bonito. Aí nunca mais tinha.
0: Eu tenho o chapéu do Parruda até hoje.
1: Só que ele era grande.
2: Ele encolheu.
1: Capelinha do chumba. Tá ligada mesmo, hein, moça?
0: Eu tô encolhendo, tá ligada.
1: Aí o Parruda vai me dar um chapéu de presente muito bonito.
0: Aí nunca mais tinha. Eu tenho o chapéu do Parruda até hoje.
1: Só que ele era grande, né? 35
2: anos. Não, 99, Maurício.
1: Não, 89.
2: 89 mesmo, né? 89,
1: exatamente.
2: Meu Deus, Maurício.
1: É, muito tempo.
2: A gente pisca, o tempo passa, né? Rapaz, temos história.
1: Pois
2: Maurício, o que eu ia te falar agora? Esqueci, apressada, com medo de tomar. Ah, o livro do professor Pedro Pierre.
1: Ah, como é? Eu

0: para eu conseguir
1: o
0: professor Pedro Pierre lá do Pará.
1: Não, me dá o telefone seu, é esse aí, né? Eu vou fazer essa ponte hoje. É hoje. Tá?
0: Mas aí tu não falou mais com ele para saber o andamento desse livro?
1: Não falei não. Vou ligar para ele aqui. Deixa eu ver se eu acho o telefone.
0: Será que ele está escutando, professor?

0: Maurício.
1: É,
0: é uma
1: pois...
0: satisfação enorme falar contigo, meu
1: Não,
0: amigo.
1: bom demais.
0: Um
1: Qual
0: abraço
1: a
0: pra vocês
1: música?
0: todos aí.
1: Qual a
0: Eu sigo
1: música?
0: te ouvindo.
1: Qual a música que você gosta, assim, pra você recordar momentos bons da Rádio Nacional? Uma boa.
0: Ah, eu gostaria.
1: Ah.
0: Sou, mas aí

0: E anuncia, já tá tocando, gente. Já tá tocando a Gabiraba, anuncia pra não nós aí.
1: Não faz isso comigo, Maurício. Eu não tenho voz de locutora, não, homem.
0: É espontânea, homem. Fala bonito, né? Anuncia aí pra nós. Vai ficar o buraco agora, no ar, você vai pagar mil... Do...

Diana Leandro, aí em Peixoto de Azevedo. Já achei o telefone aqui do Pedro Pierre. Só ver se eu consigo falar com ele aqui. O Pedro Pierre, lá do estado do Pará, viu? Já achei o telefone. Vou ver se eu consigo botar no ar para falar contigo aí, tá? Um grande abraço, minha amiga Diana Leandro. Minha amiga Teodora, em Sobradinho do

0: Estava falando com Deus.
1: Ah, não, mas a gente fala com Deus na rua, na fazenda, no sítio, dentro de casa,
0: rua,
1: não é?
0: Na nossa comunidade, no nosso centro.
1: Desculpa, mas foi um jeito de falar, viu, minha amiga Teodora?
0: Eu sei.
1: Não, é porque para chegar, para você vir da sua comunidade,

0: Aí o Antônio mandou as fotos, foi bonito o encontro, né, Maurício?
1: Mas, gente, muita gente. Dia 2 de agosto vai ter de novo. Agosto, vê se organiza pra você ir lá. A Teodorinha tava lá.
0: Se Deus quiser, Teodorinha, vi a foto, você e a foto, né?

0: Falar, melhor
1: para
0: ela lá.
1: Está perto dos meus irmãos, né? Eles são três lá pertinho dela. Toda, tem as netas dela que ajudam ela muito, que gosta muito.
0: Que bom.
1: É, para ela não ficar muito sozinha, né? Ela e minha irmã.
0: Tá certo.
1: Então.

0: Obrigado, viu, Teodoro?
1: Que fala, cadê?
0: Boa noite em alemão.
1: Guten Nacht.
0: Guten Nacht.
1: Guten Nacht é boa noite. Boa noite pra ir dormir.
0: Ah, fala de novo.
1: Guten Nacht.
0: Ah.
1: Entendeu?
0: E pra ir dormir.
1: Guten Nacht. Ah, é complicado.

0: foi assim: olha, cuidado que ele quer. É, isso é uma coisa feminina e ele coloca um negócio masculino no meio. Rapaz, tu é doido, rapaz.
1: É
0: engraçado, mas é muito engraçado. É a riqueza mundial,
1: mas,
0: né?
1: Paciência, né?

0: Tchau,
1: obrigada tchau. Aí. Tchau.
0: Obrigado. Valeu, obrigado. Olha, minha amiga Diana Leandra em Mato Grosso, eu vou botar o Pedro Pierre no ar aqui. Ele falou que eu posso ligar para ele, tô tentando aqui, vou ver se o telefone dele pega, né? Para ele falar sobre o livro.

0: E boa noite!
1: Ô Maurício, boa noite, tudo bom?
0: Tudo tranquilo, e você? Eu tô te atrapalhando aí, Pedro Pierre?
1: Não, tô no conforto aqui da casa aqui, pode. Ah. É assim, é um prazer, uma honra falar com você, falar com a Rádio Nacional de Brasília,

0: Lot 10, Comunidade de Aparecida, que fica aqui 45 quilômetros entre Rurópolis e Placas, né? Fica bem na metade da viagem, né? De Placas a Rurópolis, 90 quilômetros, fica na divisão aqui, na divisa. Ah,
1: você é professor aí, Pedro?
0: Eu estou em uma coordenação lógica, Maurício, sou professor.

0: Como é que está o andamento do seu livro aí, meu amigo professor Pedro Pierre?
1: Nossa, Maurício, é uma honra muito grande, né? E, inclusive, tem aqui uma caixa que vai para a Rádio Nacional da Amazônia, de Brasília. Vai dois para você e outros para outros locutores. E tá todo votado.

0: Mas sobre a Rádio Nacional e comunicação, chegou agora, deve ter uma semana e meia, mais ou menos.
1: Puxa, não, que coisa boa. Eu posso passar o seu telefone para ela, para vocês trocarem ideia. Ela tá doidinha para ter o seu livro, viu, meu amigo professor?

milhares, quiçá milhões de pessoas aí espalhados pelo mundo, cada um tem um jeito de falar, e a gente vai tentando aprimorar o nosso jeito de atender vocês, e vamos aprendendo, todo dia a gente aprende. E eu, por exemplo, olha, ela me surpreendeu falando, cadê o livro do Pedro Pierre? Olha, rapaz, eu falei, não, eu vou achar ele aqui agora, não é possível, né? Até

0: Como é que te acha nas redes sociais, hein, professor?
1: Nas redes sociais eu tô com Facebook, né? Que é Pierre Vale.
0: Pierre Vale.
1: Vale.
0: Com dois
1: R's. P-I-R-R-Y-V-A-L-L-E.
0: Ah, pera aqui.

Alô, querida amiga Diana, olha o telefone do professor Pedro Pierre, que escreveu o livro falando da importância da Rádio Nacional da Amazônia na vida dele e de muitas pessoas. E quem quiser saber mais, conversar com você, adquirir o livro,

93 4206, repetindo, é 93 o DDD do Pará, 93, depois 9, depois 8102-4206, 8102-4206, 8102-4206, não é?

0: recheado de lembranças da Rádio Nacional de Brasília e da Amazônia.
1: Quando é que eu vou ter o meu livro do professor Pedro Pierre aqui?
0: Em breve, Maurício. Eu creio que lá, passando essa semana na outra, já vou disponibilizar para despachar no correio. Já falei com o Edileia, já falei com a Ana Pimenta, com a

0: Olha, viu, Pedro?
1: Nossa, vai ser uma honra muito grande, assim, me sinto assim um privilegiado.
0: Não, com certeza. Então pode aguardar que eu vou lhe convidar. Só nós estamos ultimando os detalhes aqui para estrear esse podcast no nosso canal Maurício Rabelo Oficial, viu?

0: com a participação do André.
1: Nossa, essa letra assim lembra da minha infância, da roça onde eu vivo, da minha família, que nós somos de forma humilde, sempre acompanhamos a Rádio Nacional. Eu sou ouvinte desde de 82, quando eu morava no Ceará ainda, e depois voltei a ouvir em 84, em

0: Sim, muito obrigado.
1: Uma ótima noite, eu vou passar o seu telefone, passei no ar, eu tenho certeza que ela anotou, e eu passo para você também, eu pedi ela para, eu passo para você o telefone dela, viu?
0: Tá, meu amigo, um abraço para você, todo sucesso, porque você mandou, Maurício, de todo...

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Pois é, gente boa do Brasil, são 22:32, eu de cá, você de lá. E olha, vamos tocando em frente aqui.

0: Fala comigo, Roraima. Boa noite.
1: Boa noite, Maurício Rabelo. Eu sou bravo
0: daqui de Roraima. Oi.
1: Boa noite, Maurício Rabelo. Eu sou o Braga daqui de Roraima.
0: Tudo bom, Braga?
1: Maurício, você é um cara muito bacana.
0: Oh, rapaz.
1: Todas as senhoras aí do Brasil, aí lá fora,

0: Tem um recado para ela uma vez lá no Rio Grande do Sul. Ela está aqui na minha casa agora. Ah. Eu quero que você mande uma música para ela curtir aqui nessa noite, Franguinho na Panela.
1: Vai ser bom.
0: Obrigado. Deus te abençoe, viu, Maurício?
1: Amém. Como é que é o nome dela? Ô, Braga, como é o nome dela? Eu não...

palavras elogiosas à nossa pessoa, o nosso trabalho, ao meu pai, o seu Ferrugem, né? É, eu te agradeço muito, muito obrigado de coração. E depois você manda o nome dela para mim aí, que eu quero saber o nome dessa moça do Rio Grande do Sul, que vai ouvir o Franguinho na Panela agora. E ele mandou, acho que foi agora, já tá chegando.

cantando Guilherme Santiago, ou César e Paulinho, ou Chico Rei Paraná, qualquer. Ô, Damares, do Rio Grande do Sul, para alegrar o coração desse rola imenso chamado Braga. Segura!

franguinho na panela. Essa é do Guilherme Santiago. Segura, meu amigo Anderson. Alô, meu amigo Braga. Alô, você do Rio Grande do Sul, que encheu o coração dele de felicidade. Damaris, aí no Boa Vista, Roraima.

0: É, sítio Independência.
1: Tá. Não, mas vamos, primeiro aqui, o seu nome é José, como é que é, rapaz?
0: José Rebouças Mota.
1: José Rebouças, Rebouças é difícil. É o moço do cutião, é o homem cutião. Você ainda tá cutião ainda? Cutião.

0: governo tá bom pra quebrar todo mundo.
1: Não. Tá bom, meu amigo Zé Rebouças.
0: Ah, o negócio tá duro.
1: Tá duro, né? Tá certo.
0: Quando é que você vem aqui, meu Roraima, aqui, pra ter um festejo agora em junho?
1: Faltando o seu convite. Ó, que você convidar, eu tô dentro, viu, rapaz?
0: Eu tô só pra...

0: Aí não, agora deixa eu.
1: Tampão.
0: Tampão, né? Aham, uhum, tá certo.
1: É,
0: tá
1: em certo. Dezembro e outubro tem nova eleição.
0: Tá certo.
1: Aí.
0: Aham. Uhum. É, vai ter. É, quando
1: tá daquele jeito.
0: É, tá bom. É, nós não estamos podendo falar muito em política aqui, porque essa rádio aqui é do governo federal.

0: Ah, você quer deixar? Eu doido pra ir aí, rapaz, mas daqui uns dias vai dar certo. Se Deus quiser, eu quero ir aí, passar.
1: Não, eu não quero mulher velha, não, só quero mulher nova. Mulher. Isso
0: mesmo,
1: só procura o dono.
0: Deixa eu te ver. Quer deixar o telefone no ar? Quer?
1: Eu sou filho de extensão, senhor.
0: E você, de repente.

0: Pra mim fazer as coisas pra mim.
1: É, e você fazer.
0: Fazer uma...
1: E você vai dar conta de fazer as coisas pra ela também, do jeito que ela gosta e precisa?
0: Tô.
1: Olha, rapaz.
0: Tô cheio de viagem, não tá ali, não.
1: Ave Maria.
0: Tô cheio disso, não.
1: Deixa eu te perguntar, qual que é o nome do seu.
0: Amigo, você quer deixar? Aqui eu sou...

0: que vai oferecer para jovens? Você quer uma mulher nova?
1: Coisas boas. Coisas boas.
0: Não pode.
1: A mulher vai ter tudo comigo, de coisas boas.
0: Ô, rapaz.
1: Me ajuda ela também, igualmente.
0: Então, tá certo.
1: Entendeu?
0: Então, o telefone é 959-9110-4919, né?
1: Isso.

0: Boa noite, tudo bom pra você. Pra não...
1: Obrigado.
0: Pra outros aí.
1: Valeu, obrigado. Fala, Maria do Rosário.
2: É difícil pra ele, né, Maurício? É, ele não, quer não, uma difícil. Nova.
1: Uai, de repente ele vai conseguir.
2: Ele quer uma nova. Que tem aí quer que cuide dele, né?
1: E ele também disse que vai cuidar.
2: Pois é, mas...
1: Ele falou, o que você vai oferecer?

ouvir o sonzão da Nacional através do Rádios Net, viu? Do Rádios Net. É, tem que ser radios.ebc, radios.ebc.com.br. Tá bom, tá tudo certo. É, toca pra nós de longe também, se ama, dos Gargantas de Ouro do Brasil. Não dá mais tempo hoje, viu, Leogiro e Pádua? Muito obrigado. Mandei o telefone que você...

0: Opa!
1: Moro aqui em Iraquara, escuto seu programa.
0: Iraquara.
1: Todas as noites.
0: Aham. 47, contou. Acabou. Minha mãe, dona Gasparina, um beijo, a sua benção, minha mãe. Marlene, um beijo, meu pai, a sua benção, meu pai. Tchau.
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indígena devem respeitar os saberes de los pueblos originários e combinar a medicina ocidental com as práticas tradicionais. 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
1: Uma e 41.

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Olha a hora, gente, olha a hora, 6:05 agora, pra você ligado aqui no nosso programa, ó. Vem aí o nosso Motivação para um Dia Melhor, fica ligado, hein?

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Muito bem, chegou a hora de mais uma mensagem especial aqui no nosso programa Alvorecer. Agora é hora da motivação para um dia melhor. O título dessa mensagem de hoje: a força da jornada e a fidelidade divina. Nós vamos meditar no livro de Salmos, capítulo 119, o versículo é o 105. Abra a sua Bíblia, meu amigo e minha amiga. Esse versículo diz: a tua palavra é lâmpada para os meus pés e luz para o meu caminho. Olha, em meio às incertezas e os desafios que a vida nos apresenta, é natural que, por vezes, nos sentimos perdidos, como se o caminho à frente estivesse obscurecido. As falhas se acumulam, as expectativas se desfazem e a sensação de que tudo chegou ao fim pode ser avassaladora. Olha, no entanto, em cada um desses momentos de fragilidade, nós somos convidados a uma profunda reflexão. A vida, em sua essência terrena, é passageira, mas há uma verdadeira imutável que permanece: a palavra divina, a palavra de Deus. Essa palavra é o alicerce que sustenta a alma, um refúgio seguro onde encontramos não apenas consolo, mas a verdadeira direção. É nela que compreendemos que, mesmo quando nos sentimos endividados pelas nossas imperfeições, a graça se manifesta sem cobranças, revelando um amor que transcende qualquer mérito. Olha, Deus, em sua infinita bondade, conhece o futuro e, com isso, acalma a ansiedade do presente, aliviando o peso que carregamos. Percebemos, então, que o crescimento genuíno muitas vezes brota da adversidade, assim como a árvore que, ao ser podada, purifica com mais vigor. As dores da jornada não são em vão, elas são o solo fértil, né? Onde a resiliência é cultivada e a fé é fortalecida. Olha, cada passo, cada obstáculo superado faz parte de um processo de amadurecimento que nos molda e nos prepara para o propósito maior, o propósito de Deus. Porque, meu amigo, minha amiga, Deus nos ensina pacientemente, mesmo que a lição venha acompanhada de dor. Ele nunca nos questiona em nossa fraqueza, mas com um amor inabalável nos impede de perecer. Sua voz ecoa em nosso espírito, lembrando-nos de que não é tempo de desistir agora, pois já percorremos um longo caminho. Ele nos encoraja a aguentar mais um pouquinho, pois o tempo de colheita, né, o tempo de colher os frutos está próximo, e a força para vencer o medo já reside no coração de cada um de nós. Ele está conosco, oferecendo sustento e a força necessária para superar qualquer desafio. Olha, não somos deixados à deriva, pois cada um de nós é precioso aos seus olhos, perfeito, com um propósito e um design único. Não desista, meu amigo, não desista, minha amiga, pois a presença de Deus é a garantia de que você não está sozinho nesta caminhada, e a vitória é certa para aqueles que confiam em seu amor e em sua fidelidade. Nós possamos, meu amigo, minha amiga, confiar nesse Deus maravilhoso. A Isadora Pompeu vai cantar uma linda canção que se chama Ovelhinha. Ela é linda, essa música, tem uma letra maravilhosa que vai complementar essa nossa mensagem de hoje, do nosso Motivação para um Dia Melhor. Deus abençoe o seu dia. Vamos meditar nessa letra, nessa canção maravilhosa. Bom dia para você, meu amigo. Bom dia para você, minha amiga. Que Deus abençoe a sua quarta-feira. Bom dia.

0: Eduardo Costa, avião das nove. Gostou, rainha?
1: É claro.
0: Muito bem, muito bem.
2: Vieira, oi. Tá na hora da gente tomar um café?
0: Ah, tá na hora aqui, ó. Cafezinho, cafezinho, nós temos o tempo todo aqui nesse programa, ó. Cafezinho alvorecer, delícia esse cafezinho alvorecer, né? Agora são 6:20, 6:20. Gente, olha, a Agência de Metrologia do Tocantins realiza até o dia 29 de maio a Operação Festa Junina em Palmas para fiscalizar produtos típicos vendidos no comércio durante o período junino, tá? A ação verifica se itens pré-embalados seguem as normas, né, do Inmetro e se o peso informado nas embalagens corresponde à quantidade real do produto, tá? Durante a operação, fiscais analisam produtos como a tal da paçoquinha, né? A paçoquinha que é uma delícia, né? O canjica, milho para pipoca, leite condensado, coco ralado, fubá e outros alimentos considerados consumidos aí na festa junina, né? As visitas ocorrem em estabelecimentos varejistas e atacadistas da capital. Olha, segundo a Agência de Metrologia, a fiscalização busca garantir transparência nas relações de consumo e proteger os direitos dos consumidores, né? O órgão também reforça que todos os produtos vendidos, industrializados ou artesanais, devem possuir embalagem adequada e informações claras sobre o peso da mercadoria, tá? Então fica aí o alerta, né? E o pessoal já estão trabalhando, fazendo toda essa fiscalização. Isso é bom e muito importante, né? Ó, minha amiga Eni pediu aqui o Adalberto e Adriano, vou tocar pra ela já já. Atitude, vai pra você, Eni, já já, tá bom, minha querida? Aguarda aí que vamos tocar aqui no programa Alvorecer. Trazer mais recadinhos, mais mensagens aqui, deixa eu ver quem vai falar comigo. Rainha Gilma, é você, Gilma?
1: É, claro.
0: Tá dizendo bom dia, Leozinho, olha, eu quero agradecer o meu amigo Baixinho das Redes, né? Por ele lembrar de mim, olha, coisa boa, muito bem, Gilma, um abraço, tá? Pra você, um bom feriado, a Gilma deve estar de folga hoje, Gilma, tá de folga ou não? Abração pra minha amiga Rainha, tudo de bom, tá? A Deusa tá dizendo aqui, ó, feliz feriado, Léo Vira, obrigado, minha querida, obrigado, tudo de bom pra você também, bom feriado aí pra nossa amiga Deusa, obrigado pelo carinho da audiência, da companhia. Adelinão de Monte do Carmo também tá aqui com a gente, abraço pro Adelino, obrigado pela audiência. Rosa, tudo bem, Rosa? Bom dia, querida, pra você também, tá? Obrigado pelo carinho da audiência, da companhia. Quem mais? Marcelene!
3: Olá, bom dia! Bom dia, com alegria, Leozinho Vieira. Amanheceu, graças a Deus, quarta-feira boa.
0: Amanheceu.
3: Que Deus proteja e abençoe nosso dia, nosso trabalho, Leozinho Vieira.
0: Amém, minha querida, amém.
3: Aqui já amanheceu com friozinho e chuvinha. Chuvinha pra
0: boa,
3: trazer
0: hein?
3: Mais frio, viu, Leozinho Vieira? Tá molhada a terra, graças a Deus, tá tudo no controle de Deus.
0: Que maravilha.
3: Não podemos reclamar, né, Leozinho?
0: Verdade, verdade.
3: Eu vou pedir música do Gino e Geno, Esquina da Saudade. Ah, lasqueira, manda essa moda aí pro povo do Grupo Alvorecer, pra todo mundo que estiver ouvindo você. Manda pros flamenguistas também de plantão, que hoje tem seleção do Flamengo. Eu vou mandar também pra minha querida Rita Abreu lá no PA City.
0: Isso.
3: Vou mandar também pra Evinha Ferreira, com a de Rita. Meu amigo Danielzão, o Lobão Solitário. Ah, amigão do Leite Derramado, vai pra você também. Isso. Vai pra todas as meninas do Barra da Arueira, as maritacas lá, viu, Zé Vieira?
0: Tá bom, minha querida.
3: Tô atento e tô ligada.
0: Abração pra você.
3: Cheiro
0: pra você também, tudo de bom, obrigado. 6:24, 6:24 agora. Vem aí as previsões para os signos, tá na hora.
4: De 21 de março a 20 de abril.
0: Olha, o dia começa mais introspectivo, né? Com uma necessidade maior de acolhimento emocional e conexão com o que traz segurança. Olha, existe aí uma suavidade nas trocas, né? Mas também uma sensibilidade que pede cuidado com excessos, tá? Olha, aos poucos o céu se abre para uma temporada que deixará a sua mente em movimento, né? Ideias, conversas e aprendizados passam a fluir com mais naturalidade, trazendo leveza e novas perspectivas, tá bom? Atenção para os seus números da sorte, hoje são 23, 31 e número 59, e a cor para hoje é cinza.
4: Atenção, Touro, de 21 de abril a 20 de maio.
0: Olha, as trocas ganham um tom mais afetivo logo cedo, né? Favorecendo conversas acolhedoras e conexões sinceras. Olha, existe aí uma sensação de proximidade que nutre emocionalmente. Ao longo do dia, a energia muda e traz mais foco para questões práticas e materiais, tá? Uma nova fase começa pedindo mais atenção ao que você valoriza e constrói com consistência, tá? Os números da sorte, anota aí: 10, 21 e número 37. E a cor para o dia de hoje é laranja.
4: E agora, os astros falam para você que é de Gêmeos, de 21 de maio a 20 de junho.
0: Atenção, Gêmeos, olha, o dia irá tocar temas de segurança emocional e valor pessoal, né? Com uma sensibilidade que amplia percepções internas, tá? Olha, existe aí um convite a reconhecer o que realmente sustenta você. Com a entrada do sol aí no seu signo, algo se acende, né? Sua presença ganha força, sua voz se expande e um novo ciclo pessoal começa a se desenhar com mais clareza, tá bom, Gêmeos? Atenção para os números da sorte, hoje são 09, 12 e número 36 e a cor para hoje é azul.

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6: O cenário das corridas de rua em Palmas está em forte expansão em 2026, consolidando a capital como uma das cidades brasileiras com maior crescimento na modalidade. Ao longo do ano, milhares de atletas participam de provas realizadas nas avenidas largas e cartões postais da cidade, em eventos que unem esporte, turismo, saúde e inclusão social. Com calendário diversificado, Palmas recebe desde corridas noturnas até meia maratona, fortalecendo o incentivo à qualidade de vida e ao contato com a natureza. O crescimento da modalidade transforma a capital tocantinense em referência para atletas e amantes da atividade física ao ar livre. Tina Santos para Unitins FM.
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7: Muito bem, pessoal. Estamos de volta. Excelente manhã pra você. Boa quarta-feira, metadinha da semana. Vamos que vamos.

0: gente, olha a hora, 6:34, 6:34 agora, pra você ligar daquele abraço.
1: Metade da semana, quarta-feira, oba!
0: É, metadinha da semana, quarta-feira, né? A criançada hoje tá tão feliz da vida, né? Hoje não tem aula, né? Aqueles que gostam de uma folguinha no meio da semana, né, criançada? Hoje não tem aula, pelo menos em Palmas, né? Na rede municipal em Palmas não tem aula, né? Olha aí, ó. Todo mundo feliz da vida. Vai descansar no meio da semana, né? Mas retorna amanhã, viu? Amanhã tem aula, amanhã quinta-feira tem aula normal, viu, criançada? Muito bem, agora são 6:35, deixa eu trazer mais recadinhos, mais mensagens aqui do nosso WhatsApp, 6399915-6234. Jane Silva, e o cafezinho, Jane? Já saiu aí? Ó, como é que tá o clima lá em Portugal? Ó, céu azul, rapaz do céu, não tem uma nuvem, né, Jane? Não tem uma nuvem, gente, olha aí, o céu tá azul lá em Portugal. Ela tá dizendo aqui, bom dia, Léo Vieira, bom dia, amigos e ouvintes, abençoada quarta-feira para todos nós. Hoje, aqui tá calor, né, máxima 31 graus, olha, gente, tá quente em Portugal, hein? Ah, tá dizendo um abraço para o casal Raiz, Isabel, Rodrigão, a Cíntia, Domingão, Baixinho das Redes, né? O Sobe e Desce, Valeriano, para o Raimundinho das Arnos, para toda a galera da animação, Cantinho da Amizade e também para o Goiano e a Simone. Olha aí, muito bem. Jane, obrigado, minha querida. Um abraço, tá bom para você? Uma ótima quarta-feira, né? E ó, tomar muito líquido, né? Muita água. É, um suquinho natural também é bom para esse tempo aí que tá com a temperatura altíssima, né? Máxima aí de 31 graus, né? Para um país onde o clima é mais ameno, né? Então, ó, 31 graus é calor para danar, viu, gente? Calor para danar em Portugal, é isso? Quem mais? Vamos ouvir mais mensagem de áudio. Bom dia, bom dia.
2: Bom dia, bom dia, bom dia, Léo Vieira.
0: Bom dia, meu amigo.
2: É o Sancho, passando por cá.
0: E aí, querido?
2: Na presença.
0: Certo.
2: E pediu uma música aí.
0: Qual é a moda?
2: O cafezal em flor.
0: Ó, cafezal em flor.
2: Tudo
0: bem, meu querido?
2: Mandar pra Pedrão lá em Porto, ó. Tire todo que esteja na escuta do programa.
0: Obrigado, meu querido. É isso aí.
2: Do Grupo RIC, Antiga Reclama.
0: Aô. Porto
2: Nacional, Alimante.
0: Bom valeu, dia, né? Valeu, Goiano, um abração. Valeu, Sancho, aqui agora que é o Goiano que vai falar aqui agora na sequência, né, Goiano? Bom dia, meu querido.
3: Bom dia, Léo.
0: Bom dia. A opa.
3: Vamos que vamos, é nós.
0: Vamos que vamos, meu querido.
3: Olha, se possível.
0: Ah.
3: Só pega pra nós. É, Lourenço Lirvão, condenado por amor.
0: Certo.
3: Diz pra Jane, Simone, Sônia e Assis.
0: Maravilha, meu querido.
3: Ótima quarta. Vamos que vamos, é nós.
0: Valeu, bração, querido. Bração pro Goiano, obrigado pela companhia. Ô, João Ivonaldo, já tá na correria? Ó, tá na correria, ó, o homem correndo. Ó, o homem correndo, ó, a pisada do homem é firme, viu? Pisada do homem é firme, Dom Maria.
4: O quê?
0: Não é? É, João Ivonaldo no corre-corre, meu amigo, ali, ó. Eita, rapaz, ali ele vai no mínimo a uns. Vou botar pouco aí, uns 20 quilômetros por hora, viu?
4: O quê?
0: Não é? É, Dom Maria, o homem não é fraco não, João Ivonaldo, a pisada tá firme do homem aí, viu? A pisada tá firme, né, João? Bração pra você, meu querido. Obrigado, João Ivonaldo, gente boa, gente finíssima. Tá curtindo aí o nosso programa Alvorecer e na corridinha. Essa hora já terminou, né? Essa hora já terminou. Negão do Leite Derramado, bom dia, meu
5: bom
0: querido.
5: Bom dia, Elvira, rapaz, só agradecer a Deus pela quarta-feira maravilhosa, rapaz. Mandar um bom dia pra todos que estiver ligados. É o negão do Leite Derramado, patrão, mandar um bom dia pra todos mesmo. Marcelena, Pidão de Porto Nacional, Marco Lapada, Tião Venança,

0: Que o seu dia seja 100% abençoado. Amém. Sebastião Pereira, abração, meu querido. Pra você também, tudo de bom, viu? Obrigado pela companhia, pela audiência no programa Alvorecer. Aguinaldo, bom dia, meu querido.
1: Bom dia, Léo Guerreiro. Bom dia. Bom dia. Rosalândia, aqui na voz. Gostaria de ouvir aí. É Tristeza do Jeca, com Zezé de Camargo e Luciano. Eu conheço meus amigos. O Jaldão lá em Paraíso, na Chaca. Jaldo, pra você, meu amigo, tá ligadão nessa rádio todo dia, né? Tá no Teams. Meu amigo Gê Adriano. Pessoal do grupo, é sempre amigo dos anos 80, que vai acontecer o baile dia 18 e 19 de julho, né? Vai ser bom demais. Mandar um abraço pra minha amiga Zilda, sua esposa de Maria em Palmas, e mandar pra minha Mari também, aí em Palmas, né? Tristeza do Jeca, com Zezé de Camargo e Luciano. E pra todos que tá ouvindo aí, a Unitins FM. Falou, Léo Oliveira, valeu, valeu. Valeu pro meu amigo lá de Fátima também, tá ligadão aí, né? Pra ele também, né? Vereador aí.
0: Né? Isso, Lucivan, nosso amigo Lucivan de Fátima, não é isso? Obrigado, meu querido. Agora são 6:40, 6:40.

0: Alô, alô, você que é de Câncer, de 21 de junho a 21 de julho.
1: Muito bem, atenção, Câncer, olha a lua no seu signo em harmonia com Júpiter, amplia emoções e traz uma sensação de acolhimento e expansão interna. Há mais generosidade, sensibilidade e conexões com o que faz sentido de verdade, viu? Olha, ao longo do dia, a energia se recolhe um pouco, pedindo introspecção e escuta. Olha, nem tudo precisa ser compartilhado, pois há força também no silêncio, tá? Os números da sorte para hoje são 01, 03 e número 37. A cor para o dia de hoje é goiaba.
0: Atenção, leoninos, chegou a hora do seu horóscopo, de 22 de julho a 22 de agosto.
1: Olha, o início do dia convida a um recolhimento maior, né? Como se algo estivesse sendo elaborado nos bastidores emocionais. Existe sensibilidade, mas também proteção. Olha, à tarde a lua entra aí no seu signo e desperta sua vitalidade, trazendo mais expressão, criatividade e vontade de se mostrar com autenticidade. Tá bom, Leão? Olha, os números da sorte para hoje são 02, 11, número

umas clarezas surgem quando você desacelera e escolhe mais profundidade, tá bom? Atenção, para os números da sorte hoje são 05, 35 e 53 e a sua cor para hoje é azul claro.

0: Beleza, Thaís Ginigeno.
1: Olá, de boa no mundo, alvorecer com a comunicação de Léo Vieira.
0: É isso aí, olha, 6:48, 6:48, parabenizando a nossa querida capital do Tocantins, Palmas, né? Tá completando aí seus 37 anos, gente, que legal. Pois é, Palmas completa então seus 37 anos nesta quarta-feira, hoje, né? Com uma série de eventos oficiais, viu, gente? Atenção, as celebrações começam logo cedo às 7:30, daqui a pouquinho, viu? Com o momento cívico na Praça do Bosque, localizada na Avenida Siqueira Campos. Em seguida, por volta das 9:30, está previsto aí o tradicional corte do bolo, né? De aniversário, com a presença de autoridades locais, tá? Olha, no período da tarde, a partir das 17 horas, o foco das festividades será o desfile cívico, né? Com o tema Palmas, 37 anos, a força da natureza, o brilho da inovação, né? O evento será realizado na Avenida Governador Siqueira Campos, né? No trecho compreendido entre as Avenida LO 13 e LO 11, né? Percorrendo o sentido sul-norte da via, tá? A estrutura do desfile contará com a participação de unidades de ensino das redes municipais e estaduais, além também de entidades civis e órgãos, né, de segurança, tá? A proposta das escolas é apresentar ao público elementos que reforcem a identidade palmense, né, destacando pilares como sustentabilidade e o potencial tecnológico da cidade para as próximas décadas, tá? Olha, dentro do cronograma, né, das escolas em tempo integral, né, as ETIs, cada unidade levará um subtema específico ali para a avenida, tá? Olha que coisa boa, né? Então tá aí, hoje Palmas completando seus 37 anos e durante todo o dia, né, a programação aí em comemoração ao aniversário de Palmas, né? O evento terá ainda forte presença institucional, né, com exibições a pé e também motorizadas de diversas corporações. Entre os confirmados estão representantes da Marinha, do Exército, das Polícias Militar, Civil, Federal e Rodoviária Federal, além do Corpo de Bombeiros, da Guarda Metropolitana e da Defesa Civil e das equipes de trânsito, né? O pessoal da TTM, tá bom? Então tá aí, aniversário de Palmas hoje, cheio de comemorações, de programação maravilhosa aí pra nossa capital Palmas, que hoje completa 37 anos, não é isso, Rainha?
2: É, claro.
0: Também.
3: Léo Vieira, oi. Não tá na hora da gente tomar um café?
0: Bora tomar um cafezinho aqui, ó, cafezinho Alvorecer, tá no jeito. Vamos servindo aí o nosso cafezinho Alvorecer pra você que acorda cedo e se liga na programação da nossa Unitins. Aquele abraço, obrigado pela companhia, pela audiência, tá bom?
3: Léo Vieira tomou café.
0: Oi, Estelinha, como é que é, Estelinha? Já tomei um cafezinho virtual, só o virtualzinho hoje, né? Por enquanto, só o cafezinho virtual. Bom, deixa eu trazer mais recadinhos aqui e falar com o Tião. Alô, Tião, bom dia, querido.
4: Bom dia, meu amigo Leovinho.
0: Bom dia, meu amigo.
4: Tô passando aí na Unitins FM para lhe pedir uma música, meu
0: irmão.
4: Vai
0: a moda, meu querido.
4: Manda aí pra mim, Christian e Ralph, Olho de Luar. Eu quero oferecer pra vocês aí da rádio, pra minha esposa Maria Jesus. E assim para todos que gostar da música. Léo Vieira, uma ótima quinta-feira, meu irmão. Que Deus abençoe nós todos.
0: Obrigado,
4: bom dia.
0: Meu querido. Amém. Felicidades aí pra você. Boa quarta-feira. Obrigado pela companhia. Tião, tá em Silvanópolis ouvindo a gente. Alô, Guiuzinho. Bom dia, meu querido.
5: Bora, Léo. Tomar café, Léo.
0: Bora, meu querido. Tá no jeito?
5: Bom dia, Léo.
0: Bom quarta, dia, meu amigo.
5: Metadinha da semana.
0: Metade da semana.
5: Uma quarta-feira abençoada por
0: isso.
5: Deus, pra você e sua família.
0: Verdade, meu
5: e
0: querido.
5: E todos os ouvintes que tá na escuta.
0: Isso.
5: Por isso é a próxima música, Léo. Qualquer um aí. Mandar um abraço ao meu amigo Zé Caipira ali na Serra, Negão, Papagaio, meu amigo Júnior Loroto, da Borracharia Fonseca, Esponjão Lava Jato, Tampor Cá, mandar um abração pro Izzy, bora Izzy, levantar e rampalido, parceiro, rampalido, bom dia, Tampor Cá.
0: Valeu, meu amigo Wilzinho.
6: Um alôzão arrochado aí pra
2: Borracharia Fonseca, Espanhol Lava Jato, e agora com outro recinto, né? Fogão Brasa, Espetaria, bairro Espetaria.
0: Legal.
2: Restaurante, hamburgueria. Novo recinto aqui do Isley Mamuzi Fonseca. Um abração rochado aí pra esse pessoal tudo aí. Tá unitinhos aí, viu?
0: Maravilha,
2: tá
0: querido.
2: Tá divulgando aí pra nós aí, o Pepe e todos os demais aí da 96,1. Unitins FM. Exatamente. A melhorzinha de Palmas.
0: Aí, exatamente. Meu querido.
2: Um abraço aí.
0: Falou.
2: Estamos aqui esperando, aguardando todos eles aí.
0: Aí.
2: Pra quem já tá, almoçar mais nós.
0: Bom demais.
2: Um espetinho, um hambúrguer daquele jeito, a qualidade.
0: Coisa boa, valeu. Obrigado, Guiô. Abração, tudo de bom, tá bom? Júnior tá aqui com a gente também, mandou mensagem. Abração, Júnior, tudo de bom, obrigado pela companhia. Quem mais? Eliene, tudo bem, minha querida?
6: Bom dia,
0: bom dia. Bom dia,
6: bom dia. Dando um bom dia aqui para todos, completamente da rádio.
0: Certo, obrigado.
6: E minha sogra, que gosta de ouvir uma rádio assim, todo de santo dia.
0: Que sogra
6: Salvadora.
0: Ei, e dona Salvadora, abraço para ela.
6: Ivanilde, lá do Entre Rio.
0: Ivanilde Lobo.
6: Não, da Grota d'Água.
0: Isso.
6: Esposa do Juraci, então o Gleison Vieira, meu esposo.
0: Legal.
6: E pra quem estiver ouvindo.
0: Tudo bem, minha querida.
6: Vou pedir uma música do...
0: Qual é?
6: Então, deixa eu tomar um chororó, qualquer uma dela.
0: Tá bom, obrigado, viu? Você falou na Ivanilde Lobo, olha ela aqui, ó.
6: Bom dia.
0: Ó aqui, ó, Ivanilde Lobo, olha ela aqui. Ó. Legal, tava ouvindo o nosso a motivação para um dia melhor, né, Ivanilde? Que
7: bom
0: mais?
7: Bom dia, meu amigo Léo.
0: Bom dia, bom dia, bom dia, minha amiga.
7: Estou com o cafezinho pronto.
0: Ó, oh, coisa boa, hein?
7: Na garrafa.
0: Na garrafa.
7: Manda um alô pra, pra Marcelena.
0: Isso.
7: E pra essa outra, meu Deus, da Gilma. Eu admiro muito elas. Um abraço.
0: Valeu, Ivanilde. Um abração pra você, pro Juraci e pro Louro, tá? Bom dia, bom dia.
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0: moda linda demais aqui na programação do nosso Alvorecer. Zezé de Camargo e Luciano, Tristeza do Jeca. Já já tem mais, gente. Segura aí.
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0: Tudo bem, tudo certo, pessoal. Estamos

0: Olha a hora, gente, olha a hora. 7:07, 7:07 agora, estamos de volta com seu programa Alvorecer, feito pra você sempre aqui.
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2: Ai, gente, programa Alvorecer com Léo Vieira, tem uma satisfação sim, tá você como ouvinte, obrigado.
0: É isso aí, bora agradecer, né? Agradecer os melhores ouvintes do mundo, acompanhando aqui o nosso programa Alvorecer, 7:07, um abraço, bom dia, pra quem acorda com a gente, se liga. E aí, meu compadre, já tirou o leite? Já tirou o leitinho? Tá no jeito? Dá pra, passa pra comadre aí fazer o queijo, né? Fazer o requeijão, viu? Vamos fazer queijo e requeijão, aliás, requeijão é uma coisa maravilhosa, né, rainha?
3: É.
0: Coisa gostosa demais, o tal do requeijão, gente, ai. Requeijãozinho com cafezinho, ave maria, hein? Requeijãozinho com café pela madrugada. Bom, vamos lá, deixa eu trazer mais recadinhos aqui, mais mensagens, daqui a pouquinho nós vamos cantar parabéns aos aniversariantes do dia, né? Já tem parabéns para os aniversariantes do dia, para quem tá soprando velinhas nesta quarta-feira, juntamente com a Capital Palmas. Já nós vamos mandar os parabéns para quem tá felizona da vida, tá bom? Ô Adelaide Oliveira, tudo bem, minha querida? Adelaide Oliveira tá aqui com a gente, tá dizendo bom dia e já servindo o cafezinho, né? Bom dia, minha querida, pra você também, tudo de bom, felicidades. Areli tá dizendo bom dia, Léo, bom dia, Areli, pra você também, novo acordo, pessoal curtindo a programação. Alô, Pedro!
4: Meu amigo Léozinho Vieira, bom dia.
0: Bom essa dia, meu querido.
4: Boa, vamos que vamos, programa feito pra você. Léozinho, manda pra nós aí Sérgio Rei, filho adotivo.
0: Sérgio Rei?
4: Que tá ligado no programa. Pessoal lá do Luz Manco, pessoal lá de Mateiros, pessoal do assentamento Coro Fundo, município de Monte do Carmo.
0: Maravilha.
4: Pessoal do assentamento Flor da Serra.
0: Isso.
4: Pezão, Elias Baiano.
0: Maravilha,
4: Samuel,
0: meu querido.
4: Domingo Fubuia, Domingo Barrufada.
0: Isso.
4: Zé Pinto. Uberval, pra todo mundo que tá ligado no programa, Pedrão de Porto.
0: Alô, Pedrão, bração pra você, meu querido, muito obrigado, viu? Obrigado pela audiência, pela companhia. Marcos, fala, meu querido, bom dia. Cadê o homem?
5: Bom dia, amigo Léo Vieira.
0: Bom dia.
5: Parabéns pra Palmas, que é 37 anos, né, Léo?
0: Isso,
5: agarrado aí no feriado municipal.
0: 37 anos.
5: Deus no comando. Aqui eu marco as festas do Belo Horizonte, Lapada.
0: Maravilha.
5: Das 5 horas, peguei das 6, motivação pro dia melhor.
0: Isso. Beleza?
5: Muita paz, muito amor, muita alegria. Vamos comemorar aí com alegria, vai ter as festinhas lá no comemoração de Palmas, lá no centro de Palmas, né? Na Praça dos Gerações. Então vamos com cuidado, ver os meninos lá desse lado, ver comer o bolinho lá, beleza? Que Deus no comando, vamos amar o próximo, amar Deus primeiro, vai amar o próximo. É o que você fala, essa é a motivação para um dia melhor. É você paz no coração. Se você tiver paz, conta até 10, vai dar tudo certo. Deus tá aí, né, Leozão? Obrigado por tudo, rapaz. É o Marco Lapada. Felicidade.
0: Valeu, meu querido. Um abração para você também. Muito obrigado, viu, pela audiência, pela companhia. Aqui na programação do nosso Alvorecer, Raulzão. Tá dizendo bom dia, meu amigo Leovira, Raul Matos, aqui da região do Jacó, em Porto Nacional. Alô especial para o Caçula, Delice, a sua esposa Delice, para o seu Valeriano, Manuel Martins, Fazenda Olho d'Água, para todos lá em Santa Teresa, Valdir Pulgas e a sua esposa Belcina, na Chácara Bambu, em Santa Teresa, o seu Jesus Pereira, o Quinta do Leite e o seu Adão, né, no bar em Santa Teresa também, Jane Silva em Portugal, Isabel em Jaú do Tocantins, toda a galera da animação, Alvorecer, para todos do Alvorecer no Coração Sertanejo, para toda a galera da Barra do Arueira e para todos os seus ouvintes. Valeu, Raulzão. Abraço, meu querido. Obrigado, tá? Obrigado pela companhia, pela audiência também aqui na programação. A minha amiga Ivonete, bom dia, minha
6: bom
0: querida.
6: Bom dia, Léo Vieira, que Deus
0: bom
6: abençoe
0: dia, minha amiga.
6: Essa quarta-feira maravilhosa pra você com toda a sua família, pra Adão, Liette, Anjo, Laís, Adão Lopes de Almeida, Seguinho Apaixonado, Negão do Boteco, minha mãe Carmelzinha, minha tia Raimunda do Bolo, Sobe e Desce Família, Maria Carneiro, Maria Nogueira, Seu Branco de Casa de Carne Danato, doutora Rogiane, vereador Giancarlo Evanilson, seu Francisco Antônio Maria na Vila Grotins, seu Orlando na Vila Grotins, Neto mais outro Neto na Vila Grotins, Valdir mais a casa na Vila Grotins, seu Raimundo Madonna Nazaré na Vila Grotins, Negão do Boteco, minha netinha Alice, Zé do Arame, o rei do Xambari de Porto Nacional, toda essa nação forrozeira, que Deus abençoe. Tamo junto. Léo, tem forrozão no Boteco Negão, domingão, dia 24, sendo nosso convidado.
0: Coisa boa, hein, querida.
6: Que é pronto, WL do forró. Junto com os meninos do Sudeste, pela primeira vez no Boteco Negão, os meninos do Sudeste. Pensa na pancada de forró.
0: Legal, bom demais, minha querida. Obrigado, viu? Vai ser bom, eu tenho certeza disso. É um ambiente legal, recepção maravilhosa da Ivonete, do Boteco do Negão também, para todos lá, né? Bração, bração, viu, gente? Olha, o governo do Tocantins, através da SEMAR, em parceria com o Exército, Defesa Civil, Corpo de Bombeiros, IBAMA, Previfogo, Naturatins, BPMA, Energisa, estarão nessa segunda-feira agora, né? Aliás, hoje, né? Não, Cowboy, hoje é quarta-feira, viu? Colocou segunda-feira ali, mas tá dizendo hoje, dia 20, né? De maio, hoje é quarta-feira, juntamente com a Secretaria de Meio Ambiente e Prefeitura Municipal de Porto Nacional, na região rural, né, do município, levando informações sobre educação ambiental e combate às queimadas ilegais, né? Alertando sobre as causas e efeitos, tá? Através do programa Foco no Fogo, que já está em sua 7ª edição. Muito bem, então atenção, hein? Pessoal da zona rural aí de Porto Nacional, hoje o pessoal estarão aí levando todas as informações, né? Levando aí a prevenção, né? Contra os incêndios, as queimadas ilegais, né? O pessoal vão estar por aí levando orientação à população na zona rural de Porto Nacional. Meu amigo Cowboyzão também vai estar por aí. Cowboyzão, bração, meu querido, pra você, tudo de bom, tá? Obrigado aí pela informação. Muito bem, gente, olha, agora são 7:13, 7:13, vem aí, sabe quem? Os aniversariantes do dia. Muito bem, gente, olha, hoje é uma quarta-feira, dia 20 de maio do ano de 2026. Hoje é dia mundial das abelhas, tá? Hoje também é dia nacional do pedagogo, gente. Hoje também é dia nacional do medicamento genérico. Hoje também é dia do otimismo, né? Dia do otimismo, tá? Hoje também é dia nacional do auxiliar e técnico de enfermagem e hoje também aniversário da nossa linda e querida Palmas, a capital do Tocantins, 37 anos, gente, que maravilha, né? Ó, deixa eu falar rapidinho aqui sobre os aniversariantes do dia de hoje, deixa eu passar aqui pelo Facebook Léo Vieira, pela página Alvorecer também, pra gente mandar os parabéns pra você que tá aniversariando hoje, soprando velinhas, tá bom? Ó, felicidades, viu? Parabéns, parabéns! Oh, happy day! Tatiana Aguiar tá aniversariando hoje, parabéns pra ela. Gilvan Pereira também tá aniversariando hoje, parabéns, viu? É, Dineres também aniversariante do dia de hoje. O Pedro Barreto também tá aniversariando nessa data, parabéns. Tatiane Barbosa também é aniversariante do dia de hoje. A Silvia Costa, né? Também tá aniversariando nessa data, parabéns. Brian Ilzão Dias, parabéns para ele, felicidades, muitos anos de vida. Samara Andrade também tá aniversariando hoje. A Daniele Lohane também tá aniversariando nessa data, parabéns para ela. Joelma Elisário também, parabéns para ela, tudo de bom. A Tiffany Afros. Tiffany tá aniversariando hoje também, muitos anos de vida, muita saúde, muita paz. Ronaldo Feitosa também é aniversariante do dia de hoje, parabéns ao Ronaldo. E também a minha cunhada hoje está aniversariando, a Rosinalva Glória também tá aniversariando, né, cunhada? Parabéns, viu? Muitos anos de vida, muita saúde, muita paz. E os famosos, quem são os famosos que hoje estão soprando velinhas? Renato Teixeira, gente, olha aí, compositor e cantor brasileiro Renato Teixeira, o cantor Bartô Galeno, né? O cantor do Toca Fita do Meu Carro, lembrei agora, Bartô Galeno, cantor e compositor, parabéns pra ele. A Lucélia Santos é atriz brasileira, tá aniversariando hoje. O Marcelo Rossi, né? O padre cantor Marcelo Rossi também tá aniversariando hoje. A Letícia Navas, atriz e apresentadora e cantora brasileira, parabéns pra ela. Alanis Gillen, atriz brasileira, inclusive atriz global, tá se destacando aí a Alanis, né? Parabéns pra ela também, muitos anos de vida, todos os aniversariantes do dia de hoje.

0: Rapaz, aqui só toca sucesso, né? Tinha que ser Léo Vieira, eita cabrabão.
1: É, meu amigo, só sucesso aqui na programação do nosso Alvorecer.

0: merece que você dê um bom dia para nossa capital, Palmas, e para todos tocantinenses, todos palmenses.
1: Verdade,
0: e eu penso aquela música, o Juraí da Cruz, o Jardim da Sua Janela.
1: Certo.
0: Para todos nós, para todos vocês aí, tá
1: maravilha.
0: Bom?
1: Maravilha.
0: Um abraço, coração.
1: Obrigado, fique coração.
0: Com Deus.
1: Pra cheiro, senhora cheiro, também. Cheiro.
0: Por favor, se for possível, porque ela tem a ver com a nossa capital, tá bom?
1: Ah, tem a ver com a capital, ó, legal.
0: Bom dia,
1: vamos ouvir ela aqui, se for no estilo do programa a gente toca, tá bom, minha querida? Um abraço pra Dona Maria do Berto, ó, beijinho pra senhora, tá bom? Ô, Tereza, tudo bem, minha querida?
2: Bom dia. Bom dia, Léo Vieira.
1: Bom dia.
2: Hoje é aniversário da minha mãe.
1: Ah, aniversário da mamãe
2: dia
1: hoje?
2: De maio.
1: Olha, legal.
2: E eu gostaria que você mandasse um abraço pra ela.
1: Legal.
2: A Dona Benedita.
1: Dona Benedita.
2: E eu gostaria de pedir uma música também com Gino Gene.
1: Certo.
2: Coração Cigano, que ela gosta legal. Muito dessa música.
1: Olha que bom.
2: Abraço, Léo Vieira, aqui é Tereza Ribeiro de Porto Nacional.
1: Abraço, Tereza, pra você, pra Dona Benedita, muitos anos de vida, muita saúde e muita paz, que Papai do Céu possa abençoar essa data e repetir por muitos e muitos anos aí na vida da Dona Benedita, viu, Tereza? Abração, minha querida, pra você, tudo de bom, felicidades, obrigado pelo carinho da audiência, da companhia, parabéns pra mamãe, olha, no mesmo dia do aniversário de Palmas, né? Dona Benedita, hoje, aniversariando, que legal, parabéns pra ela. Ô, Adalberto, tudo bem, querido? Tá dizendo bom dia, meu amigo Léo Vieira, tudo bem? Ó, Adalberto, aqui de Taquaruçu, gostaria de ouvir Rick Renner Credencial pra você e, aliás, pra todos os ouvintes aí ligados na programação, maravilha, obrigado, meu querido, abração pra você também, tudo de bom? Credencial, o Rick Renner, vamos matar saudades dessa música que é boa, né? Boa demais. Valeu, Adalbertão, obrigado, querido, tudo de bom. Alberto, né, Albertão, valeu, tudo de bom. Alô, Rony Souza.
3: Bom dia, meu amiguinho.
1: Bom dia, meu querido.
3: Meu amiguinho, né?
1: Opa,
3: Anderson tá no nosso grupo de animação, teve uma pessoa que não tá não. Pai, tu dá muito moral pro Léo, porque ele é fake só. Mas é de boa, é corintiano. Eu sou corintiano, porque nós perdemos, ó. A pessoa, nós tinha perdido. Aí ficou com aquela moral, eu falei, rapaz, eu conheço o Léozinho, desde o tempo dele, e com a Invete Oliveira no clube do
1: Ouvinte. Isso, exatamente, meu querido.
3: Anos defendeu, falei, não, tá
1: verdade,
3: certo,
1: verdade.
3: Tá. Anderson, toca aí pra nós a música boa.
1: Qual é?
3: Jean Giovanni. Você morou e cresceu na mesma rua minha, né? Não, mais ou menos isso. Eu ofereci pra galera da animação, pra Sussurro, pro Juju, pra todos da galera da animação, tá bom? Minha garganta tá melhorando um pouquinho, a gripe tá passando, assim, foi uma virosinha que eu peguei, tá?
1: Maravilha, meu querido.
3: Abraço, cheiro no cangote.
1: Valeu, abração, querido.
3: Ah, Carla Morena, né? Ah, eu, o menino também, Deus de Mar, não esquece Deus de Mar, não. Deus de Mar, ele perde o pé toda a vida. Não esquece Deus de Mar, não, rapaz.
1: Ô Rony, se eu não me engano, a música é o grande amor da minha vida, se eu não me engano, tá? Ou convite de casamento. Essa daí que você pediu, tá bom? Valeu, já vai pra você na sequência aí, obrigado pela companhia. Maria Nogueira, tudo bem, minha querida?
4: Bom dia, estou passando
1: bom dia, minha querida.
4: Para agradecer a Deus em primeiro lugar, a segunda é você, Léo Vieira.
1: Amém, querida, amém, eu que agradeço.
4: Rose, eu ofereço aí pra minha amiga Rose, lá no Taquari, e pra todos que estão ouvindo, vamos que vamos, né?
1: Isso, vamos que vamos, minha querida, abraço, viu, tudo de bom.
5: Oi, Libra! Os astros falam com você. De 23 de setembro a 22 de outubro.
1: Muito bem, atenção, Libra. Olha, o campo profissional e as responsabilidades pedem mais sensibilidade, mas também com apoio e reconhecimento vindo de pessoas próximas, tá? Olha, existe espaço para crescer com mais acolhimento, né? Com o passar das horas, a energia se torna mais leve e social, né? Olha, conexões e projetos ganham movimento, abrindo espaço para trocas mais inspiradoras, tá bom, Libra? Os números da sorte para hoje, anota aí, são 03, 10 e número 19, e a cor para hoje é vermelho.
5: E agora, as previsões para o Escorpião, de 23 de outubro a 21 de novembro.
1: Atenção, Escorpião, olha, o dia começa ampliando a sua visão e despertando um senso maior, né, de propósito, com emoções que conectam você a algo mais significativo. Olha, existe inspiração, mas também acolhimento interno, tá bom? Os números da sorte para hoje são 05, 14, número 59, e a cor para o dia de hoje é lilás.
5: Alô, alô, Sagitário, de 22 de novembro a 21 de dezembro.
1: Atenção, Sagitário, olha, emoções profundas podem ganhar força no início do dia, mas há também um senso de acolhimento que ajuda a atravessar essas camadas com mais confiança. Olha, existe cura nas trocas sinceras, tá bom, Sagitariano, Sagitariana? Os números da sorte para você hoje são 15, 33 e número 44, e a cor para o dia de hoje é violeta.

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8: Muito bem, pessoal.
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9: A capital do Tocantins encanta pelo ar jovial e promissor da cidade. A história do município passa pela Praça dos Girassóis, considerada a maior da América Latina, e o centro cívico do estado. Nela está o Cruzeiro, primeiro monumento erguido em Palmas, tombado como patrimônio cultural da cidade. Com 571 mil metros quadrados, a Praça dos Girassóis é a segunda maior praça urbana do mundo. A praça é ainda um complexo arquitetônico que reúne as sedes dos 3 poderes públicos estaduais. São elas: o Palácio Araguaia, do Poder Executivo, a Assembleia Legislativa do Tocantins, Poder Legislativo, e o Tribunal de Justiça do Estado, com o Poder Judiciário, além das secretarias de governo, que estão distribuídas nas alas leste e oeste da praça. Completam a estrutura dezenas de monumentos e obras de arte. Parabéns, Palmas. Maiara Abreu para a Unitins FM.
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8: Muito bem, tá aí ela, Maiarinha Abreu, no nosso Momento Informação. Já estamos de volta, 7:37. Bora, hein?

0: agora. 7:38, 7:38, já estamos de volta com o seu programa Alvorecer, feito pra você até as 8, hein? Bonitins FM.
1: Falta muito pra sexta-feira ainda?
0: Falta não, meu amigo.
1: Já tô cansado já.
0: Já? Não acredito.
1: Eita.
0: Ah, meu amigo, hoje é quarta-feira, inclusive em Palmas é feriadão, hein? Feriadão em Palmas. Capital hoje completa 37 anos. É dia de você fazer aquela homenagem à nossa querida a capital Palmas, né? Desejar aí felicitações à nossa querida capital, 37 anos, né? A mais jovem capital do Brasil, Brasil, Brasil, Brasil, hein? É, meu amigo, a mais jovem capital do país e a linda, linda capital, a nossa querida Palmas. E aí nós estamos no nosso período de verão, né? Periodão de verão, céu azul. É, muito sol, já já vem a temporada de praias. Eita, coisa boa, temporada de praia é bom, hein? Você gosta ou não, Rainha?
2: É.
0: Bom também, gente, eu trazer aqui os resultados do futebol de ontem, né? Ontem tivemos Libertadores da América e tivemos também a Copa Sul-Americana, viu, gente? Olha, a Copa Libertadores da América, o Boca Júnior recebeu o Cruzeiro e o jogo ficou empatado, hein? 1-1, né? 1-1 jogo aí do Boca Júnior e Cruzeiro. Sul-Americana, São Paulo recebeu Milionários e o jogo também ficou empatado. 1-1 também nesse jogo aí. Aliás, o jogador do Milionários desperdiçou um pênalti, né? É, quase que o São Paulo perde o jogo. O Milionários ainda desperdiçou um pênalti. Olha, o Auri Hertz recebeu o Mirassol e o Mirassol ganhou, rapaz. 2-1 para o Mirassol. Parabéns, né? O Mirassol vai bem. Inclusive, já está classificado aí para a próxima fase da Libertadores, né? Copa Libertadores também teve o Fluminense que recebeu o Bolívar. É, o Fluminense venceu 2-1 para o Fluminense. Parabéns. Olha, o Independente Del Valle recebeu o Libertad e ganhou 4-1 para o Independente Del Valle. 4-1 em cima do Libertad, tá aí. Esses são os jogos da Copa Libertadores, né? Alguns jogos da Copa Libertadores e também da Sul-Americana. Aliás, hoje tem mais brasileiros, né, entrando em campo aí também hoje. É, na Copa Libertadores da América. Hoje tem mais jogos também. Hoje, dia 20, tem jogos pela Libertadores da América. Daqui a pouquinho, deixa eu ver se dá pra saber aqui os jogos de hoje. Deixa eu ver, alguns brasileiros que vão jogar hoje na Copa Libertadores. Cadê os brasileiros? Ó, hoje tem Flamengo, né? Eu tenho Palmeiras aqui também, ó. Hoje tem Palmeiras e Cerro Porteño. Palmeiras vai receber o Cerro Porteño em casa. O Flamengo recebe o Estudiante em casa também. Quem mais? Hoje também tem o Santos na Copa Sul-Americana, né? O Santos na Sul-Americana. Santos recebe o San Lorenzo. O Olímpia recebe o Vasco da Gama. Vasco da Gama também vai jogar. O Grêmio recebe o Palestino também, o Grêmio aqui pela Sul-Americana. E o Independente Petroleiro vai receber o Botafogo. E o River Plate vai receber o Bragantino.

0: 5 km, João Ivonaldo já fez cedinho hoje correndo. Parabéns, campeão. Parabéns, grande João Ivonaldo, já fez os seus 5 km. Ontem eu fiz meus 6 km, assim de leve, né? Eu tô fazendo agora, já tô aumentando aí um pouquinho a minha corridinha, tô passando para 9, né? 9 km por dia, mas vamos lá. O Pedro Tranqueira tá aqui com a gente também, um abração para ele, mandou a foto de quem? Ó, um pequenininho, quem é esse pequenininho aqui? Tá dizendo bom dia, Léo Vieira, paz a nós todos, né? Meu bisneto, tô velho, viu, Léo? Tá dizendo tô velho, meu bisneto. Ê, Pedro Tranqueira, tá experiente, rapaz, tá experiente, viu? Tá experiente, isso é coisa boa, tá aí de bisneto, né? Bom demais, bom demais. Zé da Jumenta.
1: Sou bom dia pra voz do cima, meu
0: bom
1: amigo.
0: Bom dia, velho.
1: Tudo bom, filho?
0: Bom demais.
1: Zé da Jumenta.
0: Certo.
1: Mandar um bom dia pra todos que estão assistindo o seu programa.
0: Maravilha.
1: Meu amigo sobe dessa serra.
0: Isso.
1: Sua família, sua esposa, seu netinho.
0: Isso.
1: Minha amiga Isabel, sua esposa Roberta, sua família.
0: Tudo bem.
1: Mas é um bom dia também pro meu amigo Carlão, com esse novo bonitão da região, né? Então vamos ali.
0: Só que não.
1: Também desejo um feliz aniversário hoje pra nossa capital Palmas.
0: Isso.
1: Fazendo 37 anos. Que Deus abençoe nossa capital. Um abraço do velho Zé da Jumenta. Ô povo bruto.
0: Valeu, Zé. Um abraço. Tem café? Tem café aqui, Zé, tem café aqui, ó, vai cafezinho pra você, querido. Bração pra você, obrigado pela companhia, tá bom? Quem mais?
2: Bom dia, Léo Vieira.
0: Bom dia, minha amiga.
2: Tudo bem?
0: Tudo na paz, querida.
2: Tô passando pra lhe dar um bom dia.
0: Obrigado, pra você também.
2: E pra te desejar um ótimo trabalho.
0: Maravilha, obrigado.
2: E te pedir uma música, um Gino e Geno. Oh, Senhora Aparecida.
0: Nossa Senhora Aparecida.
2: Tá bom, Léo?
0: Ok, minha
2: querida. Um abraço e ótimo trabalho pra você.
0: Obrigado pra você também. Quem mais? Quem mais?
3: Eita, pessoal, feio. Nós tá no arvorecer, rapaz, com esse marco feio aí, Léo Vieira. Léo Vieira, aqui é nós mesmo. O feito tá chique no último namoro. Tô passando aqui pra agradecer a todos os amigos e amigas da Unetins, companheiros e companheiras da Lorota do Zé Caipira, o pessoal dessa maravilhosa querida Palmas. Então também dando meus parabéns para Palmas, pessoal, meus parabéns para a nossa querida cidade maravilhosa, a caçulinha do nosso Brasil. Quero mandar um abração ao chat, pessoal lá no Ar da Terra, o Guruzinho na Qualidade, Bob Esponja, o pessoal lá no Bar do Papagaio, o pessoal aí da 122, nosso amigo, nosso irmão querido, Júlio Lorota, meu abração ao chat para ele aí, toda a família, o pessoal que tá junto, dizer que é nós tá por cá. Vamos apertar o modão, pessoal, vai, tá na hora, por fim, vamos acordar, pessoal. É, ué, Júlio Lorota, é nóis pro cá, Marco Feio. É, ué, minha mãe, dona Zergilda aí, Mário Venâncio, aqui na cabeleireira, esse pessoal todo. E meu Lorota, pessoal do meu agrado, é nóis pro cá, pessoal.
0: Você tá doido, rapaz? Esse velho conversa demais, meu Deus do céu, hein, Rainha, não conversa?
4: Claro.
0: Meu Deus do céu, ele vai apanhar porque ele tá chamando o povo de feio aqui no programa, viu? Vai levar uns cascudinhos uma hora dessa aí do povo na rua, viu, Zé Caipira? Fica esperto. Ô, Baixinho das Redes.
5: Bom dia, meu amigo Laveira, bom dia, Laveira, Baixinho das Redes, Laveira. Mandar um alô pra todo esse povo que curte esse lindo e maravilhoso programa, todo mundo, dona Joana lá na Almesca, seu Zé lá na fazenda de Serranópolis. E todo mundo, né? Todo mundo curte o rádio, a Raia Gil, mais do Orange 3, nossa amiga lá de Portugal, Jane Silva. Alô, Jane Silva. Hoje aí é calor, hein, Jane? Tamo por cá. Olha, Léo Vieira, hoje é aniversário de Palma, né, velho? Aniversário de 37 anos. Eu tô em casa, tô comemorando aniversário de Palma em casa.
0: Ah, tá em casa.
5: É isso aí, Léo Vieira, mandar um alô pra toda a galera. Pra meu amigo Carlão, meu amigo Mauro da comunidade de São Pedro, a toda a galera apaixonada pelo rádio. Valeu, Léo Vieira, baixinho da rede, Léo Vieira.
0: Valeu, querido, abraço.

0: Henrique e Renê.
1: Alô, você que é de Capricórnio, de 22 de dezembro a 20 de janeiro.
0: Olha, as relações começam o dia com mais proximidade, afeto e abertura emocional. Existe uma oportunidade de fortalecer vínculos através de cuidado e de presença, e da presença, tá bom? Olha, os números da sorte hoje são 21, 45 e número 57. A cor para o dia de hoje é amarelo.
1: Atenção, aquariano e aquariana, de 21 de janeiro a 19 de fevereiro.
0: Atenção, aquário, olha, a rotina hoje pode ser mais leve e acolhedora, né? Com um fluxo mais gentil nas tarefas e também nas interações do dia a dia. Olha, existe um cuidado maior com o bem-estar. As relações também ganham destaque, o outro se torna espelho e traz aprendizados importantes, tá bom? Os números da sorte para hoje são 11, 20 e 29 e a cor para o dia de hoje é rosa.
1: Atenção, você que é de peixes, de 20 de fevereiro a 20 de março.
0: Olha, hoje a sensibilidade criativa se destaca, trazendo inspiração, prazer e conexão com o que toca o coração. Olha, existe leveza nas expressões emocionais. Ao longo do dia, a energia se organiza e pede mais presença na rotina. Pequenos ajustes e atitudes práticas ajudam a transformar a inspiração em algo concreto e sustentável, tá bom? Atenção para os seus números da sorte hoje: 02, 38 e número 47. E a cor para hoje é branco.
2: O programa já tá acabando.
0: Tá na reta final.
2: Vai nem dar tchau pra nós.
0: Vou dar tchau sim.
2: Oh, é difícil.
0: Ai, ai, 7h51, gente, 7h51. Ô, Sulani, tudo bem, minha querida?
3: Bom dia, Lazinho Vieira.
0: Bom dia, minha amiga.
3: Passando pra deixar um abração para o nosso capitão sobe 10, Valeriano, lá em Porto Nacional, mais o Emival Correia. Ribuliço, no Aurelio.
0: Ribuliço, olha aí.
3: Maninho Rodinei, Jane Silva em Portugal, Madalena Almas.
0: Legal.
3: Bebelzinho lá no Jaú do Tocantins. Isso. E toda a galera da animação, vai o meu abraço.
0: Valeu,
3: tchau,
0: minha querida.
3: Tchau e obrigado.
0: Valeu, valeu, valeu, abração, tchau, obrigado. Pra você, minha amiga Sulani, um abraço, tudo de bom, tá? Quem mais comigo aqui?
4: Rádio Nitim, bom dia, Lava Flores. Eu sou ouvinte da Rádio Nitim, há muitos anos, moro em Porto Nacional. Quero merecer um favor de anunciar minha Romaria, nossa Romaria, e Bom Jesus da Lapa. Eu sou o Abrão Teixeira, sou coordenador de Romaria e convido toda a população que tiver a intenção de ir para Bom Jesus, para Romaria, que vá comigo. Eu tenho um transporte competente, tenho uma pousada lá competente, esperando já os romeiros. Paga apenas R$1.200 com direito no transporte, a pousada lá com cama, banheiro, completo, toda completa, cozinha. Ainda 1º de agosto desse ano e a volta é dia 7 de agosto. Meu número 984-86-9008. Abrão Teixeira.
0: Valeu,
4: bom dia.
0: Valeu, Abrão. Obrigado, meu querido. Abração pra você. Obrigado, bom dia. Tudo de bom, tá bom? Quem mais aqui comigo? Deixando recadinho. Bora ouvir
5: recado. São apenas 37. E esta cidade completa. De perfeita simetria de natureza, és repleta. Caçula das capitais de belezas naturais. Foi prazer te conhecer. Nas águas doces e calmas. A palmas, eu bato palmas. Meus parabéns a você. Um feliz aniversário à cidade de Palmas, do poeta Agostinho Jales de Angicos, Rio Grande do Norte.
0: Aí, Agostinho Sales de Angico, Rio Grande do Norte, que ele falou, é isso? Abração, meu querido, obrigado pra você, um abraço, tudo de bom, que legal, homenagem aí, né? A nossa querida capital Palmas. Ô Célia, bom dia, minha
6: bom
0: querida.
6: Bom dia, Leozinho.
0: Bom dia, minha amiga.
6: Leozinho, precisa estar rádio fogo.
0: Não, estamos por cá, minha amiga.
6: Levantei agora, liguei o rádio, olha o Leozinho.
0: É,
6: rádio.
0: Tô por cá, cheiro, querida. Leozinho. Cheiro, minha querida.
6: Eu tô por cá, em casa, trabalhando, mas é em casa, Leozinho.
0: Que legal, cheiro. Que bom. Cheiro, querida, pra você também, tudo de bom, obrigado pela companhia, tá bom? Minha amiga Nazaré, do Aurini 3, também tá por cá, abração pra ela, obrigado pela companhia. Minha amiga Célia também tá aqui curtindo a programação do nosso Alvorecer, tá dizendo paz, saúde, sucesso pra todos nós. Obrigado, minha querida, abração pra você também. Meu amigo Garapa, rapaz, grande Garapa, tá dizendo aqui, bom dia, meu considerado, bom dia, Garapa, abração pra você também, felicidades. Obrigado pelo carinho da audiência e da companhia no programa Alvorecer, feito pra você, maravilha. Finalzinho, gente, finalzinho do nosso programa, tá na hora do Léo Vieira dizer bye bye, né? Tô indo nessa, agradecendo demais você pelo carinho da audiência da companhia. Hoje, a nossa querida Capital Palmas completa aí os seus 37 anos, viu, gente? 37 anos da nossa linda e querida capital. Parabéns a essa capital maravilhosa, acolhedora, né? Capital onde muitas pessoas vêm de outros estados e aqui formam a sua família, né? Aqui formam os seus filhos aí nas escolas maravilhosas que nós temos, né? A nossa cidade é uma cidade realmente, a cidade que acolhe pessoas de todos os lugares do Brasil, tá? Sejam aqueles que vêm de outros estados, pessoas que vêm, por exemplo, também até de outros países, né? Tem gente de outros países também que escolheram Palmas para viver, criar suas famílias. E nós queremos aqui parabenizar essa cidade maravilhosa, tá bom? Tô indo nessa, 5 minutos, faltando agora 5 minutos só para as 8 da manhã. Na sequência, vem aí o nosso o Cacá Lucena, programa do Cacá, ou então o nosso programa Show da Manhã, aqui na nossa Unitins. Valeu, super abraço, amanhã Léo Vira volta, amanhã tô aqui a partir das 5 da matina, viu, gente? É a partir das 5 da manhã, Léo Vira chega bem cedinho no seu rádio, valeu? A última, Jean Giovanni, o convite de casamento, o grande amor da minha vida, valeu, tchau, tchau, até amanhã, meu Brasil!

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3: A oitava semana de direitos humanos da Universidade Estadual do Tocantins será realizada nos dias 27 e 28 de maio em Paraíso do Tocantins, com o tema Direitos Humanos, Sustentabilidade, Ética e Justiça Social. 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E o prazo para inscrever trabalhos a serem apresentados na Semana de Direitos Humanos da Unitins segue até o dia 10 de maio. 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
1: De volta para te contar que o WhatsApp é um dos principais responsáveis por ocupar a memória do celular. Fotos, vídeos e áudios chegam o tempo todo. E com o download automático ativado, tudo é salvo sem que o usuário perceba. A solução começa nas configurações. Desativar o download automático e impedir que arquivos apareçam na galeria já reduz bastante o acúmulo. O próprio aplicativo também mostra quais mídias poupam mais espaço, facilitando a limpeza. Outra dica é revisar grupos antigos, ativar mensagens temporárias e apagar backups antigos do Google Drive e do iCloud. Com pequenos ajustes, dá para manter o celular leve e evitar travamentos no dia a dia.
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0: Muito obrigado. 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
4: Você sabia que no Japão uma espécie de macacos passou a encontrar moedas e usá-las para comprar comida em máquinas de venda? Pois é, mas uma curiosidade agora falando sobre sonhos. É praticamente impossível controlar nossos sonhos. Desse modo, mesmo sem querer, nós sonhamos. Por isso, ao longo da vida, uma pessoa passa em média 6 anos de sua vida sonhando. E você sabia também que não só os humanos dão risadas? Isso porque os ratos são capazes de emitir sons parecidos com risadas quando sentem cócegas. E agora, falando sobre o nosso cérebro, ele é um super HD. Resumidamente, comparando o cérebro humano a uma máquina, o órgão é capaz de armazenar 1 quadrilhão de bits ao longo da vida. E agora, para fechar, uma curiosidade bem interessante. Você sabia que os dubladores originais dos personagens da Disney, Mickey e Minnie, realmente eram um casal e chegaram a se casar, além de seus personagens serem um casal? Bem legal, né? Em breve, o Bia Ipsen volto com mais um Você Sabia. Fonte, Segredos do Mundo, R7.com.
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2: A Universidade Estadual do Tocantins teve reconhecido pelo Tribunal de Contas do Estado o cumprimento integral de um termo firmado para regularizar a convocação de professores aprovados em processos seletivos da Unitins. A decisão concluiu pelo atendimento das obrigações pactuadas e determinou o arquivamento do processo. O acordo havia sido estabelecido para orientar a convocação de candidatos aprovados para preencher vagas no corpo docente da universidade. E as medidas adotadas pela Unitins atenderam às exigências estabelecidas. O processo foi arquivado após manifestação favorável do Ministério Público de Contas, que também opinou pelo cumprimento das obrigações estabelecidas no acordo.
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1: De volta para te contar que o WhatsApp é um dos principais responsáveis por ocupar a memória do celular. Fotos, vídeos e áudios chegam o tempo todo. E com o download automático ativado, tudo é salvo sem que o usuário perceba. A solução começa nas configurações. Desativar o download automático e impedir que arquivos apareçam na galeria já reduz bastante o acúmulo. O próprio aplicativo também mostra quais mídias poupam mais espaço, facilitando a limpeza. Outra dica é revisar grupos antigos, ativar mensagens temporárias e apagar backups antigos do Google Drive e do iCloud. Com pequenos ajustes, dá para manter o celular leve e evitar travamentos no dia a dia.
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2: Alimente-se bem. Alimente-se bem, nesta sexta-feira, 15 de maio de 2026, vamos falar de zinco e selênio, minerais importantes. Além das vitaminas, alguns minerais são fundamentais para a imunidade, como o zinco e o selênio. Eles ajudam na resposta do organismo contra infecções e estão presentes em alimentos como castanhas, sementes, ovos e carnes. Pequenas quantidades no dia a dia já fazem diferença para manter o corpo forte e saudável. Gostou da dica? Pois é, são dicas importantes aí para você manter a imunidade sempre alta. Eu sou Kleber Salles e esse foi o nosso quadro Alimente-se Bem aqui na melhor programação. Até lá, hein? Até a próxima!
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0: 9h54.
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1: Olá, tocantinenses, bem-vindos a mais um programa Voz do Tocantins, edição de quarta-feira. Hoje é dia 20 de maio, o ano corrente é 2026. Que bom que você está aí com a gente, nos acompanhando no dia de hoje. Sinal verde para a notícia. Este programa tem um objetivo jornalístico, que é informar, com responsabilidade e credibilidade, claro. A gente vem sempre narrando fatos aqui para você, tá bom? Ataíde, Kojak, Adriele, os nossos correspondentes espalhados aí pelo nosso querido Tocantins. Kojak e Adriele, bem-vindos mais uma vez.
2: Olá, Ataíde Rodrigues, irmãos tocantinenses. Estamos chegando nessa quarta-feira ensolarada em todo o território tocantinense. Céu está claro, visibilidade está boa, a umidade relativa do ar aqui está baixa, né? Muito calor neste momento. Mas estamos aqui nos estúdios da Farcom, em Paraíso do Tocantins, na Praça da Cultura José Torres, no centro da capital do Bezerro. Paraíso que fica aí a 63 quilômetros da capital Palmas. Portal de entrada aí para o Cantão, né? Entrada para a região norte do Mato Grosso através da TO 080, norte, aliás, sul do estado do Pará também pela 080. Cortada pela BR-153 a 30 quilômetros da plataforma multimodal, o Paraíso do Tocantins, que divide os municípios com Monte Santo, Pugmil, Chapada de Areia, aqui na região oeste, né? Dividimos também com Porto Nacional, a cidade de Barrolândia, então estamos muito bem servidos aí da vizinhança. E a partir de agora eu convido vocês para chegar para pertinho do rádio, aumentar o volume, porque está no ar o programa da família tocantinense, A Voz do Tocantins. Olá, Adriele, ótima quarta para você.
3: Olá, Kojak, Ataíde, marcando aí a metade da semana, né? Ótima quarta para todos nós.
1: Manchetes do dia no ar.
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1: Aqui com o Sou de Palmas, cantor conhecido como Bruninho do Piseiro é preso em flagrante na região sul de Palmas por suspeita de vender acessos falsos para leilão de Henrique Juliano.
2: Olha, a capital do estado comemora hoje 37 anos de emancipação e o João Nilson Santos vai trazer todos os detalhes desse aniversário que já começou aí por volta das 8 da manhã. E o Tocantins tem dois municípios entre os piores colocados no ranking de qualidade de vida. É o que aponta essa pesquisa, né? Índice de progresso social. O Jornal Tocantins traz essa matéria na sua primeira página e nós relatamos elas aqui daqui a pouco.
3: E com a Gazeta do Cerrado, túnel é descoberto em cela superlotada no Barra da Grota e mobiliza reforço interno em presídios do Tocantins.
1: Aqui com a F Notícias, com ponte interditada, comércio já sente prejuízos e pressiona a DENIT pela liberação de balsas.
2: Olha, o homem foi executado lá em Taquari, a tiros, após casa ser invadida por grupo armado. Isso que destaca também o AF Notícias.
3: E com Conexão Tocantins, consumidores de 22 distribuidoras de energia terão a conta de luz barateada.
1: Essas e outras a partir de agora, no programa A Voz do Tocantins, que está só começando.
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1: Muito bem, essa data é lembrada por nós tocantinenses devido ao aniversário da nossa capital, Palmas. 37 anos de história, né? Como o Kojak já bem citou, daqui a pouco um dos nossos correspondentes, o Joanilson, vai entrar no ar diretamente de Palmas, trazendo aí um resumão, um apanhado de toda essa programação que segue durante o dia de hoje. Hoje, se vivo estivesse, Moisés Avelino completaria mais um ano de vida, né, Kojak?
2: Isso.
1: 84?
2: 87 anos.
1: 87, né? É.
2: Aliás, nas redes,
1: 87,
2: nas redes sociais, seu filho está fazendo um apanhado aí, né, dos aniversários de Avelino, né, quando governador. Isso realmente relembra, né, momentos aí históricos, e principalmente quando se fala na questão da solidificação da capital Palmas, porque Avelino teve uma participação decisiva. Evidentemente, Siqueira criou, escolheu, mas Avelino, no governo de Avelino, foi com que Palmas foi consolidada, né? Porque lá foi construído o Palácio Araguaia, né? Na verdade, terminou a construção do prédio do Palácio Araguaia. Muitas avenidas foram pavimentadas na gestão de Avelino, de forma que alguns setores criados, a gente pode até relembrar que no governo de Avelino, a antiga 41, né, Ataíde? Que quadra é aquela hoje, atualmente?
1: 403 Sul.
2: 403 Sul, isso, é. Isso. Então, aquela quadra, Avelino...
1: Você fala da região sul ou...
2: É ali.
1: Norte.
2: Na região sul.
1: É 403 Sul mesmo.
2: Ali no antigo aeroporto,
1: isso,
2: por ali.
1: Isso, 403 Sul.
2: Ali Moisés dedicou ali parte dos lotes para os servidores públicos, viu, Ataíde? Ali, aquela quadra. Muitos... servidor pioneiro da capital Palmas hoje reside ali graças a esse incentivo que o governo Avelino concedeu. De forma que essa cidade, essa menina moça, né? A gente pode chamar de menina moça, né, André?
3: Acho que pode ainda, pode, né? Tá, né? Uma jovem.
2: 37 anos, ela teve aí uma participação importante nesse governo de Avelino. E justamente nessa data, né, que completaria 87 anos, que a capital também completa mais 37 anos. Isso, na verdade, alguns podem pensar foi coincidência, não, mas que foi celebrado aí o aniversário da capital, justamente porque Avelino teve um papel decisivo na implantação da capital. Foi Siqueira que escolheu, evidentemente que todos nós sabemos, mas quem solidificou a capital foi Avelino, para quem relembra aí. Porque não, 37 anos foi bem aí, né, Thaíde? Muitas pessoas relembram aí. Pra gente que conheceu aquela fazenda Sussuapara, que passou por ali muitas vezes, conhece muito bem a capital Palmas. De forma que hoje é o dia de celebrarmos aí essa capital que acolheu tantos retirantes de tantas partes do Brasil e até do mundo também, que escolheram a capital. Você vê hoje, o Thaíde, Adriele e nossa querida audiência, muitos empresários bem sucedido do eixo Rio-São Paulo, que estão aqui residindo em Palmas, em condomínios de luxo, e estão administrando suas empresas em São Paulo e no Rio de Janeiro, porque eles querem sair da violência, né? Seus filhos têm mais liberdade, mais segurança, e eles trabalham aqui, né, no sistema home office, né, Thaíde? Com suas grandes empresas no eixo Rio-São Paulo, Belo Horizonte, Curitiba, estão com suas residências aqui em Palmas, justamente por ter essa liberdade, a liberdade dos seus filhos, da sua família, enfim. Então são esses detalhes. E já começou cedo ali na Praça dos Bosques dos Pioneiros, né, com o hasteamento da bandeira. Basta ter o bolão lá de 37 metros, né, Thaíde? Será servido aí para a população de Palmas. E lógico, tem o desfile, que antes, até então, era realizado ali na rua, Avenida Tocantins, Taquaral, né, Thaíde? Hoje mudou para até o Tom de Segurado ali, né?
1: Então, José Wilson Siqueira
2: Campos. Que ali, quem não brincou ali, velhos carnavais ali na Teotônio, você se lembra, Thaíde?
1: Eu participei de muitos.
2: Pois é, então, relembrar que, aliás, o prefeito Eduardo está voltando aí com as suas nostalgias, né? O Paço Municipal está hoje na Praça dos Bosques, o desfile tradicional de aniversário da capital ali na antiga Teotônio Segurado, onde foi cenário de muitas festas ali na capital Palmas, de forma que Palmas Hoje, celebrando 37 anos, que Deus ilumine todos que te contribuíram efetivamente com a criação, com a manutenção dessa capital, que é admirada por todos nós e por aqueles que ali residem e que escolheram aquela maravilhosa cidade para criar sua família. É, hoje é dia de celebrar, porque quando se fala na capital, Taíde, mexe com todos nós.
1: Sim,
2: não é
1: claro.
2: Isso? Você hoje que tem seus pais que residem na capital, Adriele que conhece a capital e sempre vai lá, a gente que tem familiares que já mora muito tempo na capital, que vai sempre lá. Enfim, então é momento da gente celebrar mesmo, porque Palmas, ela quando a gente vai a Palmas, eu especialmente quando eu vou a Palmas, meu coração dá uma acelerada, viu, Taíde? É como eu estivesse viajando e chegasse aqui na minha cidade, o coração também acelera. E Palmas, nossa, acelera mais do que quando eu vou a Palmas. Palmas é porque com toda a sua, a sua estrutura, né, de capital planejada, aquela coisa toda, se você orgulha de estar pisando numa capital que ela foi construída justamente para nós, tocantinenses, e evidentemente para receber aqueles retirantes de várias partes desse país e do mundo também. Então, mais uma vez, minha querida Palmas, parabéns, que Deus continue abençoando essa abençoada terra.
1: E a gente continua por lá.
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2: É isso aí. E para falar mais da capital Palmas, que hoje está em festa, o João Nilson Santos deixa vocês muito bem informados.
5: Olá, amigos do programa A Voz do Tocantins.
6: Palmas celebra 37 anos de história, crescimento e orgulho para o povo tocantinense.
5: Palmas chega aos 37 anos carregando a força de um povo que construiu sonhos em meio ao calor, a beleza do cerrado e a esperança no futuro. A capital mais jovem do Brasil cresceu sem perder o jeito acolhedor de quem transforma este chão em lar. Palmas é feita de gente, de quem ajudou a construir a cidade, de quem chegou cheio de sonhos e de quem encontrou aqui uma nova história para viver. Palmas carrega a história de quem ajudou a construir a capital e também quem escolheu essa cidade para viver.
7: Desde a primeira vez que eu sobrevoei com meu pai de avião e que ele falou, meu filho, passamos Porto, olha à direita, será na margem direita, aqui entre este... Era... Ele gostava muito de se referir ao aproveitamento de água, que não tinha ainda o nome da usina, né? Então, daqui, de Porto até aqui, olhando à direita, aqui será. Mas esse assunto não se fala, para não desunir, não desagregar, porque todas as cidades queriam. Então a gente queria criar o Tocantins, e aí ele de cara, 20 de maio de 89, ele já estava aqui com o palacinho pronto e construindo a cidade. Isso é motivo de muito orgulho para todos nós. Então Palmas é o nosso lugar, e a gente tem que cuidar da casa que a gente mora.
5: A capital tocantinense segue sendo construída todos os dias, pela força e pelo amor do seu povo. E a Farcom, a Federação das Rádios Comunitárias do Tocantins e o programa A Voz do Tocantins presta homenagem a esta cidade especial que cresce sem perder a sua essência acolhedora.
8: Ó,

0: Eu sou Joanilson Santos para o programa A Voz do Tocantins. 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
2: Moradores, comerciantes e lideranças de Araguatins e da região do Bico do Papagaio articulam uma mobilização para pressionar o Departamento Nacional de Infraestrutura de Transportes pela liberação do funcionamento de balsas após a interdição total da ponte Transaraguaia, na BR-230, sobre o rio Araguaia, entre Tocantins e Pará. A comissão mobilizadora marcou para esta, para a última quarta-feira, onde houve, para hoje, né? Hoje é quarta-feira, estou achando que seria quinta. Para hoje, às 16 horas e 30 minutos, uma reunião pública na Câmara Municipal de Araguatins para discutir alternativas emergenciais de travessia após a confirmação de que a ponte precisará ser demolida e reconstruída. Segundo o coordenador da comissão, Júnior Marzola, a intenção é reunir moradores de Araguatins, Palestina do Pará, Brejo Grande do Araguaia e cidades vizinhas para definir estratégias de pressão junto ao DENIT. Abre aspas, montamos uma comissão para trabalharmos juntos ao DENIT para liberar o trânsito das balsas de Araguatins para a Palestina e, se possível, liberar até pequenos automóveis por cima da ponte, afirmou. De acordo com ele, representantes do movimento já mantiveram conversas com operadoras de balsas e técnicos do órgão federal. A principal cobrança é para que a autorização da travessia ocorra de forma imediata, mesmo que o serviço seja pago pelos usuários. Entre aspas, essas balsas já estão lá há mais de 40 dias esperando autorização. O que queremos é que autorize, nem que seja pago. Não tem problema, declarou. A paralisação da ponte já provoca impactos econômicos na região, especialmente em estabelecimentos localizados às margens da BR-230, tradicional rota de circulação entre Tocantins e Pará. Para o presidente empossado da Associação Comercial e Industrial de Araguatins, senhor Elton Resplandes, a interrupção total da travessia provocou desaceleração nas vendas e elevou os custos logísticos para empresas da região. Elton afirmou que, com a interdição da ponte, os comerciantes enfrentam dificuldades para entregar mercadorias no Pará e relatou aumento significativo nos custos de transporte devido aos desvios para outras rotas. Entre aspas, temos produtos para entregar do outro lado do rio e o custo fica inviável, porque os desvios chegam a aumentar o percurso entre 100 e 150 quilômetros. O presidente da SIAT também destacou os impactos sobre consumidores paraenses que costumavam realizar compras em Araguatins. Segundo ele, o pessoal do Pará, que vinha comprar aqui no comércio, fica sem opção de travessia, afirmou. Segundo ele, a principal reivindicação da mobilização é a liberação imediata das balsas para transporte de veículos e caminhões. Precisamos de uma solução imediata, mesmo que a travessia seja paga pelos usuários neste primeiro momento. O importante é que as balsas sejam autorizadas para voltar a funcionar. O que diz o DENIT? Por meio de nota, o DENIT confirmou a manutenção da interdição total da ponte após avaliações técnicas concluírem que a estrutura apresenta elevado comprometimento estrutural e precisará ser totalmente reconstruída. Segundo o órgão, entre fevereiro e abril deste ano foram realizados ensaios de ultrassom, inspeções visuais detalhadas, provas de carga com veículos pesados, monitoramento de vibrações, levantamentos topográficos e análises laboratoriais do concreto. Os estudos identificaram deterioração avançada nos pilares e blocos de fundação do trecho central da ponte, responsável pela sustentação do vão principal sobre o rio Araguaia. O DENIT também orienta motoristas a utilizarem rotas alternativas já divulgadas oficialmente, passando por Xambioá, Esperantina ou municípios do Maranhão. Inaugurada em 2010, a ponte Transaraguaia é considerada estratégica para a ligação entre o Bico do Papagaio, no Tocantins, e o sudeste do Pará, sendo uma das principais rotas de circulação de cargas, passageiros e produção agrícola da região. Agora, olhando um pouco para o passado, a gente observa que aquele caso, né, que interrompeu vidas, inclusive, entre a Guianópolis e Maranhão, a Guianópolis no Tocantins, né, e Estreito no Maranhão, levantou esse desejo de melhor fiscalização por parte dos órgãos, a exemplo aqui o DENIT. E eu gostaria de... como posso dizer? Existem maus que acontecem para que coisas boas surjam, né, Kojak? As vidas, infelizmente, não serão tragas de volta. Pessoas morreram. E a gente observa que se esse trabalho que está acontecendo agora tivesse acontecido no passado, aquela ponte lá em Guianópolis não teria colapsado, ela não teria quebrado. Se essa fiscalização, se esse trabalho feito pelo DENIT tivesse sido feito antes, vidas, pelo menos foram 13, né, pessoas que morreram ali, 13, 14, as pessoas não teriam morrido. Então foi preciso esse mal acontecer para agora existir tantos trabalhos de inspeção, fiscalização. Esse trabalho na ponte entre Palmas e Luzimangues é devido denúncias feitas por moradores, inclusive. Tem problema aqui também. Aí criou-se uma ideia de reestruturação, lá se vai 100 milhões de reais por ali, mas a causa é importante. Está tendo o sistema siga e pare, porque há orientação de que é seguro, as pessoas vão continuar passando ali. Ontem passei uma notícia neste programa de que uma interdição está acontecendo também na ponte que liga Pedro Afonso
3: a
2: Tupirama. O pessoal está lá. Há preocupação de moradores, empresários, mas gente, tudo isso é também para poupar vidas. E mesmo com essa interdição total dessa ponte, no caso lá na BR-230, o pessoal está insistindo, querendo que passe carro pequeno ou alguns caminhões. Observem bem o que os senhores estão cobrando. E se acontecer algo similar, que Deus nos livre, ao que aconteceu em Guianópolis, vocês vão culpar o DENIT? Porque a gente está observando. Entenda a questão econômica, entenda os problemas de fluxo de pessoal, a necessidade do paraense estar no Tocantins e o tocantinense no Pará, mas eu sou muito favorável à vida, tem que estar em primeiro lugar, em primeiro plano. Vai sim buscar um mecanismo, vai ver alternativas. Está demorando? Entendo também, né? Tem balsas aí que estão à disposição há 40 dias, porém não estão sendo usadas. Mas eu quero parabenizar hoje o DENIT. Tem que interditar mesmo. Melhor do que aconteceu o que aconteceu em Guianópolis. E friso novamente, se esse trabalho que está acontecendo hoje em todo o território tocantinense tivesse acontecido antes, vidas teriam sido poupadas. E lembro-me que naquele período o tal do DENIT aí foi muito apedrejado também. Então hoje é dia de reconhecer essa paralisação parcial ou total e dizer obrigado, os senhores estão salvando vidas. E essa ponte que a gente citou aqui, lá em Araguatins, ela foi construída em 2010. Então já são quase 17 anos de ponte, que eu vejo que pelo tempo que foi construída, não se fez uma ponte com o máximo de qualidade. Porque é pouco tempo, né?
4: Pouco tempo.
2: Para já apresentar tantos problemas de estrutura. Aliás, se vão refazer, e refaçam com o investimento necessário para que ela, em menos de 17 anos, não apareça nenhum trincado, não vibre nem nada. Tem que ser algo muito bem feito para evitar esse tipo de constrangimento por, sei lá, 100 anos, 90 anos, enfim.
3: Ataíde, você enaltecendo aí o DENIT, Mas agora eu vejo, volto novamente ao retrovisor. E por que que construíram essa em 2010 e agora vão demolir a ponte e esse dinheiro? Como é que fica a situação? Vai, é como se jogasse dinheiro no ralo, André? É por que que os engenheiros não previram isso aí, esses problemas? Você vê que a ponte aqui de Porto Nacional, que foi construída no governo Irapuã, Costa Júnior, em 79, o governo do estado resolveu. Governadores empenhado, aquela coisa toda, e até que enfim, passei por lá na sexta-feira, e a outra ponte não foi demolida, né, ainda. Então, se gasta tanto dinheiro, é por falta de planejamento. Então, o estado está tá preocupado, porque essa ponte pertence ao estado de Tocantins, mas de responsabilidade do governo federal. Então, assim como essa ponte lá de Palestina e Araguatins, como Xambeuá no Tocantins e São Geraldo do Araguaia, a Guianópolis a Estreito, são pontes de responsabilidade do governo federal, mas os governos estaduais têm que estar atentos também, porque tem a sua responsabilidade. Então, eu fico só imaginando, minha querida Adriele e querida audiência, esse dinheiro que foi investido naquela ponte, porque aquela ponte é grande, né, Thaís, ali de que liga Araguatins à Palestina, grande, né? Grande. É muito dinheiro que foi ali, é muito cimento, muito ferro.
2: E vai ter que demolir toda.
3: E esses engenheiros, eles fizeram faculdade ou falcotreta? Me responde aí, Thaís.
2: É, o que me causa estranheza é o curto prazo para ela apresentar tantos problemas.
4: Exatamente, para uma edificação anos. Desse porte, desse perfil, precisaria durar muito mais tempo, né?
3: Então me responda aí, se esses engenheiros do DENIT fizeram faculdade ou facultretas, Adriana?
4: É que agora os próximos sejam muito bem fiscalizados, a qualidade do material, o tipo de contratação, se o dinheiro está indo efetivamente para a obra, né, e não para bolsos por aí, porque realmente, quando foi feita, possivelmente, a verba investida era para uma ponte que durasse ali 50 anos e não 17, né? Então, que haja uma fiscalização maior. Mas como a Thaís falou, nesse momento é isso, é fechar, é interditar, é preservar vidas. A economia, mais uma vez, fica à prova, né? Tantas outras vezes foi preciso preservar vidas em detrimento aí ao poder econômico. É natural, não tem o que fazer. Se num passado recente o mesmo tivesse acontecido, né, naquela ponte que falamos tanto por aqui, vidas teriam sido preservadas. Era
2: a ponte JK.
4: A JK.
2: E o pessoal... Desculpa aí o meu comentário, perdão, mas eu tenho que falar. Eles estão insistindo em querer que passe carros pequenos ou alguns caminhões, mesmo o pessoal falando, tem que interditar porque o problema aqui está... A ponte está vibrando, está com sérios problemas, vai ter que demoli-la, né? Cuidado com o tipo de apelo que vocês vão fazer para o DENIT, para depois não ocupá-los.
4: Deus
2: nos dê o livramento, né?
4: Não aprender com esse erro tão recente, né, Ataíde? É uma questão de inteligência, inclusive, né?
2: Não se pode teimar com o grupo técnico aí que pediu, sugeriu, e está tendo o pedido acatado e está tendo a manutenção desse pedido, inclusive, que é de interditá-la totalmente, não parcialmente.
3: Aliás, aquela ponte também que liga Miracema, Tocantins também, ela já deu uns probleminhas, viu, Thaís? Lembra? Buraco, aquela coisa toda. Aquilo lá também a população questionou. Você se lembra o ano passado, ano atrasado? Teve um acidente lá que teve vida ceifada da Jeto, né?
2: Morador. Aquela ponte tem o nome de um padre, né?
3: Você lembra o padre? Que
2: não, não. Só...
3: É o que os padres continuem rezando.
2: Não. Eu achei que com a minha deixa aqui você ia lembrar o nome daquela ponte. Ela tem o nome de um padre.
3: Vamos lembrar.
2: É padre, porque tinha... Realmente, ela apresentou alguns problemas ali mesmo.
3: Tinha o padre que foi tradicional na região, principalmente no Miracema, Padre Rui Cavalcante, né? Não pode sei se é o nome dele. Vamos checar. Você que nos acompanha através da Rádio Miracema FM, Paulinho Cavalcante. Aliás, eu quero cumprimentar uma figura ilustre ali de Miracema, viu, Ataíde?
2: Sim.
3: Um dos grandes jogadores de futebol, Bertranes, está sempre sintonizado conosco todos os dias. Forte abraço, meu irmão. Que Deus continue te iluminando aí.
2: É a ponte entre Miracema e Lajeado, não
3: é? Isso.
2: Padre Cícero José de Souza.
3: Padre Cícero José de Souza. Isso. Eu falei Tocantins, falei Lajeado.
2: Esse é o nome. Bora memorizar aí.
3: Cícero?
2: Cícero José de Souza.
3: José de Souza,
2: ponte. Aquela ponte entre Lajeado e Miracema.
3: Ela teve esse probleminha. Não sei se,
2: né? Inclusive de iluminação.
3: É, a responsabilidade da AGETO, né? Ela é a ponte estadual, né? Liga dois municípios importantes, que é Lajeado e a antiga capital do Tocantins.
2: AGETO, realmente. É. Vamos para mais um giro de notícias aqui, podemos?
3: Isso.
2: Vamos lá.
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4: Vamos a Abreulândia. Quem chega no seu rádio é Romilson Ribeiro.
6: Olá, ouvinte amigo do Grupo Farcom. Mais uma vez estamos iniciando na nossa participação ao programa A Voz do Tocantins, diretamente da Princesinha do Vale do Araguaia, na nossa querida cidade de Abreulândia. Estamos trazendo a informação que é notícia. Queremos cumprimentar todos os comunicadores do rádio espalhados nos quatro cantos do Tocantins, aquele que leva a notícia até você através do Grupo Farcom, a todos os nossos participantes, ouvintes, que estão no nosso querido estado de Tocantins, ouvindo sempre a nossa programação. O nosso muito obrigado pela participação e sempre pela presença junto ao Grupo Farcom. Hoje, em especial, levamos aos nossos queridos palmenses o nosso parabéns pelos 37 anos de emancipação política e também da criação da nossa capital Palmas, essa cidade que acolhe a todos, que várias mãos têm construído o progresso de Palmas a cada dia. A cada um morador de Palmas, o nosso muito obrigado e o nosso cumprimento. E vamos ao nosso giro de notícias de hoje. Internet chegará ao assentamento Manchete em Marianópolis. Obra de recuperação da TO 164 exige atenção redobrada entre os condutores de veículos. E Araguacema reforça sinalização e pintura urbana. Essas e outras informações agora no programa A Voz do Tocantins. A Prefeitura Municipal de Araguacema intensificou os serviços de revitalização de infraestrutura urbana do município. As ações incluem pintura de meio-fios, recuperação de sinalização viária, manutenção de quebra-molas e revitalização de faixas de pedestre em diferentes pontos da cidade. Os trabalhos são executados pela Secretaria Municipal de Infraestrutura Urbana em parceria com a Diretoria de Obras. Além disso, a iniciativa busca garantir mais organização urbana, segurança e sinalização no trânsito. Olha aí, notícia boa chegando de Araguacema, e com certeza a Prefeitura está de parabéns por mais essa iniciativa. Já a Defesa Civil do município de Dois Irmãos, em parceria com a Prefeitura Municipal de Abreulândia, emitiu um alerta à população sobre as obras de recuperação e manutenção realizada na TO 164 no trecho que liga o município de Abreulândia até Dois Irmãos. Segundo o comunicado oficial, o serviço ocorre ao longo da via e exige atenção redobrada dos motoristas devido à presença de máquinas, trabalhadores na pista e o trecho com a pavimentação retirada. A Defesa Civil reforçou a necessidade de que os condutores trafeguem com velocidade reduzida durante a passagem pelo trecho das vias, sobretudo observando o fluxo de veículos e também de pedestres. Além disso, o órgão orienta os motoristas a respeitar toda a sinalização implantada na rodovia. Olha aí, você condutor de veículo, você condutor de moto, muita atenção no trecho entre Abreulândia a Dois Irmãos na TO 164, as obras de recuperação da pavimentação asfáltica está em pleno andamento e é necessário essa atenção redobrada. Fica aí o nosso alerta e que vocês tenham muito cuidado nesse transporte. Já moradores do assentamento Manchete de Marianópolis começaram a receber a instalação do sinal de internet na comunidade após a articulação da Prefeitura Municipal junto ao deputado federal Alexandre Guimarães. O avanço atende uma demanda antiga das famílias da região e amplia o acesso da conectividade no meio rural. Muito importante essa informação chegando de Marianópolis, onde a comunidade do assentamento PA Manchete vai ter a comunicação da internet à disposição. Isso é muito bom, é mais um progresso chegando em todos os rincões do Tocantins e quem ganha é a população. Diretamente dos estúdios da Rádio Abreulândia FM, eu, Romilson Ribeiro, para o programa A Voz do Tocantins. Um abraço a todos e fiquem com Deus.
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4: De volta à informação, vamos falar de segurança pública. Um túnel foi descoberto numa cela superlotada lá no Barra da Grota. Isso trouxe aí preocupações. Uma escavação clandestina feita dentro de uma cela na unidade de tratamento penal Barra da Grota, em Araguaína, foi descoberta por policiais penais durante uma vistoria na última terça-feira, ontem. Segundo a Secretaria de Estado e Cidadania e Justiça, não houve fuga. Imagens registradas no interior da cela mostram sacos cheios de terra, baldes e panos espalhados pelo espaço. O material teria sido usado por detentos para esconder a retirada do solo enquanto o túnel era aberto. Após a descoberta, os presos que estavam na cela foram detidos e transferidos para outro espaço na unidade. A área foi isolada para reparos e reforços na estrutura. A Barra da Grota é uma das maiores unidades prisionais do Tocantins e enfrenta um cenário de superlotação. Esses são dados do Conselho Nacional de Justiça, apontam que o presídio tem capacidade para 518 detentos, mas atualmente abriga 629 internos, cerca de 21% acima do limite previsto. Conhecida como principal unidade prisional do estado, o Barra da Grota já esteve no centro de outras operações de segurança e de ação de contenção dentro do sistema. Em nota, a CCJU informa que o túnel foi identificado durante uma inspeção preventiva realizada por equipes da Polícia Penal e afirmou que a atuação rápida dos servidores impediu qualquer tipo de tentativa de fuga e manteve a segurança da unidade.
2: Um cantor conhecido em Palmas como Bruninho do Piseiro foi conduzido à delegacia na tarde da última terça-feira após

0: Atos obtidos pela reportagem, o suspeito utilizava o WhatsApp para oferecer supostas pulseiras de acesso ao leilão, cobrando R$ 130 por pessoa. Nas conversas, ele afirmava que os acessos seriam válidos para os 3 dias do evento e dizia estar envolvido diretamente na organização e montagem da estrutura na fazenda. Em mensagens enviadas às vítimas, o homem também pedia nomes antecipadamente para inclusão em uma suposta lista de convidados e pressionava os interessados, afirmando que o sistema ia fechar e que outras pessoas já estariam realizando pagamentos. A reportagem teve acesso a prints e áudios trocados entre o suspeito e vítimas. Em uma das mensagens, ele afirma que as pulseiras só poderiam ser entregues nos dias do evento. Em outro trecho, pede que parte do pagamento fosse feita antecipadamente via Pix para garantir os acessos. De acordo com uma vítima, ouvida pela reportagem, a desconfiança começou após a cobrança pelos acessos e pela ausência de qualquer canal oficial de venda de ingressos do evento. O homem chegou a procurar conhecidos para confirmar se o leilão realmente comercializava entradas ao público. O quinto leilão Fazenda Terra Prometida será realizado entre os dias 22 e 24 de maio, em Porto Nacional, e é considerado um dos maiores eventos da pecuária de elite do país.
1: É, esse cantor de quem mesmo, esse cantor? Piseiro, é?
0: Bruninho do Piseiro.
1: Ele tá fazendo piseiro da cadeia, então, né? Por picaretagem. Vamos ali pro Peixe, né? Aquele camarada que tava foragido da justiça, acusado de ter matado o policial aposentado. Tá na cana, viu, Thaís? A polícia prendeu hoje o homem de 30 anos, investigado pela morte de um policial militar da reserva de 60 anos em Peixe. Ele também é suspeito de tentar matar o filho da vítima, de 36 anos. O mandado de prisão preventiva foi cumprido por equipes da Delegacia de Polícia de Peixe. Ele já foi por volta das 8h30. Já está tomando café na cana. Não, mas já está fazendo procedimento na delegacia, né? É, então, tá aí. A ordem judicial foi expedida no âmbito da investigação sobre os crimes de homicídio qualificado e tentativa de homicídio qualificado. O crime aconteceu aí na segunda-feira, lá em Peixe. Segundo a Polícia Civil, a motivação do crime estaria ligada a desavenças anteriores entre o investigado e o filho da vítima. Os conflitos envolviam questões de vizinhança relacionadas à criação de animais. As investigações apontam que os desentendimentos ocorriam desde o fim de 2025. O caso teria evoluído para ameaças, discussões e registros policiais envolvendo as partes. De acordo com os elementos reunidos no inquérito, o investigado teria usado uma faca durante o ataque. O policial da reserva morreu e o filho dele ficou ferido. A Polícia Civil representou pela prisão preventiva do suspeito. O pedido foi deferido pelo Poder Judiciário após manifestação favorável do Ministério Público. O cumprimento do mandato contou com a atuação integrada das equipes da 7ª Delegacia Regional de Gurupi, a de Peixe, a DHPP de Gurupi, DEIC de Gurupi e também a Delegacia de Gurupi. Os procedimentos legais foram feitos, o investigado foi colocado à disposição da Justiça. A Polícia Civil informou que segue atuando para esclarecer crime violento e reforçar a segurança da população tocantinense. Então ele vai ser indiciado por homicídio e tentativa de homicídio. Quantos anos de cana aí, minha querida Adriele?
0: Vai passar dos 20.
1: Dos 20, né?
0: Acredito.
2: Esses vídeos, né, que estão nas redes sociais, ontem eu assisti 2, 3 vezes, é algo assim que vai dando um sufoco, né, um apertamento no peito ali, uma sensação, né, que poderia ser diferente, né, não precisava chegar, né, as cenas são fortes e o mais cruel de tudo é que vai permanecer pelas redes sociais para sempre, né, a família sempre se deparando com aquela situação, uma sucessão de erros, uma sucessão de ignorâncias. Por isso que hoje a gente tem visto muitas pessoas desencorajando. Não tire satisfação, não reclame, levou uma fechada no trânsito, fecha seu vidro, vai embora. Não vá desabafar. Hoje a gente tem visto muito isso, quando evitar ao máximo o confronto, porque quando chega tem sido fatal, né? Tem sido muito forte.
0: Nós vamos à região sudeste tocantinense, quem vai entrar no ar é Sandro Xavier. Em sua primeira sonora, são duas, ele fracionou aqui trazendo nesse

0: ainda o respeito institucional ao TCE Tocantins e garantiu que todos os apontamentos feitos pela área técnica do órgão serão respondidos dentro do prazo legal, com a apresentação dos documentos e esclarecimentos necessários. Na nota, a Prefeitura também lembra que os atos administrativos possuem presunção de legalidade até eventual decisão definitiva em processo regular, ressaltando que a abertura de procedimento fiscalizatório não representa comprovação de irregularidade. Ao final, a administração municipal reafirma compromisso com a moralidade administrativa, a transparência ativa e a eficiência da gestão pública, colocando-se à disposição da imprensa e da população para quaisquer informações adicionais. A nota foi destaque no portal Cenário Tocantins. Tá aí, amigos, esse é o principal destaque na nossa programação hoje aqui na Rádio Estrela FM em Combinado Tocantins. Forte abraço, amigos. Uma ótima quarta-feira a todos aí. Até a próxima. Fique todo mundo com Deus.
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2: Olá para você que acompanha o programa A Voz do Tocantins. Sinobras abre inscrições para o curso gratuito de mantenedores mecânico em parceria com o Senai em Araguatins e São Bento. A Sinobras Florestal, empresa do Grupo Aço Cearense, firmou parceria com o Serviço Nacional de Aprendizagem Industrial, Senai, para a realização do curso gratuito de mantenedores mecânico, voltado à formação de profissionais para atuar nas operações da unidade no Tocantins. A capacitação faz parte do projeto Crescer, que disponibiliza treinamento de formação para a população. O curso tem duração de um mês e os participantes terão aulas ministradas por instrutores do Senai. O objetivo da iniciativa é promover a qualificação técnica da população local, ampliando oportunidades de emprego, fortalecendo a indústria regional e por meio da formação de mão de obra especializada. Para participar, é necessário ter ensino médio completo, idade mínima de 18 anos, disponibilidade para frequentar as aulas em período vespertino das 13 às 18 horas e estar apto para realizar atividades operacionais. As inscrições podem ser realizadas via aplicativo WhatsApp 63-3229-5770 até o dia 20 de maio. Direto da Rádio Cidade FM, informou Laísa Coelho para o programa A Voz do Tocantins.
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3: É isso aí, nos resta agora alguns segundinhos para nos despedirmos aqui. Agradecer a todo mundo pela participação e audiência no dia de hoje, quarta-feira. Amanhã a gente volta aqui com muito mais informações. E mais uma vez, a nossa bela capital...

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2: Alimente-se Bem, nesta sexta-feira, 15 de maio de 2026, vamos falar de zinco e selênio, minerais importantes. É, além das vitaminas, alguns minerais são fundamentais para a imunidade, como o zinco e o selênio. Eles ajudam na resposta do organismo contra infecções e estão presentes em alimentos como castanhas, sementes, ovos e carnes. Pequenas quantidades no dia a dia já fazem diferença para manter o corpo forte e saudável. Gostou da dica? Pois é, são dicas importantes aí para você manter a imunidade sempre alta. Eu sou Kleber Salles e esse foi o nosso quadro Alimente-se Bem aqui na melhor programação. Até lá, hein? Até a próxima!
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0: jeito.
1: Rapaz. Não tem jeito, alô, Virgínia, Grupo Chocolate, Turma do Pagode, quando são 11:32, Unitida FM, por aqui, muita música boa no nosso show da manhã, pra você ligadão na capital, no feriado, no resto do estado, dia normal, onde você estiver aí, ouvindo a gente, preparando o almoço, bom dia, você no trabalho, no trânsito, curtindo o som da Unitins com Azevedo Júnior. Atrás a gente conferiu aqui o som do Matheus e Cauã, Ser Humano ou Anjo, e Matamos Saudades com Trace Chapman, Baby Can Hurry You, de 1988, recordando bons anos 80 da música romântica, né? Bom, 11:32, hora de intervalo, mas é rápido, a gente volta daqui a pouquinho, trazendo muito mais música boa na sua manhã.
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4: Segundo o Inmetro, o capacete apresenta alto índice de falsificação, representando risco direto à segurança. A checagem do QR Code no capacete pode ser feita em poucos segundos, permitindo ao consumidor confirmar a originalidade antes mesmo da compra. Para fabricantes e lojistas, será necessário se adequar às novas exigências para continuar comercializando os produtos. Já para os consumidores, a principal vantagem será o aumento da transparência e da segurança. Com a nova lei, motociclistas e passageiros não terão que trocar o equipamento. A medida serve apenas para os modelos que estão nas lojas e ainda serão comercializados. Condutores podem seguir com as antigas práticas, mas agora devem ficar atentos na hora de adquirir um capacete novo, pois este deve vir no novo padrão.
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0: O que não falta em Palmas são belos cartões postais. E o Museu Histórico do Tocantins, mais conhecido como Palacinho, que foi a primeira sede do Poder Executivo do governo do Tocantins, tendo sido o primeiro edifício construído em Palmas. Feito em madeira de jatobá, o Palacinho fica na parte alta da cidade e hoje em dia apresenta uma importante coleção de objetos característicos do estado. Elementos artísticos e arqueológicos, étnicos, tradicionais e naturais. Viviane Goulart para a Unitins FM.
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1: Oba, oba, de volta. Fazendo festa no seu rádio, seu amigo de plantão por aqui, ó. Metralhando o Baixo Astral, não quero ver ninguém de cara feia nem de mau humor. Pelo amor de Deus, gente, dá um sorriso aí. Quarta-feira tá linda de viver, né? Ah, se tá. A minha, sua, nossa rádio.

É isso aí, chama de amigo, chama de amor, chama do que você quiser, meu bem. Estamos juntos na manhã felizona aqui, pra você terminando de preparar o almoço aí, ou vai começar agora, capricha no tempero. Vamos de tititi da fama, gente, olha o babado dos famosos. Escuta essa, o cantor Fábio Júnior decidiu desapegar e colocou à venda sua mansão cinematográfica em Alphaville, São Paulo. E o preço dessa brincadeira, gente? Nada menos que 8 milhões e meio.

Fábio Júnior. O pai de Cléo Pires quer menos espaço e mais praticidade. Bom, se você tiver 8,5 milhões sobrando, já pode morar na casa do maior romântico do Brasil, viu? É, rapaz, brinca. Vamos ouvir então o Fábio Júnior, de 1994. Alma Gêmea.

Ah, que nem vinho, né? Quanto mais velho, melhor. Leonardo regravou Amanhã, tá sucesso em todo o Brasil esse hit aí, né? Regravou, todo mundo voltou a ouvir e cantar aí o hit. A gente toca quando são 11:47, né? Deixa eu abraçar aqui a Perpétua, lá na Cabeceira Verde, fazendo ali pertinho de Pugmil. Ela tá empolgada, né? Tá empolgadíssima a Perpétua com o show do Amado Batista amanhã lá em Pugmil, né? Pois é, 32 anos de Pugmil, parabéns Pugmil, ali às margens da BR-153, direção Gurupi, né? Direção Sul. Muito bem, gente, vamos de saúde, vamos falar de saúde, pois é. Atenção mães, pais e avós, o Brasil enfrenta uma forte alta nos casos da gripe influenza, com mais de 3.500 registros. O alerta principal vai para as crianças menores de 5 anos e idosos que sofrem com sintomas mais intensos. Segundo especialistas, a doença começa de forma súbita, provocando febre alta e cansaço extremo, que derrubam os pequenos. Fiquem atentos a sinais de alerta, como dificuldade para respirar e sonolência excessiva. A recomendação médica é manter a hidratação, garantir o repouso e buscar a vacina que está disponível gratuitamente no SUS para os grupos prioritários. Proteja sua família. Em caso de sintomas graves, procure imediatamente o posto de saúde mais próximo. Eu já peguei, né? Eu tenho problema respiratório, falo isso sempre, né? Problema respiratório crônico, gente, não é brinquedo, não. É uma gripe violenta. E nessa época aqui, mais seca no Tocantins, com baixa umidade relativa do ar, os problemas respiratórios, né, são muito grandes, principalmente nessas crianças aí, nos idosos, ou pessoas que têm problema respiratório crônico, né, como eu. Tem que se cuidar na alimentação balanceada, muito líquido, muita vitamina C e D, né, se cuidar, se proteger, fortalecer a imunidade aí para não adoecer nesse verão de sol, muito calor e muita poeira, né? 11:49. Vamos nós já nos últimos minutos do nosso show da manhã, especial de feriado aqui na capital. A gente agora recorda os bons anos 90 da música sertaneja. Cleiton e Camargo e a sua agenda rabiscada.

de mágica, linda canção, né? Troia Véia regravou um toque de mágica e a gente toca por aqui. Quando são 11 horas 56, nosso show da manhã especial, um feriado na capital. A gente vendo aqui a corrida, né? Na capital Palmas, muita gente participando da corrida aí, programação de festiva hoje na capital. Que legal, que legal. Muito bem, eu vou deixando o meu abraço, meu muito obrigado pela sua audiência. Bom almoço pra todo mundo que vai almoçar agora, pra você que tá terminando de fazer o seu almoço aí, as amigas dão de casa, pra você que tá descansando ou você trabalhando. Boa quarta-feira, uma semana abençoada pra todo mundo. Saúde, paz, o resto a gente corre atrás. Bons sentimentos no coração, fé em Deus e fé na tábua. Vamos juntos, né? Ó, amanhã eu volto, eu não sei se às 8 ou às 10. Se o Cacá, né, viajar mais cedo lá pro evento do estado, né? Eu começo às 8, cumprindo o horário do Cacá, e vou até o horário da Poliana, na manhã e depois de amanhã. Se não, é só às 10 mesmo, né? Mas amanhã eu estarei com você aqui. E agora segue a programação. Hoje nós não temos o almoço com a notícia, né? A hora da notícia, porque a Carla e a Maiara Abreu estão no Rio de Janeiro, naquele encontro, né, de radialistas, de rádios públicas, lá no Rio de Janeiro, na Rádio Nacional, na EBC, né? E semana que vem elas voltam aí com muita, muita coisa para contar, elas que estão trocando experiência, adquirindo conhecimentos lá, nesse grande encontro de radialistas, de rádios públicas do Brasil. Muito legal, né? Então vai ficar a programação musical até às 13. Às 13 tem a turminha do esporte. E às 2 horas tem o Trânsito Livre com a Tina Santos cobrindo as férias da Shirley. Aí eu volto amanhã, tá bom? Beijo no coração de todo mundo, saúde e paz. Fique com Deus. Vamos deixando Raça Negra. Tchau, gente. Até amanhã.

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3: Você sabia que o descarte incorreto de restos de carne e ossos em lixões representa um grave risco para a saúde? 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
7: Reconhecida pela arborização urbana e pela presença constante da natureza, Palmas investe em ações para se tornar cada vez mais uma cidade das árvores. O plano de arborização da capital prevê o plantio de milhares de mudas nativas do Cerrado, ajudando a reduzir o calor e melhorar a qualidade do ar. Praças, parques e avenidas arborizadas garantem mais conforto térmico e qualidade de vida à população, mesmo com o crescimento acelerado da cidade. Além do plantio de árvores, Palmas também aposta em educação ambiental, preservação de áreas verdes e incentivos sustentáveis para fortalecer o cuidado com o meio ambiente. Mara Santos para a Unitins FM.
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1: Olá, tocantinenses, bem-vindos a mais um programa Voz do Tocantins, edição de quarta-feira. Hoje é dia 20 de maio, o ano corrente de 2026. Que bom que você está aí com a gente, nos acompanhando no dia de hoje. Sinal verde para a notícia. Este programa tem um objetivo jornalístico, que é informar, com responsabilidade e credibilidade, claro. A gente vem sempre narrando fatos aqui para você, tá bom? Ataíde, Kojak, Adriele, os nossos correspondentes espalhados aí pelo nosso querido Tocantins. Kojak e Adriele, bem-vindos mais uma vez.
2: Olá, Ataíde Rodrigues, irmãos tocantinenses. Estamos chegando nessa quarta-feira ensolarada em todo o território tocantinense. Céu está claro, visibilidade está boa, né? A umidade relativa do ar aqui está baixa, né? Muito calor neste momento. Nós estamos aqui nos estúdios da Farcom, em Paraíso do Tocantins, na Praça da Cultura José Torres, no centro da capital do Bezerro. Paraíso que fica aí a 63 quilômetros da capital Palmas.

0: portal de entrada aí para o Cantão, né? Entrada para a região norte do Mato Grosso através da TO 080, norte, aliás, sul do estado do Pará também pela 080, cortada pela BR-153 a 30 quilômetros da plataforma multimodal, o paraíso do Tocantins, que divide os municípios com Monte Santo, Pugmil, Chapada de Areia, aqui na região oeste, né? Dividimos também com Porto Nacional, a cidade de Barrolândia, né? Então estamos muito bem servidos aí da vizinhança. E a partir de agora eu convido vocês para chegar para pertinho do rádio, aumentar o volume, porque está no ar o programa da família tocantinense, a voz do Tocantins. Olá, Adriele, ótima quarta para você.
1: Olá, Kojak, Ataíde, marcando aí a metade da semana, né? Ótima quarta para todos nós.
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2: Aqui com o Sou de Palmas, cantor conhecido como Bruninho do Piseiro é preso em flagrante na região sul de Palmas por suspeita de vender acessos falsos para leilão de Henrique Juliano.
0: Olha, a capital do estado comemora hoje 37 anos de emancipação e o João Nilson Santos vai trazer todos os detalhes desse aniversário que já começou aí por volta das 8 da manhã. E o Tocantins tem dois municípios entre os piores colocados no ranking de qualidade de vida, é o que aponta essa pesquisa, né? Índice de progresso social. O Jornal Tocantins traz essa matéria na sua primeira página e nós relatamos elas aqui daqui a pouco.
1: E com o Gazeta do Cerrado, túnel é descoberto em cela superlotada no Barra da Grota e mobiliza reforço interno em presídios do Tocantins.
2: Aqui com a F Notícias, com ponte interditada, comércio já sente prejuízos e pressiona a DENIT pela liberação de balsas.
0: Olha, o homem foi executado lá em Taquari, a tiros, né, após casa ser invadida por grupo armado. Isso que destaca também o AF Notícias.
1: E com o Conexão Tocantins, consumidores de 22 distribuidoras de energia terão a conta de luz barateada.
2: Essas e outras a partir de agora no programa A Voz do Tocantins, que está só começando.
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2: Muito bem, essa data é lembrada por nós tocantinenses devido ao aniversário da nossa capital, Palmas. 37 anos de história, né? Como o Kojak já bem citou, daqui a pouco um dos nossos correspondentes, o João Nilson, vai entrar no ar diretamente de Palmas, trazendo aí um resumão, um apanhado de toda essa programação que segue durante o dia de hoje. Hoje, se vivo estivesse, Moisés Avelino completaria mais um ano de vida, né, Kojak?
0: Isso.
2: 84?
0: 87 anos.
2: 87, né? É.
0: Aliás, nas redes,
2: 87,
0: nas redes sociais, seu filho está fazendo um apanhado aí, né, dos aniversários de Avelino, né, quando governador. Isso realmente relembra, né, momentos aí históricos, e principalmente quando se fala na questão da solidificação da capital Palmas, porque Avelino teve uma participação decisiva. Evidentemente, Siqueira criou, escolheu, mas Avelino, no governo de Avelino, foi que Palmas foi consolidada, né, porque lá foi construído o Palácio Araguaia, né, na verdade terminou a construção do prédio do Palácio Araguaia. Muitas avenidas foram pavimentadas na gestão de Avelino, de forma que alguns setores criados, a gente pode até relembrar que no governo de Avelino, a quadra, a antiga 41, né, Ataíde? Que quadra é aquela hoje, atualmente?
2: 403 Sul.
0: 403 Sul, isso, é. Isso. Então, aquela quadra, Avelino...
2: Você fala da região sul ou...
0: É ali.
2: Norte.
0: Na região sul.
2: É 403 Sul mesmo.
0: Ali no antigo aeroporto,
2: isso,
0: por ali.
2: Isso, 403 Sul.
0: Ali Moisés dedicou ali parte dos lotes para os servidores públicos, viu, Ataíde? Ali, aquela quadra. Muitos... servidor pioneiros da capital Palmas hoje reside ali graças a esse incentivo que o governo Avelino concedeu. De forma que essa cidade, essa menina moça, né? A gente pode chamar de menina moça, né, André?
1: Acho que pode ainda, pode, né? Tá, né? Uma jovem.
0: 37 anos, ela teve aí uma participação importante desse governo de Avelino. E justamente nessa data, né, que completaria 87 anos, que a capital também completa mais 37 anos. Isso, na verdade, alguns podem pensar foi coincidência, não, mas que foi celebrado aí o aniversário da capital, justamente porque Avelino teve um papel decisivo na implantação da capital. Foi Siqueira que escolheu, evidentemente que todos nós sabemos, mas quem solidificou a capital foi Avelino, para quem relembra aí. Porque não, 37 anos foi bem aí, né, Thaís? Muitas pessoas relembram aí. Para a gente que conheceu aquela fazenda Sussuapara e passou por ali muitas vezes, conhece muito bem a capital Palma. De forma que hoje é o dia de celebrarmos aí essa capital que acolheu tantos retirantes de tantas partes do Brasil e até do mundo também, que escolheram a capital. Você vê hoje, o Ataíde, Adriele e nossa querida audiência, muitos empresários bem-sucedidos do eixo Rio-São Paulo que estão aqui residindo em Palmas, em condomínios de luxo, e estão administrando suas empresas em São Paulo e no Rio de Janeiro, porque eles querem sair da violência. Seus filhos têm mais liberdade, mais segurança, e eles trabalham aqui no sistema home office, né, Thaíde? Com as suas grandes empresas no eixo Rio-São Paulo, Belo Horizonte, Curitiba, estão com suas residências aqui em Palmas, justamente por ter essa liberdade, a liberdade dos seus filhos, da sua família, enfim. Então são esses detalhes. E já começou cedo ali na Praça dos Bosques dos Pioneiros, né, com o hasteamento da bandeira. Basta ter o bolão lá de 37 metros, né, Thaíde? Será servido aí para a população de Palmas. E lógico, tem o desfile, que antes, até então, era realizado ali na rua, Avenida Tocantins, Taquaral, né, Thaíde? Hoje mudou para até o Tonho de Segurado ali, né?
2: Então, José Wilson Siqueira
0: Campos. Que ali, quem não brincou ali, velhos carnavais ali na Teotônio, você se lembra, Thaíde?
2: Eu participei de muitos.
0: Pois é, então, relembrar que, aliás, o prefeito Eduardo está voltando aí com as suas nostalgias, né? O Paço Municipal está hoje na Praça dos Bosques, o desfile tradicional de aniversário da capital ali na antiga Teotônio Segurado, onde foi cenário de muitas festas ali na capital paulista. De forma que Palmas, hoje celebrando 37 anos, que Deus ilumine todos que te contribuíram efetivamente com a criação, com a manutenção dessa capital, que é admirada por todos nós e por aqueles que ali residem e que escolheram aquela maravilhosa cidade para criar sua família. Hoje é dia de celebrar, porque quando se fala na capital, Thaíde, mexe com todos nós.
2: Sim,
0: não é isso? Claro. Você hoje que tem seus pais que residem na capital, Adriele que conhece a capital e sempre vai lá, a gente que tem familiares que já mora muito tempo na capital, que vai sempre lá. Enfim, então é momento da gente celebrar mesmo, porque Palmas, ela... quando a gente vai a Palmas, eu especialmente quando eu vou a Palmas, meu coração dá uma acelerada, viu, Thaíde? É como eu estivesse viajando e chegasse aqui na minha cidade, o coração também acelera. E Palmas, nós acelera mais do que quando eu vou a Palmas. Palmas é porque com toda a sua, a sua estrutura, né, de capital planejada, aquela coisa toda, se orgulha de estar pisando numa capital que ela foi construída para nós, tocantinenses, e evidentemente para receber aqueles retirantes de várias partes desse país e do mundo também. Então, mais uma vez, minha querida Palmas, parabéns, que Deus continue abençoando essa abençoada terra.
2: E a gente continua por lá.
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0: É isso aí. E para falar mais da capital Palmas, que hoje está em festa, o João Nilson Santos deixa vocês muito bem informados.
5: Olá, amigos do programa A Voz do Tocantins.
6: Palmas celebra 37 anos de história, crescimento e orgulho para o povo tocantinense.
5: Palmas chega aos 37 anos carregando a força de um povo que construiu sonhos em meio ao calor, a beleza do cerrado e a esperança no futuro. a capital mais jovem do Brasil, cresceu sem perder o jeito acolhedor de quem transforma este chão em lar. Palmas é feito de gente, de quem ajudou a construir a cidade, de quem chegou cheio de sonhos e de quem encontrou aqui uma nova história para viver. 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
7: Desde a primeira vez que eu sobrevoei com meu pai de avião e que ele falou, meu filho, passamos Porto, olha à direita, será na margem direita, aqui entre este... 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Isso é um motivo de muito orgulho para todos nós. 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
5: A capital tocantinense segue sendo construída todos os dias, pela força e pelo amor do seu povo. 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

0: Eu sou Joanilson Santos para o programa A Voz do Tocantins. 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
2: Moradores, comerciantes e lideranças de Araguatins e da região do Bico do Papagaio articulam uma mobilização para pressionar o Departamento Nacional de Infraestrutura de Transportes pela liberação do funcionamento de balsas após a interdição total da ponte Transaraguaia na BR-230 sobre o rio Araguaia entre Tocantins e Pará. A comissão mobilizadora marcou para esta, para a última quarta-feira, onde houve, para hoje, né? Hoje é quarta-feira, estou achando que seria quinta. Para hoje, às 16 horas e 30 minutos, uma reunião pública na Câmara Municipal de Araguatins para discutir alternativas emergenciais de travessia após a confirmação de que a ponte precisará ser demolida e reconstruída. Segundo o coordenador da comissão, Júnior Marzola, a intenção é reunir moradores de Araguatins, Palestina do Pará, Brejo Grande do Araguaia e cidades vizinhas para definir estratégias de pressão junto ao DENIT. Abre aspas, montamos uma comissão para trabalharmos juntos ao DENIT para liberar o trânsito das balsas de Araguatins para a Palestina e, se possível, liberar até pequenos automóveis por cima da ponte, afirmou. De acordo com ele, representantes do movimento já mantiveram conversas com operadoras de balsas e técnicos do órgão federal. A principal cobrança é para que a autorização da travessia ocorra de forma imediata, mesmo que o serviço seja pago pelos usuários. Entre aspas, essas balsas já estão lá há mais de 40 dias esperando autorização. O que queremos é que autorize, nem que seja pago. Não tem problema, declarou. A paralisação da ponte já provoca impactos econômicos na região, especialmente em estabelecimentos localizados às margens da BR-230, tradicional rota de circulação entre Tocantins e Pará. Para o presidente empossado da Associação Comercial e Industrial de Araguatins, senhor Elton Resplandes, a interrupção total da travessia provocou desaceleração nas vendas e elevou os custos logísticos para empresas da região. Elton afirmou que, com a interdição da ponte, os comerciantes enfrentam dificuldades para entregar mercadorias no Pará e relatou aumento significativo nos custos de transporte devido aos desvios para outras rotas. Entre aspas, temos produtos para entregar do outro lado do rio e o custo fica inviável, porque os desvios chegam a aumentar o percurso entre 100 e 150 quilômetros. O presidente da SIAT também destacou os impactos sobre consumidores paraenses que costumavam realizar compras em Araguatins. Segundo ele, o pessoal do Pará, que vinha comprar aqui no comércio, fica sem opção de travessia, afirmou. Segundo ele, a principal reivindicação da mobilização é a liberação imediata das balsas para transporte de veículos e caminhões. Precisamos de uma solução imediata, mesmo que a travessia seja paga pelos usuários neste primeiro momento. O importante é que as balsas sejam autorizadas para voltar a funcionar. O que diz o DENIT? Por meio de nota, o DENIT confirmou a manutenção da interdição total da ponte, após avaliações técnicas concluírem que a estrutura apresenta elevado comprometimento estrutural e precisará ser totalmente reconstruída. Segundo o órgão, entre fevereiro e abril deste ano foram realizados ensaios de ultrassom, inspeções visuais detalhadas, provas de carga com veículos pesados, monitoramento de vibrações, levantamentos topográficos e análises laboratoriais do concreto. Os estudos identificaram deterioração avançada nos pilares e blocos de fundação do trecho central da ponte, responsável pela sustentação do vão principal sobre o rio Araguaia. O DENIT também orienta motoristas a utilizarem rotas alternativas já divulgadas oficialmente, passando por Xambioá, Esperantina ou municípios do Maranhão. Inaugurada em 2010, a ponte Transaraguaia é considerada estratégica para a ligação entre o Bico do Papagaio, no Tocantins, e o sudeste do Pará, sendo uma das principais rotas de circulação de cargas, passageiros e produção agrícola da região. Agora, olhando um pouco para o passado, a gente observa que aquele caso, né, que interrompeu vidas, inclusive, entre a Guianópolis e Maranhão, a Guianópolis no Tocantins, né, e Estreito no Maranhão, levantou esse desejo de melhor fiscalização por parte dos órgãos, a exemplo aqui o DENIT. E eu gostaria de existem maus que acontecem para que coisas boas surjam, né, Kojak? As vidas, infelizmente, não serão tragas de volta, pessoas morreram. E a gente observa que se esse trabalho que está acontecendo agora tivesse acontecido no passado, aquela ponte lá em Guianópolis não teria colapsado, ela não teria quebrado. Se essa fiscalização, se esse trabalho feito pelo DENIT tivesse sido feito antes, vidas, pelo menos foram 13, né, pessoas que morreram ali, 13, 14, essas pessoas não teriam morrido. Então foi preciso esse mal acontecer para agora existir tantos trabalhos de inspeção, fiscalização. Esse trabalho na ponte entre Palmas e Luzimangues é devido denúncias feitas por moradores, inclusive. Tem problema aqui também. Aí criou-se uma ideia de reestruturação. Lá se vai 100 milhões de reais por ali, mas a causa é importante. Está tendo o sistema siga e pare, porque há a orientação de que é seguro. As pessoas vão continuar passando ali. Ontem passei uma notícia neste programa de que uma interdição está acontecendo também na ponte que liga Pedro Afonso
3: a Tupirama.
2: O pessoal está lá. Há preocupação de moradores, empresários, mas gente, tudo isso é também para poupar vidas. E mesmo com essa interdição total dessa ponte, no caso lá na BR-230, o pessoal está insistindo, querendo que passe carro pequeno ou alguns caminhões. Observem bem o que os senhores estão cobrando. E se acontecer algo similar, que Deus nos livre, ao que aconteceu em Guianópolis, vocês vão culpar o DENIT? Porque a gente está observando. Entenda a questão econômica, entenda os problemas de fluxo de pessoal, a necessidade do paraense estar no Tocantins e o tocantinense no Pará, mas eu sou muito favorável à vida, tem que estar em primeiro lugar, em primeiro plano. Vai sim buscar um mecanismo, vai ver alternativas. Está demorando? Entendo também, né? Tem balsas aí que estão à disposição há 40 dias, porém não estão sendo usadas. Mas eu quero parabenizar hoje o DENIT. Tem que interditar mesmo. Melhor do que aconteceu o que aconteceu em Guianópolis. E friso novamente, se esse trabalho que está acontecendo hoje em todo o território tocantinense tivesse acontecido antes, vidas teriam sido poupadas. E lembro-me que naquele período o tal do DENIT aí foi muito apedrejado também. Então hoje é dia de reconhecer essa paralisação, parcial ou total, e dizer obrigado, os senhores estão salvando vidas. E essa ponte que a gente citou aqui, lá em Araguatins, ela foi construída em 2010. Então já são quase 17 anos de ponte, que eu vejo que pelo tempo que foi construída, não se fez uma ponte com o máximo de qualidade. Porque é pouco tempo, né?
4: Pouco tempo.
2: Para já apresentar tantos problemas de estrutura. Aliás, se vão refazer, e refaçam com o investimento necessário para que ela, em menos de 17 anos, não apareça nenhum trincado. Não vibre nem nada. Tem que ser algo muito bem feito para evitar esse tipo de constrangimento por, sei lá, 100 anos, 90 anos, enfim.
3: Ataíde, você enaltecendo aí o DENIT,
4: Mas agora eu vejo, volto novamente ao retrovisor. E por que que construíram essa em 2010 e agora vão demolir a ponte? E esse dinheiro, como é que fica a situação? Vai, é como se jogasse dinheiro no ralo, André? É por que os engenheiros não previram isso aí, esses problemas? Você vê que a ponte aqui de Porto Nacional, que foi construída no governo Irapuã, Costa Júnior, em 79, o governo do estado resolveu. Governadores empenhado, aquela coisa toda, e até que enfim, passei por lá na sexta-feira, e a outra ponte não foi demolida, né, ainda. Então, se gasta tanto dinheiro, é por falta de planejamento. Então, o estado está tá preocupado, porque essa ponte pertence ao estado de Tocantins, mas de responsabilidade do governo federal. Então, assim como essa ponte lá de Palestina e Araguatins, como Xambeuá no Tocantins e São Geraldo do Araguaia, a Guianópolis, a Estreito, são pontes de responsabilidade do governo federal, mas o governo estadual tem que estar atento também, porque tem a sua responsabilidade. Então, eu fico só imaginando, minha querida Adriele e querida audiência, esse dinheiro que foi investido naquela ponte, porque aquela ponte é grande, né, Thaís, ali que liga Araguatins à Palestina, grande, né? Grande. É muito dinheiro que foi ali, é muito cimento, muito ferro.
2: E vai ter que demolir toda.
4: E esses engenheiros, eles fizeram faculdade ou falcotreta? Me responde aí, Thaís.
2: Hã? O que me causa estranheza é o curto prazo para ela apresentar tantos problemas.
5: Exatamente. Para uma edificação desse porte, desse perfil, precisaria durar muito mais tempo, né?
4: Então me responda aí, se esses engenheiros do DENIT fizeram faculdade ou facultretas, Adriana?
5: É que agora os próximos sejam muito bem fiscalizados, a qualidade do material, o tipo de contratação, se o dinheiro está indo efetivamente para a obra, né, e não para bolsos por aí, porque realmente foi feita, possivelmente, a verba investida era para uma ponte que durasse ali 50 anos e não 17, né?
4: Pois é.
5: Então, que haja uma fiscalização maior. Mas como a Thaís falou, nesse momento é isso, é fechar, é interditar, é preservar vidas. A economia, mais uma vez, fica à prova, né? Tantas outras vezes foi preciso preservar vidas em detrimento aí ao poder econômico. É natural, não tem o que fazer. Se num passado recente o mesmo tivesse acontecido, né, naquela ponte que falamos tanto por aqui, vidas teriam sido preservadas. Era
2: a ponte JK.
5: Né? A JK.
2: E o pessoal... Desculpa aí o meu comentário, perdão, mas eu tenho que falar. Eles estão insistindo em querer que passe carros pequenos ou alguns caminhões, mesmo o pessoal falando, tem que interditar, porque o problema aqui está. A ponte está vibrando, está com sérios problemas, vai ter que demoli-la, né? Cuidado com o tipo de apelo que vocês vão fazer para o DENIT, para depois não ocupá-los. Nos deu livramento, né?
5: Não aprender com esse erro tão recente, né, Ataíde? É uma questão de inteligência, inclusive, né?
2: Não se pode teimar com o grupo técnico aí que pediu, sugeriu, e está tendo o pedido acatado e está tendo a manutenção desse pedido, inclusive, que é de interditá-la totalmente, não parcialmente.
4: Aliás, aquela ponte também que liga Miracema, Tocantins também, ela já deu uns probleminha, viu, Thaís? Lembra? Buraco, aquela coisa toda, que lá também a população questionou. Você se lembra o ano passado, ano atrasado? Teve um acidente lá que teve vida ceifada da Jeto, né?
2: Morador. Aquela ponte tem o nome de um padre, né?
4: Você lembra o padre que o Belo?
2: Não, né? Só.
4: É o que os padres continuem rezando.
2: Não. Eu achei que com a minha deixa aqui, você ia lembrar o nome daquela ponte. Ela tem o nome de um padre.
4: Vamos lembrar.
2: É padre que tinha. Realmente, ela apresentou alguns problemas ali mesmo.
4: Tinha o padre que foi tradicional na região, principalmente no Miracema, o padre Rui Cavalcante, né? Não pode sei se é o nome dele. Vamos checar. Você que nos acompanha através da Rádio Miracema FM, Paulinho Cavalcante. Aliás, eu quero cumprimentar uma figura ilustre ali de Miracema, viu, Ataíde?
2: Sim.
4: Um dos grandes jogadores de futebol, Bertranes, está sempre sintonizado conosco todos os dias. Forte abraço, meu irmão. Que Deus continue te iluminando aí.
2: É a ponte entre Miracema e Lajeado, não
4: é? Isso.
2: Padre Cícero José de Souza.
4: Padre Cícero José de Souza. Isso. Eu falei Tocantins, falei Lajeado.
2: Esse é o nome. Bora memorizar aí.
4: Cícero?
2: Cícero José de Souza.
4: José de Souza
2: Ponte. Aquela ponte entre Lajeado e Miracema.
4: Ela teve esse probleminha. Não sei se,
2: né? Inclusive de iluminação.
4: É, a responsabilidade da AGETO, né? Ela é a ponte estadual, né? Liga dois municípios importantes, que é Lajeado e a antiga capital do Tocantins.
2: AGETO, realmente. É. Vamos para mais um giro de notícias aqui, podemos?
4: Isso.
2: Vamos lá.
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5: Vamos a Abreulândia. Quem chega no seu rádio é Romilson Ribeiro.
6: Olá, ouvinte amigo do Grupo Farcom. Mais uma vez estamos iniciando na nossa participação ao programa A Voz do Tocantins. Diretamente da Princesinha do Vale do Araguaia, na nossa querida cidade de Abreulândia, estamos trazendo a informação que é notícia. Queremos cumprimentar todos os comunicadores do rádio, espalhados nos quatro cantos Tocantins, aquele que leva a notícia até você, através do Grupo Farcom, a todos os nossos participantes, ouvintes, que estão no nosso querido estado de Tocantins, ouvindo sempre a nossa programação, o nosso muito obrigado pela participação e sempre pela presença junto ao Grupo Farcom. Hoje, em especial, levamos aos nossos queridos palmenses o nosso parabéns pelos 37 anos de emancipação política e também da criação da nossa capital Palmas, essa cidade que acolhe a todos, que várias mãos têm construído o progresso de Palmas a cada dia. A cada um morador de Palmas, o nosso muito obrigado e o nosso cumprimento. E vamos ao nosso giro de notícias de hoje. Internet chegará ao assentamento Manchete em Marianópolis. Obra de recuperação da TO 164 exige atenção redobrada entre os condutores de veículos. E Araguacema reforça sinalização e pintura urbana. Essas e outras informações agora no programa A Voz do Tocantins. A Prefeitura Municipal de Araguacema intensificou os serviços de revitalização de infraestrutura urbana do município. As ações incluem pintura de meio-fios, recuperação de sinalização viária, manutenção de quebra-molas e revitalização de faixas de pedestre em diferentes pontos da cidade. Os trabalhos são executados pela Secretaria Municipal de Infraestrutura Urbana em parceria com a Diretoria de Obras. Além disso, a iniciativa busca garantir mais organização urbana, segurança e sinalização no trânsito. Olha aí, notícia boa chegando de Araguacema e, com certeza, a Prefeitura está de parabéns por mais essa iniciativa. Já a Defesa Civil do município de Dois Irmãos, em parceria com a Prefeitura Municipal de Abreulândia, emitiu um alerta à população sobre as obras de recuperação e manutenção realizada na TO 164 no trecho que liga o município de Abreulândia até Dois Irmãos. Segundo o comunicado oficial, o serviço ocorre ao longo da via e exige atenção redobrada dos motoristas devido à presença de máquinas, trabalhadores na pista e o trecho com a pavimentação retirada. A Defesa Civil reforçou a necessidade de que os condutores trafeguem com velocidade reduzida durante a passagem pelo trecho das vias, sobretudo observando o fluxo de veículos e também de pedestres. Além disso, o órgão orienta os motoristas a respeitar toda a sinalização implantada na rodovia. Olha aí, você condutor de veículo, você condutor de moto, muita atenção no trecho entre Abreulândia a Dois Irmãos na TO 164. As obras de recuperação da pavimentação asfáltica estão em pleno andamento e é necessário a essa atenção redobrada. Fica aí o nosso alerta e que vocês tenham muito cuidado nesse transporte. Já moradores do assentamento Manchete de Marianópolis começaram a receber a instalação do sinal de internet na comunidade após a articulação da Prefeitura Municipal junto ao deputado federal Alexandre Guimarães. O avanço atende uma demanda antiga das famílias da região e amplia o acesso da conectividade no meio rural. Muito importante essa informação chegando de Marianópolis, onde a comunidade do assentamento PA Manchete vai ter a comunicação da internet à disposição. Isso é muito bom, é mais um progresso chegando em todos os rincões do Tocantins e quem ganha é a população. Diretamente dos estúdios da Rádio Abreulândia FM, eu, Romilson Ribeiro, para o programa A Voz do Tocantins. Um abraço a todos e fiquem com Deus.
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5: De volta à informação, vamos falar de segurança pública. Um túnel foi descoberto numa cela superlotada lá no Barra da Grota. Isso trouxe aí preocupações. Uma escavação clandestina feita dentro de uma cela na unidade de tratamento penal Barra da Grota, em Araguaína, foi descoberta por policiais penais durante uma vistoria na última terça-feira, ontem. Segundo a Secretaria de Estado de Cidadania e Justiça, não houve fuga. Imagens registradas no interior da cela mostram sacos cheios de terra, baldes e panos espalhados pelo espaço. O material teria sido usado por detentos para esconder a retirada do solo enquanto o túnel era aberto. Após a descoberta, os presos que estavam na cela foram detidos e transferidos para outro espaço na unidade. A área foi isolada para reparos e reforços na estrutura. A Barra da Grota é uma das maiores unidades prisionais do Tocantins e enfrenta um cenário de superlotação. Esses são dados do Conselho Nacional de Justiça, apontam que o presídio tem capacidade para 518 detentos, mas atualmente abriga 629 internos, cerca de 21% acima do limite previsto. Conhecida como principal unidade prisional do estado, o Barra da Grota já esteve no centro de outras operações de segurança e de ação de contenção dentro do sistema. Em nota, a CCJU informa que o túnel foi identificado durante uma inspeção preventiva realizada por equipes da Polícia Penal e afirmou que a atuação rápida dos servidores impediu qualquer tipo de tentativa de fuga e manteve a segurança da unidade.
2: Um cantor conhecido em Palmas como Bruninho do Piseiro foi conduzido à delegacia na tarde da última terça-feira após ser suspeito de vender pulseiras de acesso que não existiriam para o quinto leilão Fazenda Terra Prometida, evento promovido pela dupla Henrique e Juliano na cidade de Porto Nacional. As informações foram apuradas pelo jornal Sou de Palmas junto às vítimas, policiais militares e pessoas ligadas à organização do evento. Segundo relatos obtidos pela reportagem, o suspeito utilizava o WhatsApp para oferecer supostas pulseiras de acesso ao leilão, cobrando R$ 130,00 por pessoa. Nas conversas, ele afirmava que os acessos seriam válidos para os 3 dias do evento e dizia estar envolvido diretamente na organização e montagem da estrutura na fazenda. Em mensagens enviadas às vítimas, o homem também pedia nomes antecipadamente para inclusão em uma suposta lista de convidados e pressionava os interessados, afirmando que o sistema ia fechar e que outras pessoas já estariam realizando pagamentos. A reportagem teve acesso a prints e áudios trocados entre o suspeito e vítimas. Em uma das mensagens, ele afirma que as pulseiras só poderiam ser entregues nos dias do evento. Em outro trecho, pede que parte do pagamento fosse feita antecipadamente via Pix para garantir os acessos. De acordo com uma vítima, ouvida pela reportagem, a desconfiança começou após a cobrança pelos acessos e pela ausência de qualquer canal oficial de venda de ingressos do evento. O homem chegou a procurar conhecidos para confirmar se o leilão realmente comercializava entradas ao público. O quinto leilão Fazenda Terra Prometida será realizado entre os dias 22 e 24 de maio, em Porto Nacional, e é considerado um dos maiores eventos da pecuária de elite do país.
4: É, esse cantor de quem mesmo, esse cantor? Piseiro, é?
2: Bruninho do Piseiro.
4: Ele tá fazendo piseiro da cadeia, então, né? Por picaretagem. Vamos ali pro peixe, né? Aquele camarada que estava foragido da justiça, acusado de ter matado o policial aposentado, está na cana, viu, Thaís? A polícia prendeu hoje o homem de 30 anos, investigado pela morte de um policial militar da reserva de 60 anos em Peixe. Ele também é suspeito de tentar matar o filho da vítima, de 36 anos. O mandado de prisão preventiva foi cumprido por equipes da Delegacia de Polícia de Peixe. Já foi por volta das 8h30. Já está tomando café na cana. Não, mas já está fazendo procedimento na delegacia, né? É, então, está aí. A ordem judicial foi expedida no âmbito da investigação sobre os crimes de homicídio qualificado e tentativa de homicídio qualificado. O crime aconteceu aí na segunda-feira, lá em Peixe. Segundo a Polícia Civil, a motivação do crime estaria ligada a desavenças anteriores entre o investigado e o filho da vítima. Os conflitos envolviam questões de vizinhança relacionadas à criação de animais. As investigações apontam que os desentendimentos ocorriam desde o fim de 2025. O caso teria evoluído para ameaças, discussões e resíduos policiais envolvendo as partes. De acordo com os elementos reunidos no inquérito, o investigado teria usado uma faca durante o ataque. O policial da reserva morreu e o filho dele ficou ferido. A Polícia Civil representou pela prisão preventiva do suspeito. O pedido foi deferido pelo Poder Judiciário após manifestação favorável do Ministério Público. O cumprimento do mandato contou com a atuação integrada das equipes da 7ª Delegacia Regional de Gurupi, a de Peixe, a DHPP de Gurupi, DEIC de Gurupi e também a Delegacia de Gurupi. Os procedimentos legais foram feitos, o investigado foi colocado à disposição da Justiça. A Polícia Civil informou que segue atuando para esclarecer crime violento e reforçar a segurança da população tocantinense. Então ele vai ser indiciado por homicídio e tentativa de homicídio. Quantos anos de cana aí, minha querida Adriele?
2: Vai passar dos 20.
4: Dos 20, né?
2: Acredito.
5: Esses vídeos, né, que estão nas redes sociais, ontem eu assisti duas, três vezes, é algo assim que vai dando um sufoco, né, um apertamento no peito ali, uma sensação, né, que poderia ser diferente, né? Não precisava chegar, né? As cenas são fortes. E o mais cruel de tudo é que vai permanecer pelas redes sociais para sempre, né? A família sempre se deparando com aquela situação. Uma sucessão de erros, uma sucessão de ignorâncias. Por isso que hoje a gente tem visto muitas pessoas desencorajando. Não tire satisfação, não reclame, levou uma fechada no trânsito, fecha seu vidro, vai embora. Não tire, né? Não vá desabafar. Hoje a gente tem visto muito isso. Evitar ao máximo o confronto, porque quando chega tem sido fatal, né? Tem sido muito forte.
2: Nós vamos à região sudeste tocantinense. Quem vai entrar no ar é Sandro Xavier. Em sua primeira sonora, são duas. Ele fracionou aqui, trazendo nesse áudio fracionado o mesmo tema. Ele está trabalhando no sentido de apurar uma investigação do um trabalho, né, do Tribunal de Contas do Estado do Tocantins, que investiga o contrato de locação de uma caminhonete para o gabinete do prefeito de Combinado. Na primeira participação dele, ele fala sobre essa ação do Tribunal de Contas. Na segunda sonora, o Sandro Xavier traz aqui no programa A Voz de Tocantins o esclarecimento deste contrato, esclarecimento que parte da própria prefeitura. Então vamos ouvi-lo através de mais um giro de notícias aqui no programa A Voz do Tocantins.
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7: Amigos da Voz do Tocantins, amigos da Farcom, por cá Sandro Xavier, direto de Combinado Tocantins, trazendo as notícias, as informações que são destaque na programação da Rádio Estrela FM, hoje, dia 20 de maio. É destaque, TCE investiga contrato de 30 mil para locação de caminhonete para o gabinete do prefeito de Combinado. O Tribunal de Contas do Estado do Tocantins abriu investigação formal sobre possíveis irregularidades em um contrato firmado pela Prefeitura de Combinado, na região sudeste do estado, para locação de uma caminhonete destinada ao gabinete do prefeito Johnny Mendes da Silva Azevedo, popularmente conhecido como Johnny do Pastel. O caso envolve o contrato número 05 de 2025, vinculado ao processo administrativo número 143 de 2025, que prevê a locação de um veículo tipo caminhonete 4x4 dupla, valor mensal de R$15 mil, totalizando R$30 mil empenhados inicialmente. Um dos principais pontos levantados pela área técnica do tribunal é a ausência total de informações sobre o contrato nos sistemas oficiais da transparência da Prefeitura de Combinado. Nem o processo administrativo, nem o contrato estavam disponíveis para consulta pública no momento da análise inicial. Para o TCE, a omissão configura violação direta aos princípios constitucionais da publicidade e da transparência, além do descumprimento das regras previstas na Lei nº 14.133 de 2021, que exige ampla divulgação de atos relacionados a contratações públicas. Embora documentos tenham sido inseridos posteriormente no sistema do tribunal, os técnicos apontam que a regularização foi tardia, ocorrendo após a formalização e a execução do contrato, o que mantém a irregularidade caracterizada. Outro elemento considerado crítico é o fato de o município já dispor de um veículo com as características semelhantes. De acordo com o levantamento patrimonial, a Prefeitura de Combinado possui uma picape Fiat Toro cabine dupla adquirida em 2021 por R$ 122.500, classificada em bom estado de conservação e lotada justamente no gabinete do prefeito. Diante disso, o tribunal questiona a real necessidade da nova contratação, sobretudo considerando o custo elevado da locação. A análise do TCE também aponta deficiência na justificativa da contratação e ausência de comprovação da vantajosidade econômica. Segundo os técnicos, não há demonstração consistente de que a locação seria a melhor alternativa para a administração pública. Outro fator que levanta suspeita é o fato de a empresa contratada já manter vínculo contratual anterior com o município. Para o tribunal, esse contexto, aliado à falta de transparência, pode indicar possível direcionamento no processo de contratação. Diante das irregularidades identificadas, o TCE decidiu converter o caso em representação formal, procedimento que amplia o rigor da apuração e pode resultar em sanções. Foram citados para prestar esclarecimentos o prefeito Johnny Mendes da Silva Azevedo, Johnny do Pastel, o ex-secretário municipal de Finanças, Josias Romualdo Pereira Júnior, a chefe de controle interno, Cássia Leite Caminhas Lopes, e a ex-agente de contratação, Laina Matos Tavares, e ainda o atual agente de contratação, Jaime Antônio dos Santos, todos envolvidos no processo. Os gestores têm o prazo de 15 dias para apresentar defesa e encaminhar toda a documentação referente ao contrato. O descumprimento pode resultar na aplicação de multas e outras sanções previstas na legislação. Caso as irregularidades sejam confirmadas, o contrato poderá ser considerado ilegal, com possibilidade de anulação e responsabilização dos agentes públicos envolvidos, incluindo o ressarcimento de eventuais prejuízos aos cofres públicos. O processo segue em tramitação no Tribunal de Contas do Estado. A reportagem da Agência Tocantins tentou contato por telefone com o prefeito Johnny do Pastel para obter sua versão e esclarecer a real necessidade da locação da caminhonete. No entanto, até a publicação, o gestor não havia atendido às ligações e nem respondido às mensagens enviadas via aplicativo WhatsApp. A Agência Tocantins, o ex-secretário de Finanças Josias Romualdo Júnior, informou que o como responsável pelo setor financeiro limitava-se a executar os pagamentos dos processos encaminhados à pasta. Segundo ele, não cabia à sua função realizar questionamentos sobre os contratos, uma vez que os processos já chegavam ao setor financeiro após análise dos servidores responsáveis com pareceres da área de contratação, do controle interno e do jurídico. Abre aspas, a função do secretário de Finanças de qualquer ente federado é apenas realizar os pagamentos de processos que percorram os trâmites legais e possuam os pareceres necessários, e não questionar respeito o que está sendo informado pela Corte de Contas do Tribunal de Contas do Estado. Estou à disposição para esclarecer o que for necessário, pois nunca tive e não tenho nada a ver com a alocação ou contratação de quaisquer serviço durante o tempo em que estive como secretário de Finanças no município de Combinado, fecha aspas, afirmou Josias Romualdo. A agência Tocantins não conseguiu contato com os demais citados. A reportagem deixa espaço aberto para posicionamento em momento oportuno. As informações são de Nathalie Guimarães, da agência Tocantins. Esse é o principal destaque de hoje na programação da Rádio Estrela FM. Direto da redação, Sandro Xavier.
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7: Amigos da Voz do Tocantins, Adriele Michelini, Ataíde Korjak, tudo bem com vocês? Tô de volta para trazer mais uma notícia, mais uma informação aqui de Combinado. A Prefeitura de Combinado emitiu nota esclarecendo o contrato de caminhonete. A nota foi destaque no portal Cenário Tocantins. A Prefeitura de Combinado divulgou na última terça-feira, dia 19, uma nota oficial para esclarecer informações relacionadas ao contrato administrativo número 05 de 2025, referente à locação de uma caminhonete para atendimento ao gabinete do prefeito Johnny do Pastel. O posicionamento da gestão ocorre após uma repercussão de uma matéria divulgada por um portal de notícias que tratava sobre a investigação do contrato pelo Tribunal de Contas do Estado do Tocantins. Segundo a Prefeitura, o título da matéria poderia induzir a população a uma interpretação equivocada sobre os valores efetivamente contratados. Na nota, a administração municipal destaca que o valor global de R$30 mil mencionado na reportagem corresponde, na verdade, ao período de 2 meses de locação do veículo, sendo o custo mensal fixado em R$15 mil. A gestão enfatizou que todo o contrato está disponível de forma pública no portal da transparência do município, contendo informações detalhadas sobre objeto, prazo, valores, dotação orçamentária e demais condições da contratação. Conforme a nota, o acesso pode ser realizado por qualquer cidadão, sem a necessidade de cadastro ou senha, em conformidade com a legislação de transparência pública e acesso à informação. Outro ponto destacado pela Prefeitura de Combinado é que o processo administrativo foi conduzido com base na Lei número 14.133 de 2021, obedecendo todas as etapas legais, incluindo planejamento, justificativa da contratação, pesquisa de preço e previsão orçamentária. A administração afirma ainda que toda a documentação permanece à disposição dos órgãos de controle. A gestão do prefeito Johnny do Pastel reforçou ainda o respeito institucional ao TCE Tocantins e garantiu que todos os apontamentos feitos pela área técnica do órgão serão respondidos dentro do prazo legal, com a apresentação dos documentos e esclarecimentos necessários. Na nota, a Prefeitura também lembra que os atos administrativos possuem presunção de legalidade até eventual decisão definitiva em processo regular, ressaltando que a abertura de procedimento fiscalizatório não representa comprovação de irregularidade. Ao final, a administração municipal reafirma compromisso com a moralidade administrativa, a transparência ativa e a eficiência da gestão pública, colocando-se à disposição da imprensa e da população para quaisquer informações adicionais. A nota foi destaque no portal Cenário Tocantins. Tá aí, amigos, esse é o principal destaque na nossa programação hoje aqui na Rádio Estrela FM em Combinado Tocantins. Forte abraço, amigos. Uma ótima quarta-feira a todos aí. Até a próxima. Fique todo mundo com Deus.
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8: Olá para você que acompanha o programa A Voz do Tocantins. Sinobras abre inscrições para o curso gratuito de mantenedores mecânico em parceria com o Senai, em Araguatins e São Bento. A Sinobras Florestal, empresa do Grupo Aço Cearense, firmou parceria com o Serviço Nacional de Aprendizagem Industrial, Senai, para a realização do curso gratuito de mantenedores mecânico, voltado à formação de profissionais para atuar nas operações da unidade no Tocantins. A capacitação faz parte do projeto Crescer, que disponibiliza treinamento de formação para a população. O curso tem duração de um mês e os participantes serão aulas ministradas por instrutores do Senai. O objetivo da iniciativa é promover a qualificação técnica da população local, ampliando oportunidades de emprego, fortalecendo a indústria regional e por meio da formação de mão de obra especializada. Para participar, é necessário ter ensino médio completo, idade mínima de 18 anos, disponibilidade para frequentar as aulas em período vespertino das 13 às 18 horas e estar apto para realizar atividades operacionais. As inscrições podem ser realizadas via aplicativo WhatsApp 63-3229-5770 até o dia 20 de maio. Direto da Rádio Cidade FM, informou Laísa Coelho para o programa A Voz do Tocantins.
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2: É isso aí, nos resta agora alguns segundinhos para nos despedirmos aqui. Agradecer a todo mundo pela participação e audiência no dia de hoje, quarta-feira. Amanhã a gente volta aqui com muito mais informações. E mais uma vez, a nossa bela capital Palmas, parabéns a ela e aos habitantes que aí estão.
4: É isso aí, que Deus ilumine a cada um dos lados tocantinense amanhã, no mesmo horário da sua Rádio Com, do seu município. Um abraço a todos.
5: Tchau, tchau, gente. Até amanhã.
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0: Deixa as cachaças pra nós.
1: Obrigado, gente.
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3: De volta para te contar que o WhatsApp é um dos principais responsáveis por ocupar a memória do celular. Fotos, vídeos e áudios chegam o tempo todo. E com o download automático ativado, tudo é salvo sem que o usuário perceba. A solução começa nas configurações. Desativar o download automático e impedir que arquivos apareçam na galeria já reduz bastante o acúmulo. O próprio aplicativo também mostra quais mídias poupam mais espaço, facilitando a limpeza. Outra dica é revisar grupos antigos, ativar mensagens temporárias e apagar backups antigos do Google Drive e do iCloud. Com pequenos ajustes, dá para manter o celular leve e evitar travamentos no dia a dia.
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2: Muito obrigado, gente.

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2: Mais amor e menos drama, né? 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Eu acho.

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1: 6 dicas para o seu pet se hidratar melhor. Assim como para nós, a água é fundamental para manter cães e gatos hidratados. Aumentar o consumo de água dos pets é importante, pois traz diversos benefícios à saúde. Como fazer o pet beber mais água? O material faz diferença na hora de servir a água do pet. Prefira potes feitos de alumínio ou cerâmica, pois deixam a água mais fresca. Para os felinos, o bebedouro deve ser largo e raso para que os seus bigodes não esbarrem nas laterais. Deixe sempre mais de uma opção de bebedouro para o seu cão. Lembre-se sempre de trocar a água também. E na hora de escolher o local, não deixe perto do local que ele faz suas necessidades. Ofereça também ração úmida. Como eu já disse por aqui, ela pode variar entre 60% a 84% de água. Fonte: petlove.com.br.
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0: 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Muitas palmas pro Eric Land, por gentileza, Fortaleza.
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0: 3:28.
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0: Quanto sustento.
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3: Olá, produtores rurais. Eu sou o João Eduardo da Adapec e tenho uma informação muito importante para você. A data para fazer a declaração de informações pecuárias de 2026 foi mudada do mês de maio para o mês de junho. A adequação no calendário foi definida para assegurar a conclusão de melhorias operacionais no sistema digital de atendimento ao produtor rural. Vale destacar que a declaração de informações pecuárias continua sendo obrigatória para todas as espécies de animais de produção existentes na propriedade rural e será realizada entre os dias 1º e 30 de junho. Em caso de dúvidas, ligue no Disque Defesa da Adapec pelo telefone 0800 000 4733 ou procure o escritório da Adapec do seu município.

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1: De volta para te contar que o WhatsApp é um dos principais responsáveis por ocupar a memória do celular. Fotos, vídeos e áudios chegam o tempo todo. E com o download automático ativado, tudo é salvo sem que o usuário perceba. A solução começa nas configurações. Desativar o download automático e impedir que arquivos apareçam na galeria já reduz bastante o acúmulo. O próprio aplicativo também mostra quais mídias poupam mais espaço, facilitando a limpeza. Outra dica é revisar grupos antigos, ativar mensagens temporárias e apagar backups antigos do Google Drive e do iCloud. Com pequenos ajustes, dá para manter o celular leve e evitar travamentos no dia a dia.
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1: 4:41.

0: lá o Juliano, vai, convida o povo.
1: O Juliano tá chegando e o bicho vai pegar. 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
2: Já vi que vocês vão sair daqui tudo louco hoje, viu?

0: Quem gostou, faz barulho, Goiânia, que eu quero ouvir.
1: 4h55.
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0: mais barulho aí!
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2: O Museu de Zoologia e Taxidermia José Idaze, da Universidade Estadual do Tocantins, deu mais um passo importante com a implantação de uma nova técnica de preservação utilizando a resina. Essa nova técnica garante a proteção do material e a preservação de suas características morfológicas. Além de aumentar a vida útil dos exemplares, a utilização da resina facilita o manuseio durante atividades pedagógicas, aulas práticas, exposições itinerantes e ações educativas, reduzindo riscos de danos ao material original. As peças produzidas passam a integrar o acervo do museu e também estão sendo produzidas peças da fauna e flora para serem distribuídas na vitrine agrotecnológica da Unitins durante a 26ª edição da Agrotins.
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Se você tá apaixonado, chega junto mesmo e firma o golpe. Canta junto com a gente assim, ó.

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1: Confira agora 15 dicas de saúde pela Maíra Peron, médica integrativa. Dicas que vão transformar hábitos rumo a uma maior qualidade de vida e bem-estar. Primeiramente, não viva só para o trabalho. Além disso, tenha uma vida social ativa. Faça o que gosta, procure novos hobbies, agradeça o privilégio de estar vivo. Ria mais, beba água, movimente-se, planeje suas refeições, evite industrializados, abandone vícios, esteja cercado de pessoas de boas energias, medite, busque dormir sempre no mesmo horário e diminua o tempo de tela, sobretudo ao final do dia. Em breve o Bia Ipsen volta com mais dicas de saúde e bem-estar. Fonte vitat.com.br.
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0: 6:08.
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0: Alô, galera bonita! Ô, gente animada! Que festa linda, Matias!
1: Tá lindo demais aqui, rapaz. Tá emocionante, hein?
0: Hoje é um dia muito importante na nossa vida, gente. Esse é um momento muito especial pra nós. Porque estamos comemorando 40 anos de carreira!
1: E vamos comemorar esse momento que é único, gente, com muita alegria, né?
0: Ao lado de vocês...
2: 6 e 13.

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0: Eu não conseguiria cantar se não fosse vocês aí dando força. Obrigado, viu, gente? Entenderam alguma coisa?
1: Nem a gente. Aliás, se a gente procurasse, nós, né? Nós, brancos, procurássemos ouvir um pouquinho o que um índio tem para dizer, com certeza o nosso planeta estaria numa bem melhor, né, Luciano? Você não acha?
2: Com certeza. E, aliás, houve um homem bem antes dos índios que tentou dizer o que o índio está dizendo hoje, mas também não foi compreendido.
1: Aliás, muito mal compreendido.
2: Isso. Ele...

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0: 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Tinta
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2: Em Brasília, 19 horas.
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4: Olá, boa noite.
2: Boa noite para você que nos acompanha em todo o país.
4: Quarta-feira, 20 de maio de 2026.
2: Vamos ao destaque do dia: combate à violência contra as mulheres.
4: Proteção no ambiente digital. Plataformas deverão retirar das redes conteúdos íntimos divulgados sem consentimento.
2: Presidente Lula também sanciona projetos que ampliam o cuidado com as vítimas e endurecem medidas contra os agressores.
5: Todo mundo precisa trazer para si a responsabilidade de que a luta não é dos outros, a luta não é dela, a luta não é feminina, a luta é de ser humano.
4: E ainda, Brasil ganha mais de 500 mil novos professores prontos para a sala de aula.
2: Esse é o resultado da primeira prova nacional docente, Jéssica Gonçalves.
6: Com base nas novas regras para a educação à distância, o MEC informou que todos os cursos de licenciatura EAD não podem abrir novas matrículas e serão encerrados quando as turmas concluírem a formação.
4: Em menos de 24 horas, Move Táxi e aplicativos já tem mais de 160 mil motoristas inscritos.
2: O programa oferece 30 bilhões de reais em créditos para o financiamento de carro zero com juros mais baixos. Nazi Brum.
7: As condições de financiamento para homens e mulheres são diferenciadas. Pelo programa, as mulheres podem dispor ainda de 15 mil reais para comprar equipamentos de segurança.
4: Hoje, na apresentação da Voz do Brasil, Mariana Jungmann e Luciano Seixas.
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4: 100 dias de trabalho intenso dos três poderes, executivo, legislativo e judiciário, para combater a violência contra a mulher.
2: Hoje, todas essas esferas se reuniram novamente no Palácio do Planalto para fazer um balanço do Pacto Nacional Brasil contra o Feminicídio.
4: E o presidente Lula anunciou novas medidas que incluem a proteção das mulheres no ambiente digital.
8: Mais proteção à mulher no ambiente digital. O presidente Lula determinou que as plataformas digitais retirem conteúdos íntimos divulgados sem consentimento. E a partir de agora, plataformas digitais serão responsabilizadas, por exemplo, por publicar fraudes, tentativas de golpes e violência contra mulheres e meninas. A medida regulamenta o marco civil na internet. Os anúncios foram feitos no dia em que marca os 100 dias do Pacto Nacional Brasil contra o Feminicídio, firmado entre os três poderes, executivo, judiciário e legislativo. O presidente Lula destacou os avanços que o governo tem feito para combater agressões domésticas e o feminicídio e convocou toda a sociedade para aderir à luta.
5: Todo mundo tem que se sentir agredido quando uma mulher é agredida. Todo mundo tem que se sentir violentado quando uma menina de 12 anos é violentada. Todo mundo precisa trazer para si a responsabilidade de que a luta não é dos outros, a luta não é dela, a luta não é feminina, a luta é de ser humano.
8: Durante o evento, também foram sancionados projetos de lei que criam o Cadastro Nacional de Agressores, ampliam as determinações para afastamento imediato do agressor do convívio com a vítima, endurecem medidas contra criminosos que continuam ameaçando mulheres, mesmo após a prisão, e reduzem burocracias para acelerar a efetivação de medidas protetivas. A primeira-dama, Janja da Silva, destacou a importância do trabalho conjunto que o Pacto Brasil contra o Feminicídio desenvolveu.
9: Proteger a vida das mulheres não é pauta de um ou de outro grupo, de um único governo e de uma só instituição. É uma missão coletiva. Quando convocamos todos por todas, buscamos unir as múltiplas vozes que ecoam pela proteção da vida das mulheres.
8: Nesses 100 dias, o governo do Brasil promoveu um mutirão nacional que resultou em mais de 6.300 prisões de agressores, com 30 mil medidas protetivas acompanhadas e mais de 38 mil vítimas atendidas. Já as Casas da Mulher Brasileira realizaram 148 mil atendimentos neste ano e chegaram a 12 unidades unidades em funcionamento no país. Além disso, mais de 6.500 agressores passaram a utilizar dispositivos de rastreamento e o Ligue 180 ampliou o atendimento para 24 horas por dia, por telefone, WhatsApp, e-mail e videochamadas em Libras. No primeiro trimestre de 2026, foram registrados 301 mil atendimentos. Reportagem Márcia Fernandes.
2: E a gente segue falando desse assunto porque nós temos conosco aqui no estúdio da Voz do Brasil a secretária nacional de enfrentamento à violência contra a mulher, Estela Bezerra.
4: Ela vai nos falar um pouco mais sobre as medidas assinadas hoje pelo presidente Lula na proteção dos direitos das mulheres. Boa noite, secretária, bem-vinda.
0: Boa noite, é um prazer imenso estar aqui com vocês.
4: Secretária, vamos começar falando dessa regulamentação do Marco Civil da Internet para ampliar a proteção das mulheres no ambiente digital. Um decreto assinado hoje pelo presidente determina que as plataformas retirem conteúdos íntimos de mulheres vazados sem o consentimento delas. Quais são os termos dessa determinação e como é que vai funcionar para que as mulheres consigam essa retirada rápido, urgente?
0: Olha, o decreto, ele de imediato obriga as plataformas digitais a se corresponsabilizarem por esses conteúdos, fazendo com que as plataformas criem canais específicos de denúncia, retirem os conteúdos ofensivos até 2 horas, promovam e mantenham as provas e ainda divulguem o canal do 180 para que as mulheres possam ter acesso a outras informações. É o compartilhamento da responsabilidade dos conteúdos veiculados com as plataformas digitais.
2: E aí a expectativa, então, é que com essa responsabilização das plataformas que a senhora mencionou, elas se tornem mais proativas nesse processo, ou seja, elas próprias já façam esse monitoramento, já façam essa retirada e isso resulte em mais agilidade?
0: A proposta é essa, que tenha proatividade, corresponsabilidade. Se os meios de comunicação, que são concessões públicas, são corresponsáveis pelos conteúdos que veiculam, as plataformas digitais também o são. Eles têm tecnologias e filtram para aquilo que é necessário. Então, terá que ser também usar a tecnologia para a proteção das meninas e das mulheres. Isso também se estende às inteligências artificiais, que, por exemplo, retiram as roupas das pessoas, das mulheres e meninas, e que oferecem imagens falsas produzidas sinteticamente. Isso também será vedado pelo decreto.
2: Isso é um ponto que eu acho interessante a gente abordar. Elas também, então, vão ter que se responsabilizar quando há esse uso de inteligência artificial para simular uma nudez, por exemplo, que nunca foi feita, inclusive.
0: Exatamente. Hoje você tem plataformas que ofertam isso, retirar a roupa das pessoas. Isso é uma questão ética. Então, nós colocamos também no decreto que a inteligência artificial, ela é vedada a esse uso e a plataforma é responsável pela veiculação dessas imagens falsas.
4: E os criminosos que fazem, que publicam esse tipo de coisa, também serão mais facilmente identificados? Porque as plataformas terão que guardar e fornecer, né, quando solicitadas, informações sobre a origem dessas publicações, né?
0: Sim, a tecnologia é capaz de rastrear absolutamente tudo, de onde é postado, como é reproduzido. Essas 2 horas, inclusive, elas são muito poucas. Em 2 horas você pode ter uma difusão, uma disseminação de informação muito grande. Portanto, ele vai ser obrigado a vedar essa difusão e também a apagar esses conteúdos. Eles vão ter que investir em tecnologias para isso, porque eles já investem isso em termos de mercado. Então, vai ter que investir também para a proteção das mulheres.
2: Agora, secretária, também foi sancionada hoje a lei que cria o Cadastro Nacional de Agressores. Esse cadastro, ele poderá ser acessado pelas mulheres, ele vai ser uma consulta pública ou ele vai ser de uso exclusivo de autoridades, por exemplo, para a polícia fazer investigações?
0: Isso ainda não está resolvido, isso vai ser regulamentado, né? Essa é uma lei que foi sancionada hoje, ela vai precisar de regulamentação e é necessário que a gente tenha muito zelo, muito cuidado com os conteúdos que vão ser utilizados. O que a gente tem compreensão é que esse cadastro vai reunir estupradores, feminicidas, agressores, tanto físicos como psicológicos, e esse cadastro de imediato será utilizado para investigação, mas há possibilidade de uso específico para usuários também. Isso ainda vai ter uma discussão na regulamentação da lei.
4: Outra preocupação, secretária, é com a proteção das mulheres vítimas de violência que denunciam seus agressores. Hoje também foram oficializadas medidas para oferecer mais segurança a essas mulheres. Que medidas foram essas?
0: Existem duas situações muito preocupantes. Uma é aquela em que o agressor continua insistindo em ameaçar as mulheres. Acho que vocês acompanharam. Agressores que são presos e dizem vou matar, e dentro do presídio continuam a agir para que essas mulheres tenham a vida atormentada e às vezes sejam vítimas de feminicídio. Então é um endurecimento das leis dirigida aos agressores que persistem em fazer ameaça, e a outra é o afastamento imediato do agressor do lar. Muitas vezes as mulheres ficam submetidas a voltarem para a residência. Existe 65% das mulheres, elas não têm só dependência emocional, têm dependência financeira, ou total ou parcial. E nesse sentido é preciso afastar o agressor do lar. Então, aumentaram as condições de afastar de imediato o agressor do lar.
2: Bom, para concluir, a gente não pode deixar de mencionar, né, secretária, que a gente está completando aí 100 dias do pacto entre os três poderes para esse combate ao feminicídio e à violência contra as mulheres. Queria que a senhora dissesse para a gente o que se pode destacar de avanços nesse período.
0: Olha, a gente avançou muito na ideia de responsabilização do agressor, de não naturalização da violência, porque quando a sociedade diz que um agressor fica solto ou não é punido, a gente está dizendo que ele está agindo comumente. Né? Mas existe um grande destaque, né? É a articulação dos três poderes, onde o executivo, o legislativo e o sistema de justiça estão agindo coordenadamente, e ainda um desafio muito grande para a sociedade brasileira, que é a gente trabalhar com prevenção. Quando a gente falou em ambiente digital, a gente não está falando só de conteúdos criminosos, a gente está falando de conteúdo de ódio, de ideia de civilidade que está indo aí nessas rede pills ou pílulas vermelhas, né, que são, inclusive, com atores que são capazes de ir para a mídia para dizer mentiras, criando situações e factoides que dá a entender que as mulheres são agressoras. Então, nós vivemos um momento em que a prevenção, a ação nas escolas, nos meios de comunicação, nas instituições religiosas, precisam disputar um modelo de civilidade. E eu acho que o presidente Lula fez um movimento muito importante. Quando ele chama os homens para o centro do debate, ele desloca a questão. Então, tem dois deslocamentos. Os homens estão no centro do debate. Se são agressores, podem ajudar a resolver o problema. O outro é que a vergonha não pode ser da vítima. Então, nós estamos nessa construção de uma sociedade que tem um modelo civilizatório onde as mulheres precisam ser respeitadas e não executadas pelos seus parceiros íntimos. Porque a diferença da violência contra os homens, da violência contra as mulheres, é justamente que o seu agressor faz parte da sua relação de intimidade familiar. E isso é insustentável.
4: Muito bem, nós conversamos com Estela Bezerra, secretária nacional de enfrentamento à violência contra a mulher. Muito obrigado por sua entrevista aqui à Voz do Brasil.
0: Eu que agradeço, Luciano.
2: E as empresas de tecnologia Google, Meta, TikTok, Kuai e Microsoft foram notificadas pela Advocacia Geral da União, que solicitou a colaboração no combate e na prevenção de fraudes digitais relacionadas ao programa Novo Desenrola Brasil.
4: A iniciativa tem como objetivo apoiar famílias brasileiras na renegociação de dívidas.
2: Na notificação encaminhada às empresas, a instituição destacou que os golpes digitais, além de explorarem a vulnerabilidade dos beneficiários, fragilizam a confiança em políticas públicas legítimas e representam um dano à credibilidade das ações estatais.
4: Motoristas por aplicativo e taxistas já começaram a se inscrever no Move Táxi Aplicativos para o financiamento de veículos novos.
2: O governo do Brasil acredita que o programa tem potencial para comercializar até 300 mil veículos em todo o país.
4: E o programa traz vantagens para as mulheres, como taxas de juros mais baixas e recursos para a compra de equipamentos de segurança.
10: Em menos de 24 horas, 164 mil motoristas se inscreveram para participar do programa Move Táxi Aplicativos. Podem participar motoristas de aplicativo com cadastro ativo há pelo menos 12 meses, com ao menos 100 corridas na mesma plataforma, e taxistas registrados em atividade. As condições valem para carros novos de até R$ 150 mil, reais, de montadoras habilitadas no programa Mover. O taxista Francisco Neto, de Brasília, acredita
7: que assim todos saem ganhando.
11: Parece que é um projeto bom, né?
12: Todo mundo ganha, né? Porque se a frota está renovada, é tendência que melhora para todo mundo.
7: Para fazer a inscrição no programa, basta acessar gov.br/movebrasil. Como conta Wallace Moreira Lima, secretário nacional de Desenvolvimento Industrial, Inovação, Comércio e Serviços.
13: A partir desse link que o trabalhador se cadastra, ele já vai ter a informação em 5 dias se ele estar apto ao programa. E aí ele já vai saber que ele pode se beneficiar desse programa.
7: E as condições de financiamento para homens e mulheres são diferenciadas, como explica o secretário Wallace Moreira Lima.
13: Para as mulheres, terá uma taxa de juros menor, a carência para o homem e para a mulher são de 6 meses. Para o homem, o financiamento em até 60 vezes, mas para as mulheres em até 72 vezes.
7: Pelo programa, as mulheres podem dispor ainda de R$15 mil para comprar equipamentos de segurança. Para a motorista por aplicativo Karine Trindade, uma oportunidade para as mulheres.
14: Para nós é uma grande vitória e para as mulheres que vai ter os juros mais reduzidos também e esse financiamento mais facilitado para todos os trabalhadores e trabalhadoras de aplicativo.
7: O total de crédito disponível para o programa é de R$30 bilhões por meio do Banco Nacional de Desenvolvimento Econômico e Social, BNDES. Os financiamentos devem ser efetivados a partir do dia 19 de junho. De acordo com o Ministério da Fazenda, esse prazo é necessário para definição de detalhes e informações aos bancos comerciais sobre o programa. Com locução de Nazi Brum, reportagem de Luciana Colares de Holanda.
2: Hoje, no programa Bom Dia Ministro, produzido pela Empresa Brasil de Comunicação, Volney Queiroz, da Previdência Social, afirmou que o governo trabalha para reduzir a fila do INSS.
4: Entre as ações para reduzir as filas estão a realização de mutirões e a contratação de novos peritos.
2: Segundo o ministro, a fila de solicitações do INSS caiu mais de 500 mil nos últimos 2 meses e agora está no menor patamar em 16 meses.
15: O nosso desafio, a nossa tarefa é deixar essa fila abaixo de 1.300.000, ou seja, 1.300.000 é só o fluxo do mês, não tem ninguém
2: normal
15: esperando,
2: uhum,
15: e abaixo dos 45 dias. E nós estamos indo bem nessas duas categorias, digamos. Estamos avançando bem. Estou querendo zerar essa fila até o final desse ano.
4: A equipe de meio ambiente do governo do Brasil fez um alerta para os impactos de 5 projetos de lei em tramitação no Congresso Nacional, que, segundo o Ministério, se forem aprovados, vão trazer grandes prejuízos ao ecossistema no país.
2: De acordo com o Ministério do Meio Ambiente, os textos podem permitir, por exemplo, que uma espécie em extinção não faça parte da lista nacional oficial, se houver interesse econômico, reduz áreas protegidas e restringe punições de crimes ambientais.
4: Entre os pontos criticados está a proibição do uso de imagens de satélite para embargos remotos em áreas desmatadas. Segundo o presidente substituto do IBAMA, Jair Schmidt, grande parte das fiscalizações contra o desmatamento depende dessa tecnologia.
16: Hoje eu diria que 2/3 de todas as autuações que o IBAMA realiza, voltada à fiscalização da flora, combate ao desmatamento, né? Não só na Amazônia, nós temos um olhar específico para a Amazônia, mas também nós temos desmatamento nos outros biomas, né? Alguns muito sensíveis, que também são afetados por vários desses projetos de lei antiambientais.
2: O ministro do Meio Ambiente e Mudança do Clima, João Paulo Capobianco, informou que vai continuar atuando junto a deputados e senadores para discutir os projetos.
17: Continuamos atuando na Câmara lá, debatendo, buscando o entendimento, mas está muito difícil, como vocês têm visto. Vamos atuar no Senado e vamos atuar após, caso isso tramite seja aprovado no Senado, vamos também trabalhar em relação a apresentar ao Presidente da República esses fatos para que o presidente possa analisar os encaminhamentos que deverá propor.
4: O Brasil ganha reforço de quase 500 mil professores considerados qualificados para o ensino.
2: É o que apontam os resultados da Prova Nacional Docente, realizada pela primeira vez no ano passado.
4: A avaliação integra o exame teórico do ENADE das licenciaturas, que avalia a formação inicial de professores.
2: O Ministério da Educação divulgou os dados hoje e anunciou mudanças nos cursos de licenciatura com base nas novas regras da educação à distância.
18: A
6: primeira edição da prova nacional docente teve quase 1.100.000 inscritos. Criada dentro do programa Mais Professores para o Brasil, a prova nacional docente não é obrigatória, mas pode ser usada por estados e municípios em concursos públicos e processos seletivos para professores. Ao todo, 1.530 redes de ensino aderiram à prova. Do total de participantes, 65% foram considerados proficientes. O ministro da Educação, Leonardo Barchini, destacou que a prova pode ajudar as redes públicas a melhorar a seleção de professores.
18: Temos quase 500.000 de professores proficientes e que estão à disposição das redes municipais e estaduais, e agora elas têm à disposição um instrumento poderoso que vai poder selecionar da melhor maneira possível.
6: Além da prova nacional docente, o Ministério da Educação divulgou os resultados do ENADE das licenciaturas 2025, que avalia a qualidade da formação inicial de professores. Entre os concluintes de cursos presenciais, 73% foram considerados proficientes. Na educação à distância, o percentual foi de 47%. Também houve diferença por tipo de instituição. Nas universidades públicas federais, a proficiência foi de aproximadamente 76%. Nas públicas estaduais, de 73%. Nas instituições privadas, o índice ficou em 46%. Segundo o MEC, 56% dos cursos avaliados ficaram com conceitos 3, 4 ou 5 no ENADE. O ministro da Educação, Leonardo Barchini, destacou o ineditismo dos dados e os desafios para a formação de professores no país.
18: Pela primeira vez temos resultados dessa magnitude. Com esse detalhamento, a gente vai instituir novas políticas e novas ações para que a gente possa melhorar em todas as áreas a formação de professores. No Brasil.
6: Com base nos resultados e nas novas regras para a educação à distância, o MEC informou que todos os cursos de licenciatura EAD não podem abrir novas matrículas e serão encerrados quando as turmas atuais concluírem a formação. Os cursos presenciais também terão que se adequar. Até maio de 2027, deverão reduzir a carga horária à distância de 40 para 30%. Reportagem Jéssica Gonçalves.
4: A próxima edição da Prova Nacional Docente já tem data marcada. Será no dia 20 de setembro.
2: Nesta edição, o exame vai avaliar 21 licenciaturas e os resultados serão divulgados em dezembro.
4: Mais rapidez e segurança na hora de fazer check-in em hotéis e pousadas pelo país. Já está valendo a Ficha Nacional de Registro de Hóspedes.
2: A medida do governo do Brasil busca reduzir a burocracia, dar mais conforto aos viajantes e garantir segurança à rede hoteleira.
4: A ficha é obrigatória, 100% digital e conectada ao sistema gov.br.
19: O que antes era feito no papel, agora em formato 100% digital. A Ficha Nacional de Registro de Hóspedes agiliza a identificação dos turistas, evitando filas e reduzindo custos. A iniciativa preza pelo respeito à privacidade e cumpre a Lei Geral de Proteção de Dados. É o que garante o gerente-geral, Jean Nogueira.
20: É um sistema 100% seguro, né? Na verdade, a gente melhora o processo para evitar fraudes, né? A ficha digital, ela é conectada direto com gov.br, você acaba tendo um controle melhor, é uma segurança a mais para o hóspede e uma segurança a mais para o hotel.
19: O novo sistema passou a ser obrigatório desde 20 de abril. Ele parece com os check-ins de aeroportos. O registro digital pode ser realizado previamente ou na hora da hospedagem. Para a hóspede paulista Tayane Garcia, o check-in digital poupa tempo para quem tem pressa.
21: Tudo que dê para facilitar o teu dia a dia é sempre bem-vindo.
19: A plataforma não coleta dados sobre despesas do cliente e nem monitora pessoas. Serve apenas para registrar informações sobre o turismo e também apoiar a segurança pública. Um ganho para hóspedes e para a rede hoteleira, como defende Jean Nogueira.
20: Os dados que o cliente preenchia na ficha antiga, a gente tinha que mensalmente enviar para os órgãos competentes. Isso hoje é feito automaticamente.
19: No caso de turistas estrangeiros, a ficha disponibiliza módulos específicos em inglês e espanhol. O sistema é intuitivo e respeita os padrões globais de hospitalidade. Reportagem Cleide Lopes.
2: Essas foram as notícias do governo do Brasil.
4: Fique agora com o Minuto do TCU. Em seguida, as notícias do Poder Judiciário e do Congresso Nacional. Boa noite.
2: Boa noite para você e até amanhã.
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3: Minuto do TCU.
22: O novo ministro do Tribunal de Contas da União, Odair Cunha, tomou posse do cargo nesta quarta-feira, dia 20 de maio. A cerimônia foi realizada na sede do TCU, em Brasília, e teve a presença do presidente da República, Luiz Inácio Lula da Silva, o vice-presidente Geraldo Alckmin e diversas outras autoridades. Durante seu discurso, Odair Cunha relembrou sua trajetória e destacou que chega à Corte de Contas devido à sua história pública.
23: Hoje estou aqui porque fui escolhido pelo Congresso Nacional, por homens e mulheres eleitos pelo povo brasileiro. Recebo essa escolha não apenas como uma honra pessoal, mas também como um reconhecimento de que a experiência pública, a escuta e o diálogo podem contribuir para a missão dessa instituição.
22: O ministro ocupa a vaga deixada por Haroldo Cedrás, que se aposentou em fevereiro. Saiba mais em tcu.gov.br.
3: TCU, fiscalização a serviço da sociedade. Você vai ouvir agora notícias do Poder Judiciário.
24: Presidente do STF e do CNJ anuncia avanços na concessão de medidas protetivas para mulheres.
25: STJ identifica habeas corpus com erros gerados por inteligência artificial e comunica caso à OAB.
24: Presidente do TSE destaca a atuação da Justiça Eleitoral no combate à fraude e à cota de gênero.
25: Boa noite, eu sou Marcela Luiza.
24: E eu sou Walter Lima.
25: Mais de 50% das medidas protetivas de urgência são concedidas no mesmo dia em que são requeridas e cerca de 90% são analisadas em até 48 horas.
24: O dado foi apresentado hoje durante cerimônia no Palácio do Planalto, que marcou os 100 dias do Pacto Brasil de Enfrentamento do Feminicídio entre os três poderes. Pablo Lemos.
26: O presidente do CNJ e do Supremo Tribunal Federal, ministro Edson Fachin, afirmou que os resultados iniciais demonstraram avanço na resposta institucional aos casos de violência doméstica e feminicídio.
27: Quando os três poderes caminham juntos, o Estado brasileiro é capaz de proteger quem mais precisa e é capaz de fomentar uma mudança cultural.
26: Fachin também destacou a implementação do Formulário Nacional de Avaliação de Risco, documento eletrônico que permite a tramitação digital dos pedidos de medidas protetivas.
25: Ministro do STJ identifica habeas corpus com erros criados por IA e determina a comunicação à OAB.
24: A defesa pedia a soltura de um preso preventivamente por tráfico de drogas em Minas Gerais. Fátima Uchoa.
28: O ministro Rogério Schietti Cruz apontou que no pedido havia citações fabricadas em série, fenômeno conhecido como alucinação de inteligência artificial, quando a ferramenta cria informações falsas com aparência de verdadeiras. O advogado admitiu o uso eventual da tecnologia, mas afirmou ter feito revisão técnica e jurídica do conteúdo. No entanto, para o relator, os elementos contradizem essa afirmação. Assim, Schietti determinou o envio de ofício à Ordem dos Advogados do Brasil para a ciência dos fatos e eventual adoção de medidas cabíveis. Mesmo com as falhas identificadas no habeas corpus, o ministro concluiu que a prisão preventiva estava devidamente fundamentada e negou a liminar.
25: Presidente do TSE destaca a atuação da Justiça Eleitoral no combate da fraude à cota de gênero.
24: Ministro Nunes.

0: do TSE reafirmou o compromisso da Justiça Eleitoral com a inclusão política das mulheres e de outros grupos da sociedade, o que, segundo ele, é uma verdadeira exigência democrática.
1: A Justiça do Trabalho segue em ação na Ilha do Marajó.
2: Durante a itinerância, juízes estão dando solução a várias pendências judiciais. Luma Soares.
3: Em Melgaço, a Justiça Trabalhista reforça o combate ao trabalho escravo contemporâneo e infantil, além de garantir um protocolo para julgamentos com perspectiva inclusiva. Num outro eixo de apoio aos moradores, houve doação de computadores e cursos de inclusão no mercado de trabalho. O mutirão do Justiça Itinerante vai até sexta-feira, dia 22.
1: MPF pede a suspensão imediata de leilões de energia elétrica que podem encarecer a conta de luz em pelo menos 500 bilhões de reais pelos próximos 15 anos.
2: Caso os órgãos não atendem à recomendação no prazo de 48 horas, o MPF poderá adotar medidas judiciais. Tatiana Castro.
4: A investigação do MPF aponta que os preços teto dos leilões, isso é, o valor máximo que o governo aceitaria pagar pela energia, sofreram um aumento repentino, entre 73% e 100%. Além da suspensão imediata do leilão, o MPF também pede que os órgãos refaçam os cálculos com base em premissas neutras e independentes. Caso os órgãos não acatem a recomendação no prazo de 48 horas, o MPF poderá adotar as medidas judiciais.
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1: Uma boa noite.
2: E até amanhã.
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7: Eu sou Paula Groba.
8: E eu sou Humberto Pinheiro.
7: E estes são os destaques de hoje do Jornal do Senado, que começa agora.
8: Senado aprova novo piso para médicos e cirurgiões dentistas. Texto segue para a Câmara.
7: Governo e Senado negociam MP para criar crédito especial a produtores afetados por desastres climáticos.
8: Plenário conclui votação de indicações para embaixadas, CVM e Corregedoria do Conselho Nacional de Justiça.
7: Boa noite.
8: Boa noite.
7: Médicos e cirurgiões dentistas poderão passar a ter um piso salarial nacional definido em lei. Uma proposta aprovada na Comissão de Assuntos Sociais fixa o valor inicial de R$ 13.662, com previsão de reajuste anual.
8: A proposta segue para análise da Câmara dos Deputados. Repórter Patrícia Oliveira.
9: Médicos e cirurgiões dentistas passam a receber um piso salarial de R$ 13.662 para uma jornada semanal de 20 horas. O reajuste de salário foi aprovado na Comissão de Assuntos Sociais. A proposta da senadora Daniela Ribeiro, do Progressistas da Paraíba, atualiza regras da legislação de 1961 sobre a remuneração dessas categorias. O senador Fernando Dueira, do PSD de Pernambuco, também determinou reajuste anual pelo IPCA, adicional de 50% para trabalho noturno e horas extras, além de intervalo de descanso de 10 minutos a cada uma hora e meia trabalhada. Dueire destacou que o congelamento do piso desde 2022 contribuiu para a precarização das relações de trabalho na área da saúde, além da dificuldade de profissionais permanentes em municípios pequenos e regiões remotas.
10: Ao fixar piso concreto com correção anual, contribui para reverter essa tendência. Para que as políticas de interiorização de profissionais produzam efeitos duradouros, em vez de depender exclusivamente de programas emergenciais e transitórios.
9: A proposta prevê ainda que o aumento das despesas de estados e municípios seja custeado por transferências do Fundo Nacional de Saúde. Se não houver pedido para votação no plenário, a proposta segue para análise da Câmara dos Deputados.
7: E seguiu para o plenário do Senado a ampliação de direitos para agentes de vigilância sanitária e agentes

0: indígenas de saúde e saneamento. A proposta equipara benefícios já garantidos a outras categorias do SUS e reconhece o papel desses profissionais na prevenção de doenças e no atendimento a comunidades vulneráveis, muitas vezes em áreas remotas.
1: E uma sugestão legislativa transformada em projeto de lei pela Comissão de Direitos Humanos poderá reajustar em até 100% as bolsas do programa Mais Médicos. As informações com Rodrigo Rezende.
2: As bolsas pagas no programa Mais Médicos podem ter um reajuste de até 100%. Uma sugestão legislativa com esse tema, apresentada por meio do programa E-Cidadania, foi acatada pela Comissão de Direitos Humanos e Legislação Participativa e passará a ser analisada no Senado como projeto de lei. O relator, senador Zequinha Marinho, do Podemos do Pará, ressaltou que os reajustes das bolsas desde a criação do programa não acompanharam a inflação.
3: Efetivamente, quando da criação do programa, em 2013, as bolsas pagas eram formação de R$10 mil, supervisão de R$4 mil e a tutoria de R$5 mil. 13 anos depois, enquanto a bolsa formação é de R$14.161,63, as outras duas sequer tiveram os seus valores atualizados.
2: O projeto de lei que será discutido reajusta as bolsas para os seguintes valores: formação, R$20 mil, supervisão, R$8 mil e tutoria, R$10 mil. A partir da publicação da possível lei, os reajustes seriam anuais baseados no IPCA.
0: O presidente do Senado, Davi Alcolumbre, convocou uma sessão conjunta do Congresso Nacional para analisar vetos à Lei de Diretrizes Orçamentárias que impedem municípios inadimplentes com até 65 mil habitantes de celebrar convênios e receber recursos federais.
1: Segundo Alcolumbre, a votação poderá permitir o acesso de mais de 3 mil municípios a recursos federais. Ele afirmou ainda que a pauta foi definida após pedido apresentado durante a Marcha dos Prefeitos, organizada pela Confederação Nacional dos Municípios, realizada nesta semana em Brasília. A sessão do Congresso está agendada para esta quinta-feira.
4: Nós fizemos um compromisso, o Senado e a Câmara dos Deputados, para convocarmos uma sessão no dia de amanhã com apenas 4 dispositivos da LDO que tratam da derrubada dos vetos que viabilizam mais de 3.100 municípios brasileiros acessarem os recursos com convênios federais do Brasil.
0: E o Senado aprovou nesta terça-feira a indicação de 7 diplomatas para chefiar embaixadas e representações do Brasil no exterior. Entre os nomes aprovados estão os novos embaixadores do Brasil no Japão, Vietnã, Omã, Albânia, Belize e Bahamas, além do representante permanente do país na Organização das Nações Unidas, Ricardo de Souza Monteiro.
1: O plenário também aprovou indicações para a Comissão de Valores Mobiliários e para a Corregedoria do Conselho Nacional de Justiça. Otto Eduardo Fonseca Lobo foi aprovado para a presidência da CVM. Os indicados agora poderão ser nomeados pela Presidência da República.
0: E a Comissão de Assuntos Econômicos adiou a votação do projeto que cria uma linha especial de crédito para produtores rurais afetados por eventos climáticos e crises internacionais. Relator da proposta, o senador Renan Calheiros, do MDB de Alagoas, retirou o texto da pauta após pedido do Ministério da Fazenda para novas negociações.
1: A proposta prevê o uso de recursos do Fundo Social do Pré-Sal para financiar agricultores prejudicados por secas, enchentes e impactos econômicos de conflitos geopolíticos. O texto também estabelece juros diferenciados, prazo de pagamento de até 10 anos com 3 de carência, além de regras para atender produtores, cooperativas e associações em situação de calamidade ou com perdas na produção. Após reunião com a equipe econômica na tarde de hoje, Renan Calheiros afirmou que houve avanços nas negociações e sinalização de apoio do governo à medida.
5: Está tudo caminhando bem no sentido de se publicar uma medida provisória com critérios de enquadramento, de juros, de carência e de prazo de 10 anos para pagar. O ministro da Fazenda está fazendo da sua parte tudo absolutamente. Absolutamente tudo para que essa negociação seja concluída na próxima segunda-feira.
0: Enchentes, secas e ondas de calor cada vez mais intensas estarão no centro de um debate no Senado sobre mudanças climáticas. A discussão vai tratar dos impactos de fenômenos como o El Niño e das formas de prevenir e responder a desastres naturais.
1: Para o senador Esperidião Amin, do PP de Santa Catarina...
6: Olha a hora, são... Boa noite. Olha a hora, são 19 horas e 38 minutos. Boa noite.
1: ...causadas por eventos climáticos extremos. A sessão está marcada para o...
6: É, daqui a pouquinho vamos fazer a transmissão ao vivo aí para os nossos ouvintes aqui, é da sessão da Câmara Municipal de Mateiros, tá bom? Quero mandar uma boa noite especial a cada um de vocês, ouvintes que estão ligadinhos aí na nossa programação. Boa noite.
7: Maiores desta possível calamidade climática, ou pelo menos desse transtorno.
6: Hoje é 20 de maio de 2026.
0: Pleitinho do Republicanos de Minas Gerais.
6: 19 horas e 39 minutos daqui a pouquinho aí, ok?
0: O texto foi aprovado pela Câmara dos Deputados e deve ser analisado pelo Senado.
1: O parlamentar defendeu que o Congresso...
6: Quero mandar uma boa noite especial também aí aos nossos ouvintes ali, o nosso amigo Zezão de Agenor, também que não perde um programa. É a Toninha também, o Manel de Santana lá no setor Bela Vista, Maria do Broquete também, boa noite.
1: Ele também cobrou mais debates sobre a escala de trabalho 6x1.
8: Vim falar que não pode discutir essa questão do fim da escala 6x1. Pois tem que discutir sim. Traga a compensação, coloque na balança aqui, equilibra a balança, tanto para o empresário quanto para o trabalhador.
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1: Com edição de Paula Groba e trabalhos técnicos de Eliseu Caires, o Jornal do Senado fica por aqui. Acompanhe agora as notícias da Câmara dos Deputados. Boa noite.
0: Boa noite e até amanhã.
10: Jornal Câmara dos Deputados. Câmara aprova mudanças nas regras de prestação de contas de partidos.
11: Plenário aumenta a pena para crime virtual contra crianças e adolescentes.
10: Deputados defendem a descentralização de recursos para os municípios.
11: Boa noite. Gilson Daniel, do Podemos do Espírito Santo, aproveita a marcha dos prefeitos em Brasília para defender a ampliação dos recursos destinados aos municípios. Ele assinala que é nas cidades que a população busca atendimento de saúde, educação e assistência social.
10: Gilson Daniel avalia que a Câmara precisa debater o financiamento municipal para desconcentrar verbas públicas da União e dos estados. O congressista reforça a importância das emendas parlamentares como instrumento de apoio aos mais de 70 municípios capixabas.
11: Gabriel Nunes, do PSD, defende solução definitiva para as dívidas dos municípios com o INSS, principalmente nas pequenas e médias cidades. O parlamentar aponta que, na Bahia, prefeituras enfrentam dificuldades para pagar suas obrigações sem comprometer os serviços oferecidos à população.
10: Gabriel Nunes pede que o Congresso enfrente a pauta diante do peso da alíquota previdenciária nos cofres das prefeituras. Ele propõe o retorno do índice de contribuição a 8%, com o objetivo de aliviar os gastos das pequenas e médias cidades baianas.
11: Daniel Tzerciak, do PSDB do Rio Grande do Sul, comemora a garantia da Agência Nacional de Transportes Terrestres de que este ano não haverá cobrança de pedágios nas BRs 116 e 392. O deputado afirma que o fim do antigo contrato de concessão interrompe um ciclo de tarifas elevadas.
10: Daniel Tzerciak considera que a pausa nas cobranças é necessária para estimular o desenvolvimento econômico, atrair investimentos e gerar empregos nos mais de 100 municípios da mesorregião da metade sul gaúcha.
11: Marcelo Nilo, do Republicanos, critica a gestão do governo da Bahia, afirmando que áreas como saúde, segurança pública, educação e geração de empregos enfrentam dificuldades. O parlamentar também questiona gastos com eventos institucionais diante de demandas sociais da população.
10: Marcelo Nilo relembra o rompimento político com o PT após décadas de aliança e faz críticas ao governo federal. Na visão do deputado, a insatisfação popular com as atuais gestões petistas na Bahia e no país.
12: Trabalho.
11: Benedita da Silva, do PT do Rio de Janeiro, reforça seu apoio à PEC do fim da escala 6x1. A deputada argumenta que a redução da carga horária melhora a produtividade por diminuir o esgotamento físico e mental que afeta os trabalhadores no país.
10: Benedita da Silva afirma que a mudança para o modelo 5x2 viabiliza períodos adequados para o descanso e para a convivência familiar. Ela critica o posicionamento contrário à PEC e classifica a jornada 6x1 como exaustiva para a classe trabalhadora.
11: João Daniel, do PT de Sergipe, defende o fim da escala 6x1 e afirma que a redução da jornada vai garantir mais qualidade de vida aos trabalhadores, com mais tempo para descanso, convivência familiar e cuidado.
12: Boa noite a todos. Havendo o número legal de vereadores presentes, declaro aberta a seguinte sessão. Na ausência do presidente Domingos Alves e do vice-presidente Raul, eu, Hamilton Pimenta,
11: Rio Grande do Sul, defende a adoção da jornada de 5.
12: Secretária dessa casa, Mara Helma, fazer a leitura da passagem da Bíblia Sagrada.
13: Boa noite a todos. Salmos 23. O Senhor é o meu pastor, nada me faltará. Deitar-me faz em verdes pastos. Guia-me mansamente às águas tranquilas. Amém.
12: Vou fazer a leitura da ata da sessão anterior. Ata da sessão ordinária da Câmara Municipal de Matriz Tocantins, realizada em 19 de maio de 2026, às 19h30. Aos 19 dias do mês de maio de 2026, às 19h30, reuniu-se em sessão ordinária, no plenário da Câmara Municipal de Mateiros Tocantins, a mesa diretora composta pelo senhor presidente Domingos Alves Ferreira, vice-presidente Everson Batista dos Santos, primeiro secretário Hamilton Ribeiro de Jesus, segundo secretário Natanael Ribeiro Matos e os demais vereadores Manuel Rabelo Tavares Filho, Ademolso Ribeiro de Ramos, Silvânio Coelho Luz e o Everson Souza Carvalho. Havendo o número legal de vereadores, o senhor presidente declarou aberta a sessão e fez a leitura do Salmo 59, versículo do 1 ao 3 da Bíblia Sagrada. E em seguida justifica a ausência da vereadora Sônia Batista Pereira. Dando continuidade à sessão, o presidente agradeceu a presença dos vereadores, servidores e do público que acompanhava pelos meios de comunicação. E em seguida passou a leitura da ata da sessão anterior ao primeiro secretário, Hamilton Ribeiro de Jesus, que após lida foi aprovado por unanimidade. Na sequência, o presidente colocou os requerimentos que estão em tramitação e votação, sendo aprovado por unanimidade dos vereadores presentes. Requerimento do número 016 de 2026, requerimento número 017 de 2026, requerimento número 018 de 2026, em seguida apresenta voto de louvor, dando continuidade a franquear fala aos vereadores. O vereador Natanael Ribeiro Matos, após fazer seus cumprimentos formais, o vereador reforçou o pedido referente ao requerimento da sua autoria, solicitando ao Poder Executivo a construção da lateral da ponte da comunidade Mumbuca, visando maior segurança aos usuários. Parabeniza a gestão municipal e dá início ao serviço da fabricação e execução dos broquetes para pavimentação. Por fim, desejou a toda a comunidade de Mateus um bom descanso e assim finalizou sua fala. O vereador Manuel Rabelo Tavares Filho iniciou sua fala cumprimentando a todos com uma boa noite, estendeu seus cumprimentos aos presentes, bem como os ouvintes, espectadores que acompanhavam a sessão por todos os meios de comunicação. O vereador prosseguiu sua fala, apresentando o requerimento de sua autoria, número 018-2026. Na sequência, o vereador trouxe um questionamento apresentado por uma servidora ASG lotada na Secretaria Municipal de Saúde, a qual lhe informou não estar recebendo o adicional de salubridade, em razão de não possuir vínculo efetivo. O vereador espera que essa demanda seja resolvida e, não havendo mais nada a tratar, finalize sua fala. O vereador Everson Souza Carvalho iniciou sua fala cumprimentando a todos com uma boa noite, disse que é um momento de gratidão de estar presente mais uma vez e, em seguida, estende os cumprimentos aos que acompanham a sessão por todos os meios de comunicação. Dando prosseguimento, o vereador frisou sua fala de sessão anterior, onde trata da condução de veículo da frota municipal por pessoa que não faz parte do quadro servidor municipal. O vereador comunicou que não é contra a fala dos colegas. Em seguida, solicitou um requerimento para apresentar na próxima sessão. Na sequência, pediu para que o secretário de administração fizesse uma manutenção na rua Hortêncio Tavares dos Santos. O vereador comunicou que este esteve com o secretário municipal de administração levando à demanda de implantação das calçadas onde tem pavimentação. Logo após, parabeniza a colocação do presidente para concluir sua fala, pede respeito aos parlamentares e finaliza sua fala com uma boa noite. O vereador Silvânio Coelho Luz iniciou sua fala cumprimentando o público presente e todos que acompanham as sessões por todos os meios de comunicação. Após, parabeniza o presidente por sua colocação, dando continuidade, solicita ao secretário de administração a manutenção de iluminação na rua Otacílio Galvão da Silva, em frente à casa do pastor Aldo. E em seguida o vereador pede respeito a esta casa de lei. Ainda em seu pronunciamento, parabeniza seus colegas parlamentares por sempre se preocupa com o município e, na sequência, o vereador destacou que essa casa de lei possui uma única voz em defesa dos interesses da população. E assim finalizou sua fala. O vereador Ademolso Ribeiro de Ramos cumprimenta a todos com uma boa noite, agradece a Deus pela oportunidade de estar presente e em seguida estende seus cumprimentos aos públicos presentes, parlamentares, parceiros da Rádio Dunas FM, servidores da casa e todos das comunidades rurais que acompanham por meio de comunicação. O vereador fala sobre o requerimento aprovado, destacando a importância. O vereador apresentou o questionamento trazido por uma servidora municipal acerca do PPCR, especificadamente sobre o direito ao quiquênio. Reforçou a agilidade na correção do código de postura do município. O vereador informou que esteve na Secretaria Municipal de Agricultura na ocasião em que cobrou providências referentes ao ofício encaminhado no ano anterior em benefício à comunidade Galhão. Informou que ao chegar lá foi informado que o diretor de agricultura é Blênio Souza. O mesmo encaminhou uma mensagem ao novo diretor de agricultura, destacando que obteve resposta de forma rápida. Ressaltou ainda que é este tipo de retorno que a atenção que espera dos secretários e diretores municipais. Desejou um bom trabalho ao diretor de agricultura no desempenho de suas funções. Reforçou o requerimento da sua autoria já encaminhado ao Poder Executivo, referente à construção da escola da comunidade Rio Novo, destacando a importância da demanda para a população local. E não havendo mais nada a tratar, finaliza sua fala. O presidente fez uso da palavra para informar que o código de postura de Mateus é muito completo. O mesmo informa que esteve junto com a primeira-dama, Ana Cláudia Batista, analisando e em seguida comunica que irão marcar uma reunião com o Poder Executivo e o Legislativo para regulamentar a execução, dando continuidade à franquia fala aos vereadores. O vereador Everson Batista dos Santos deu início à sua fala cumprimentando todos com uma boa noite e em seguida cumprimenta o público presente, parlamentares e todos que acompanham por meio de comunicação. Após frisar a fala do vereador Ademolso Ribeiro, onde também não tinha o conhecimento que já tinha diretor de agricultura. O mesmo relata que é da suma importância um secretário na pasta. Desejou energia positiva ao novo diretor de agricultura. Ainda em sua fala, pede ao diretor de transporte que faça manutenção na frota municipal da Secretaria de Educação. O vereador informou que recebeu uma demanda da população em relação ao projeto de lei que foi aprovado nessa casa de lei, projeto de programa Renda Mais, e não havendo mais em pauta, finaliza sua fala. O presidente comunicou aos vereadores que encaminhou a solicitação ao Poder Executivo para a disponibilidade da servidora municipal Lécia Francisca, informando que o pedido foi concedido ao senhor presidente. A franquia fala ao vereador Hamilton Ribeiro Jesus, inicia sua fala cumprimentando a todos com uma boa noite, agradecer a Deus pela rica oportunidade de estar presente juntamente com os colegas, público presente e servidor da casa. Estende seus cumprimentos a todos que acompanham por meio da comunicação. O vereador reforçou o ofício e requerimento que encaminhados ao Poder Executivo, que trata da manutenção da iluminação pública da comunidade Fazenda Nova. O vereador solicita da gestão pública fazer retirada de areia das ruas onde tem pavimentação. E em seguida frisou a fala do vereador Manuel Rabelo Tavares Filho, onde trata da insalubridade da SG e da Secretaria Municipal de Saúde. Manifestou concordância à fala do vereador Manuel. O vereador comunicou que esteve anteriormente com o contador Gilmar para ver a possibilidade de começar a pagar a insalubridade da Secretaria Municipal de Saúde para todos que fazem parte do quadro geral da saúde. Frisa a fala do vereador Ademolso, onde trata do novo diretor da Agricultura, Blênio Souza. O mesmo relato que foi bem atendido pelo diretor. Desejo bom trabalho ao mesmo. E não havendo mais nada a tratar, finaliza sua fala com uma boa noite. O presidente, em uso da palavra, comunicou que estava elaborando um ofício que será encaminhado ao prefeito, solicitando uma reunião técnica Na sequência, o presidente da Câmara falou dos ofícios encaminhados ao senhor João Marcelo de Souza Lima, secretário municipal de Desenvolvimento Econômico, Meio Ambiente e Turismo, solicitando de informações sobre o setor de turismo municipal. Relação completa das empresas ou agências de turismo que operam no município de Mateiros, quais critérios estão sendo adotados pelo município para licenciamento das empresas ou agências de turismo para operação no território municipal. Relação dos guias e condutores credenciados para a atuação dos atrativos turísticos localizados no município e como é feito esse credenciamento. Relação dos atrativos turísticos. Continuando, o presidente enviou ainda um ofício solicitando informação sobre a sede administrativa da secretaria e relatou que o imóvel onde se encontra não dispõe de estrutura física adequada para compor o funcionamento administrativo completo da secretaria, tendo em vista possuir apenas recepção, banheiros, depósito e refeitório, inexistindo salas suficientes para acomodar os diversos departamentos da pasta, bem como a sala do empreendedor desenvolvida em parceria com o Serviço Brasileiro de Apoio ao Micro e Pequenos Empresários. Comunicou que recebeu a resposta dos ofícios que não foram de forma satisfatória e contrário da solicitação por essa casa de lei. Comunicou também que foi enviada uma notificação em nome da Câmara Municipal solicitando para que se abstenha imediatamente da utilização do CAT, Centro de Atendimento ao Turismo, como sede administrativa da Secretaria Municipal de Desenvolvimento Econômico, Meio Ambiente e Turismo, promovendo a regularização da situação em local apropriado ao pleno funcionamento da pasta. Fez as considerações finais e encerrou a sessão. E para constar, pediu a senhora Mara Helma Souza para lavrar a presente ata, que após lida aprovada será assinada pelos nobres vereadores da mesa diretora. Sala da sessão da Câmara Municipal de Mateiros Tocantins, ao 19 dia do mês de maio de 2026. Senhores vereadores, concordam com a ata? Se sim, permanece como está. Se não, aprovado. A franquia fala ao senhor vereador, o Everson Souza.
14: Boa noite a todos. Quero aqui agradecer a Deus, cumprimentar a todos presentes. Em nome do nosso amigo João, JP, parceiro da Donas FM que está aqui hoje com a gente, né? Agradecer também o Adriel por o esforço que está nos dando, aprimorando nosso trabalho, que antes era só áudio, agora tem áudio e vídeo, né? Imagem, direito à imagem. Quero cumprimentar todos os ouvintes da Donas FM, em nome da minha mãe que está nos ouvindo. Quero também cumprimentar todos os ouvintes do YouTube, que também está nos ouvindo, de toda a região e fora da região também, né? Hoje, eu estou aqui com os dois requerimentos, que foi o requerimento 021, que é na implantação de reforço da sinalização de trânsito da nossa cidade, né? Das ruas, se for possível também, vou conversar depois com o secretário para implantar nas vias, né? Na zona rural, que às vezes tem alguém que tem um atrativo, um exemplo do nosso amigo Valdemário, pouco visitado, né? Lá na próximo da Cachoeira do Formiga. E tendo uma plaquinha indicando na marginal, na principal ali, eu acho que com certeza o turista que passa, não só a empresa, como o turista que passa avulso, que vai ter aquela curiosidade de ir lá, né, conhecer uns atrativos. E o requerimento 020, que é a realização da manutenção da rua Hortêncio Tavares, que, como eu falei ontem, aquela rua ali próximo da Socorro, indo a sentido a pousada Santa Helena. Sabemos que lá tem um gravamento, como é que fala? Um erosão, né? Mas fazer o desvio, né? Eu tenho certeza que o operador que mexe na patrola, ele é muito bem capacitado, tem curso, né? Hoje sabemos que ele não é de agora que ele trabalha, para dar mais ou menos uma organizada naquela rua. Também eu recebi aqui dos servidores da Secretaria do Meio Ambiente, né? Os servidores fez um breve comentário, tiraram foto em cima da fala do presidente ontem, né? Eles me mandaram aqui, foi assinado, porque que eles estão naquele prédio provisório, né? Que se encontra ali na Praça das Cachamorras. Falaram assim, após cumprimentá-los, viemos parabenizá-lo, reconhecer o serviço da Casa de Lei do município de Mateiros. Diante do exposto na sessão ordinária do dia 19 de maio de 2026, aonde foram expostos diversos pontos referentes à mudança de instalação da sede administrativa da Secretaria de Desenvolvimento Econômico do Meio Ambiente e Turismo. O que que eles mandaram? Eles mandaram esse documento com fotos e mostrando o péssimo estado que estava a sala que eles trabalhavam, né? Então, assim, nas fotos dá para ver que está um prédio muito, vamos colocar, decadente. Alguns pontos que eles mandaram, seguem abaixo detectados no dia a dia do serviço público, referindo o espaço: vazamento de encanação constante no único banheiro unissex, péssima vedação de forro, teto, o que causa mau cheiro de insetos como barata, ratos, que habitam no espaço. A instalação elétrica danificada pela ação do tempo, onde a iluminação e o espaço fica prejudicado. Recorrente desabilitação dos serviços de internet devido à instalação ser antiga, que prejudica o atendimento ao público contente. Paredes e estruturas prejudicadas pelas fortes corrosões do tempo, causada por infiltração em época de chuva. Então são alguns deles, né? Tem vários, fotos. E aí, os próprios funcionários que mandaram pra gente, né? E assinaram: Raíssa Ribeiro Mato, Jabas Pinheiro de Lemos, Jussara Maiano Lisboa, Thelmas Alves dos Santos e Denilson Ferreira. Então são algumas respostas por que eles estão na sede provisória. Tive também conversando com o secretário mais cedo, por mensagem, e ele falou que vai voltar para a sede dele, só que precisa de algumas instalações, reparos, para estar voltando. E são essas minhas palavras por hoje. Ah, sem falar que mais cedo tivemos aqui na Câmara, né? Reunimos as comissões e estamos estudando a responder certinho, legalmente, aqueles que estão querendo ser no cargo. Convocado por cargo, né? Então, das vagas aí que estão esperando, que fez o concurso. A gente está torcendo, fazendo tudo da forma legal, né? E pode ter certeza que, depender dessa casa de lei aqui, a gente está pronto para ajudar todos os nossos moradores de Mateiros, principalmente daqueles que se capacitaram e passaram. Boa noite a todos.
12: Acabamos de ouvir o pronunciamento do vereador Weverson. Aí, ótimas colocações, apresentou seus requerimentos. Depois vai ser colocado em votação aqui nesse plenário. Tá? Queria fazer um breve comentário. Ontem, após a nossa fala, ou melhor, a minha fala, repudiando a postagem de um colaborador e cidadão do município de Mateiros, aí surgiu novas denúncias, a questão dos transportes públicos, que tem várias pessoas trabalhando que não são habilitados. Então, assim, se vai dar uma oportunidade para um cidadão de emprego, desde que tenha averiguações de suas documentações, se ele está apto ou não para assumir aquele cargo. Por exemplo, não tem condição de, por exemplo, contratar o Hamilton enfermeiro se eu não tenho um corém ativo. Igualmente um motorista. Se vai contratar aquele motorista, ele tem que estar com habilitação. Se não tem, tem que ver pedir para tirar, para depois dar a sua oportunidade para esses cidadãos. Então, surgiram várias demandas, várias denúncias, que tem vários colaboradores do município trabalhando que não tem habilitação e está de forma ilegal. Então, assim, a gente pede que a gestão dá uma averiguada nisso, faça essas correções, porque isso é ruim para o condutor, isso é ruim para a gestão, porque se um condutor desse for pego na blitz com carro público, vai ficar ruim tanto para o condutor quanto para a gestão. Também eu estava vendo aqui no grupo da prefeitura os cartezinhos informativos, a questão do lixo. Mas é o seguinte, vamos dar o de César, que é de César. Aqui fala nos cartezinhos da prefeitura que foi o colaborador que pediu. Realmente eles podem ter pedido anteriormente, mas só foi feito os cartes informativos após o pronunciamento dos vereadores da Casa de Lei, fizeram o pronunciamento antes de ontem, aí hoje saiu os cartezinhos. A prefeitura está assim, quando o vereador fazer a solicitação, dá o retorno para o vereador, diz que foi o vereador que solicitou. Então, assim, dá o de César, que é de César. Fica bonito. Igualmente, quando a gestão manda algo para nós, nós votamos aqui, a favor do município, nós fazemos nosso papel. Então, a gestão também tem que fazer. Tem que reconhecer o trabalho do vereador. Vamos ouvir agora o pronunciamento do vereador Silvânio Coelho.
15: Boa noite a todos. Agradecer a Deus mais uma vez nessa Casa de Leis. Nosso colega vereador, servidor da casa. Em nome da nossa amiga Mara Rema, vereadora, em nome do nosso amigo Ademosso. E quero também falar sobre o meu requerimento, que eu já pedi para cuidar da molhação da rua, principalmente daquele do estádio do campo ali de futebol, e que já está começando, estão treinando neles, mas já está começando se estragar. Então, peço ao secretário de administração que cuida daquele campo que molha, que nós já estamos já no final de maio. E também quero falar sobre, tive outras cobranças também, principalmente da lâmpada de novo, agora quebrou mais outra lâmpada. E falei com o Albena aí agora, acabei de falar com o secretário, ele disse que amanhã vai tomar as providências. Quero mandar um abraço a todos os ouvintes que estão ouvindo nós aqui nessa Câmara. Quero para toda a comunidade em geral, minha cunhada Valdete, que está na missa, e falar sobre o seu pronunciamento aí, vereador Hamilton. Mas eu acho muito fora de ética ter motorista contratado sem habilitação. Não pode, isso aí eu nunca nem vi falar. Então, assim, o senhor pode falar quem é ele, mais ou menos, esse motorista contratado? Esse servidor não tem condição, porque um motorista, no cargo de motorista sem habilitação, olha lá que é um perigo muito grande. Isso não pode acontecer isso. Mas, pois é, então assim, igual anotou, é uma coisa muito séria. Isso aí eu não acredito em uma coisa dessa. Para dar nosso Cadida, vereador Cadida, pelo seu esclarecimento aqui, que veio lá da Secretaria de Turismo. Mas é isso aí, vamos cuidar das coisas enquanto tem tempo. Tá só dando uma olhada aqui no documento, mas. E tem uns projetos aí, né? Isso aí não vamos deixar mais para frente. Hoje a comissão analisou e estamos analisando para a gente dar o aval, o parecer. E também quero falar sobre essas medidas provisórias, que tem muito uns contratos, mas primeiramente tem uns aí que tá na fila de concurso. Vamos ver os que estão concursados, vamos ver as vagas direitinho para a gente não fazer coisa errada, que essa casa nós só tem ajudar o nosso povo, mas nós tem que assuntar com todo carinho para não fazer coisa errada. Essas são minhas palavras, muito obrigado, senhor presidente.
12: Acabamos de ouvir o pronunciamento do vereador Silvânio Quiluz. Senhor vereador, sobre os requerimentos do senhor, o senhor apresentou ele aí? Falou? Entendeu. Ótimo, então. Então vamos, senhor vereador Silvânio, a gente está averiguando essa situação direitinho sobre essa questão dos servidores que estão trabalhando irregular no nosso município. Então, tanto a categoria de motorista como qualquer outra categoria. Se tem um conselho, por exemplo, que responde, todo mundo tem que estar legalizado, tá bom? A gente vai averiguar isso direitinho com o secretário de administração do nosso município. Vamos ouvir agora o pronunciamento do nosso vereador Ademolso Ribeiro.
16: Boa noite a todos. Gostaria de primeiramente agradecer a Deus, né, por mais um dia aqui na sessão, os companheiros, em nome do nosso amigo Coelho, os contribuintes dessa casa, todos aqui presentes, as Dunas FM. Mandar um abraço ali para a nossa amiga Toninha, Maria, que estão nos ouvindo, e todos os ouvintes que estão nesse momento ouvindo. Queria cobrar aqui, presidente, também para ser incluso, não só aquela cobrança lá de ontem sobre a saúde, né, mas também em todas as classes das outras secretarias que têm direito à periculosidade, né, estão dispostas aí à zona de risco. Nós temos que ver essa situação para que possa chegar um bom senso aí, que seja pago aos direitos de cada um que tem os seus direitos adquiridos. Porque eu não vejo nenhum problema nisso. Se tem seus direitos, né? Caso da Maria ali, estou citando o nome dela, né? Do ocorrido que ocorreu ali na Secretaria de Saúde. Então, assim, é uma coisa que significa na educação que é zona de risco. Imagina o que ela passou, só ela sabe, né? Por quê? Questão de estar usando esse produto lá que causa problema. Então, assim, vamos incluir aí junto com esses da educação também, para que todos venham receber. E também falar um pouquinho sobre a quadra. Conversei com o prefeito, junto com o Hamilton, né? Nosso vereador. Eu vi aquela quadra, aquele requerimento que eu tinha encaminhado para a Câmara, que não foi aprovado pela maioria, mas estou vendo lá aquela quadra sem pouca utilidade. Porque eu vejo todo campeonato é ali no ginásio, né? E ali realmente está uma quadra assim, praticamente quase sem utilidade. E a gente conversei com o prefeito e ele supôs a transformar em um campus on site, né, sintético. E eu gostaria de pedir ao presidente que amanhã fizesse tipo uma pesquisa, fazesse aquele link, para a gente fazer um levantamento com os esportistas, né? Para eles mesmo votar lá, quem é a favor, para a gente ver. Porque às vezes a gente faz uma enquete, que a gente faz, porque eu acho que Mateiros precisa sim de um só site sintético, que vai chamar a atenção dos nossos atletas e mexer com a cabeça dos jovens também, das crianças que possam utilizar ali. Então, por hoje, são só essas minhas palavras. Muito obrigado.
12: Acabamos de ouvir o pronunciamento do vereador Ademolso Ribeiro. É isso aí, nós estávamos presentes realmente na fala do vereador Ademolso com o prefeito. Ele foi total apoio, né, para a questão lá da quadra, lá do Centro Esportivo Leide Nunes. E vamos ver o que a administração vai fazer para organizar aquilo lá para nós. Também quero parabenizar a gestão, né? Porque eu falo, o que está errado também, o que está correto, eu posso, tenho que parabenizar, que é meu papel também, é minha obrigação. Hoje o secretário da administração, Benaí, entrou em contato comigo, tinha deslocado a equipe lá para a comunidade Fazenda Nova, para fazer o ensaio do pátio da Escola Municipal Dona Isabel Barreto Oliveira. E a comunidade lá me falou que está roçado, tá? Parabéns à gestão pelo papel que está fazendo. Isso é segurança para os colaboradores, segurança para os alunos daquela instituição. Falando também sobre a questão das lâmpadas, a gente quer que faça uma averiguação na cidade geral, porque tem muitas lâmpadas já queimadas, inclusive na rua Antônio Antenor, eu passei lá, tem duas lâmpadas queimadas também, queremos que faça essa manutenção. Também hoje quero parabenizar todos os pedagogos, que é o dia do pedagogo hoje, na pessoa da minha irmã Isabel, que também é pedagoga, colaboradora da Escada de Lei, minha irmã Cláudia, que é professora na comunidade Fazenda Nova, e assim estendo meus cumprimentos e parabenizo a todos os pedagogos do nosso município. Também quero parabenizar também todos os técnicos de enfermagem, que também é da minha categoria. Eu sou técnico de enfermagem, sou enfermeiro e hoje estou atuando no município como técnico de enfermagem. Parabenizar pelo nosso dia, tá bom? Que todos tenham um ano abençoado e um bom trabalho. E agora vamos ouvir o pronunciamento do vereador Manuel Rabelo Tavares Filho.
17: Quero dar uma boa noite a todos, cumprimentar essa casa de lei na pessoa do vereador Hamilton, no qual preside a sessão de hoje. Cumprimentar os servidores da casa, a pessoa da Mara Helma, nossos visitantes, o senhor Carlos, o João, né, da Donas FM, Adriel, que está aqui prestando trabalho. Quero mandar um abraço aí a todos os nossos ouvintes, onde a comunicação está alcançando. Os amigos ali da Setor Bela Vista, a Toninha, que ela é sempre ligada, né? A Maria do Broquete. Também mandar um abraço para minha prima que está nos ouvindo lá em Araguaçu, a Yolanda, Yolanda Vieira. Quero também mandar um abraço, um alô, desejar um feliz aniversário a todos os aniversariantes da noite, na pessoa do dia, na pessoa do amigo Bacabal, comunicador da Dunas FM, fazendo aniversário hoje. Quero parabenizar essa Casa Leira, pessoa dos nossos colegas vereadores, pela demanda de cada um, né, os requerimentos. Hoje tivemos requerimento aí do vereador Cadida, do vereador Silvânio, todos de muita importância, né, Silvânio? Tem aquele gramado ali, ele já foi reposto aquela grama ali uma vez, e é preciso ter cuidado para não acontecer a terceira vez, ou a quarta, ou a quinta, e é só dinheiro público indo embora. Se tiver o cuidado, não precisa, né? Quero também parabenizar aí o pessoal do meio ambiente, turismo, né, pela iniciativa de fazer políticas públicas, né, educativas, onde as pessoas venham tratar melhor do seu lixo, né? Eu acho que é um dever de cada cidadão cuidar bem do seu lixo, que cuidando bem da porta da nossa casa, a gente estamos cuidando da gente mesmo, né? E os nossos amigos ali que recolhem o lixo, eles não são obrigados a passar por situação difícil, tá catando lixo no chão, sendo que cada um, eu acho que cada um não pesa para ninguém, né, Demilson? Vereador Demilson. Colocar o seu lixo no saco e botar ali na lixeirinha é uma forma educativa, né, de ajudar também os nossos amigos que tanto trabalham aí pela limpeza da nossa cidade. E também cobrar da secretaria, da mesma Secretaria de Meio Ambiente, que venha colocar lixeiras. Uma vez o secretário esteve aqui nessa Casa de Lei e foi cobrado. E ele falou que estava em andamento, estava licitando, mas isso foi no início da gestão no ano passado, né? No início do ano passado, 2025. Nós já estamos no mês de maio de 2026 e ainda não chegou a ser lixeira. Então é uma cobrança que eu quero deixar aqui, a cobrança tem sido feita por todos os vereadores dessa Casa de Lei. Quero também deixar um abraço para o presidente, estava ocupado em outra atividade. Aqui agora. Muito obrigado a todos aí. Obrigado, Pedro.
12: Acabamos de ouvir o pronunciamento do vereador Manuel Roberto Tavares Filho. Nesse momento, quero também mandar um abraço para nossos ouvintes da Rádio Donos FM, em especial meu pai Amilson, minha mãe Carmosina, minha irmã Cláudia, e assim todos os ouvintes que estão ouvindo a nossa sessão pelas Donos FM. E um abraço também para toda a comunidade de Mateiros. Seja bem-vindo, João, aqui na Casa de Lei aqui, sempre trabalha lá na sede das Dunas, hoje está aqui com a gente. Obrigado, Adriel, pelo trabalho prestado aqui hoje. Seja bem-vindo mais uma vez, o professor, e assim todos os colaboradores da Casa de Lei. Um abraço para o nosso presidente, para nossos colegas vereadores, Everson, Sônia e Natanael, que não pôde estar aqui presente, mas justificaram sua ausência. Não havendo mais nada a tratar, declaro encerrada a presente sessão.